0: Rapa, Kinapan, Minha Alma. Quem mais? The Weeknd, Ariana Grande, Billie Eilish, você com a gente. Fazendo história, fazendo acontecer com mais uma noite de quarta-feira, 17 de junho. A semaninha voando, passando rapidão. Altos jogos rolando na Copa e você acompanhando aí, que eu sei. Bom, tem gente que não gosta, né? Tem gente que passa reto. Deixa pra lá, deixa jogo pra quem gosta. Prefere assistir uma série, ouvir o rádio, sei lá. Independente do que você esteja fazendo, tá com a gente aqui na Pan essa noite. Obrigado por estar sempre com a gente. Tem sete melhores, tem melhor da semana e muito mais coisas legais pra acontecer por aqui, tá bom? Ótima noite pra você. Rápido intervalo, a gente já volta com muito mais sonzeira. Curte com a gente aí, tamo junto na Pan.
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0: Clássico legal, Red Hot Chili Peppers, aqui na número 1 do Brasil, a sua Jovem Pan. Tempo que você não via essa, hein? Isso que é legal, que você liga o rádio, você não sabe o que vai vir. Aí do nada bate um som, a sonzeira dessa. Bom demais, Harry Styles, Alex Zorey, tem muito mais. Ótima noite pra você.
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Olivetinho com Man I Need, aqui na sua Jovem Pan, programação nessa quarta-feira recheada de coisas legais, só começando a noite pra você. Obrigado por estar sempre com a gente, hein? Lembra dessa daqui? De NCA, Cake by the Ocean, sensacional. Essa é a

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4: Com a bola rolando na América do Norte, os bastidores e as estruturas montadas por Estados Unidos, México e Canadá revelam curiosidades impressionantes sobre a organização da maior Copa do Mundo de todos os tempos. Essa edição marca um feito inédito para a longevidade no esporte. Lendas como Lionel Messi e Cristiano Ronaldo, além do goleiro mexicano Guillermo Ochoa, alcançaram a marca histórica de serem convocados para a sua 6ª Copa do Mundo, quebrando o recorde anterior de 5 participações que pertencia a nomes como Lothar Matthäus. 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Então cola na Pan, vamos torcer junto.
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0: Defeito é uma filha com Taylor Swift na Pan. Canta bem, canta muito bem, tá bombando no mundo todo com novidades e tudo mais. Estrelando sempre, né? Com a sua voz legal. Redes sociais e tudo mais. Uma bela, né? A gente acompanha sempre o que acontece no mundo dos famosos. Você pode saber através do nosso site, através também do Conexão Jovem Pan, tá bom? Bruno Mars passou por aqui com a Just Mind. Também Sabrina Carpenter, né? Outra princesa que passa e desfila aqui na Pan, né? Sam Fender, Olivia Dean, Huntrix, guerreiras do K-pop, BTS, os garotões chegaram com tudo com Swan e Gracie Abrams, That's So True. Tem novidades, tem coisas boas rolando pra você durante a programação da Pan e temos a melhor da semana. Sempre a gente traz novidades, dessa vez é Drácula com Tame Impala e Jenny, do Blackpink aqui na Jovem Pan. Segura aí, rápido intervalo, a gente volta com mais.
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A Jovem Pan nessa quarta-feira, 17 de junho. É, dias de festa junina. Você já foi em alguma ainda? Ainda não? Peraí, final de semana tá chegando. Bora tomar um quentão, vinho quente, sei lá como que se chama na sua região.

0: De volta aqui na Pan, e o retorno do Rush aos palcos nos Estados Unidos foi marcado por uma infinidade de momentos emocionantes. E por que não de saudosismo dos bons? O mais eletrizante de todos foi, sem dúvida, a homenagem da banda canadense ao saudoso baterista e compositor Neil Peart, que contou com a participação de Aimé Man na performance de Time Stand Still no palco do Kia Forum em Los Angeles. E um dos principais nomes por trás da criação de You Are The World, que completou 40 anos em 2025, já tem pelo menos um show confirmado no Brasil. Lionel Richie anunciou nesta semana que retornará ao país ainda este ano para apresentar a sua turnê Say Hello to the Hits no Nubank em São Paulo. A data também já está confirmada, 19 de dezembro. Para saber mais, siga a Pan nas redes sociais.
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0: Isso, ótima noite de quarta-feira pra você, final de semana já chegando e você com a gente aí, ó, ouvindo no seu carro, no seu foninho de ouvido, não sei onde que você tá ouvindo a gente, obrigado, viu? Você sabe que a Sabrina Carpenter, ela se juntou com quem? Com a Madonna. Baita parceria legal, saiu segunda-feira agora, dia 15, Bring Your Love. Baita de um videoclipe legal, é a nova geração, com a geração mais nostálgica, digamos assim, saudosa. Madonna, 67 anos a Madoninha já, e tá cantando pra caramba ainda, lançando músicas legais. Legal essa parceria, eu gosto. Bruno mais rolou por aqui também, Benson Boone, Nat Roots, Dua Lipa, quem mais que você quer ouvir? Tem, já. Segura aí, rápido intervalo, a gente volta com muito mais. E uma nostálgica, uma clássica aqui da Pan pra você.
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0: vamos fugir. Antes teve Ed Sheeran com Eyes Closed, também David Guetta, Sia e Titanium. Gustavo Mangaba já se mandou. Aqui quem fala é o Ricardo San. Vamos juntos e prepare-se. Continue aqui na Jovem Pan, a número 1 do Brasil. Vem aí o melhor do flashback. 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

Lá vamos nós. Tá no ar mais um Clássicos da Pan. O melhor do flashback rolando pra você a partir de agora aqui na número 1 do Brasil, Jovem Pan, as boas do passado. Eu sou o Ricardo San e vamos lá, pra começar hoje tem uma que muita gente dançou nos bailinhos. Fala sério. Crystal Waters, os anos 90 de volta aqui na Jovem Pan. Tô falando de Gypsy Woman, é a primeira de hoje aqui nos clássicos. Então aumenta o volume aí pra curtir.

Audio Slave aqui na Jovem Pan com Like a Stone. Antes teve Kini, Everybody's Changing. Os anos 90 vai dominando, vão dominando por aqui hoje, nessa edição do melhor do flashback pra você na número 1 do Brasil. Hora de Red Hot Chili Peppers, Under the Bridge, nos clássicos da Pan.

Fine Young Cannibals aqui na Jovem Pan. She Drives Me Crazy. Antes teve a Madonna com Vogue. A gente continua com as melhores do passado pra você, o melhor do flashback rolando aqui na número 1 do Brasil. São os clássicos da Pan, destacando agora Eurythmics, anos 80 pra você. Sweet Dreams na Pan.

It's My Life aqui na Jovem Pan. Foi o Bon Jovi. Antes teve Lenny Kravitz com Fire Away, W, She's Beautiful. E ponto final na edição de hoje dos clássicos, tá bom? Sou Ricardo Sam, vou ficando por aqui também. Deixo você com muita música madrugada dentro aqui na número 1 do Brasil. Continue na Pan!

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0: Agora 4h59, olá, bom dia para você. Hoje é quinta-feira, 18 de junho de 2026. Seja bem-vindo, bem-vinda aqui à programação da Jovem Pan. Nós estamos iniciando o Jornal da Manhã. Vamos então aos destaques, aos assuntos mais importantes da edição de hoje. Banco Central reduz a Selic em 0,25 ponto percentual para 14,25% ao ano, mas deixa futuro incerto, com alerta sobre o risco fiscal. Nos Estados Unidos, o Fed mantém juros inalterados na primeira decisão sobre Kevin Warsh. Estados Unidos e Irã assinam acordo de paz e medidas entram em vigor. Donald Trump publicou vídeo com o momento da assinatura no Palácio de Versalhes ao lado de Emmanuel Macron, enquanto Massoud Pezeshkian, presidente do Irã, o fez digitalmente. Memorando divulgado prevê, entre outros pontos, fim imediato de operações militares, inclusive no Líbano, reabertura do Estreito de Hormuz, compensação financeira e fim das sanções ao Irã, além da destruição do urânio enriquecido pelo país que abre mão de armas nucleares. Donald Trump confirma conversa com Lula no G7. Diz que o Brasil se tornou difícil politicamente e confunde integrantes da família Bolsonaro, afirmando que o filho do ex-presidente, que será candidato, foi preso. Em Genebra, Lula nega que tenha pedido reunião bilateral. Diz que o republicano fez uma coisa desaforada com o Brasil e afirma que ele não pode interferir nas eleições do país. Defesa diz que arma estava desativada para a proteção de Jair Bolsonaro e admite que ele pediu o conserto, mas nega a relação com o fim da prisão, aliás, do prazo da prisão domiciliar, que se encerra no próximo dia 25. Agora são 5 horas e 1 minuto. A gente começa a edição de hoje do Jornal da Manhã, destacando para você que o presidente Lula considerou um desaforo a possibilidade de os Estados Unidos taxarem o Brasil por causa de acusações de práticas comerciais desleais. O repórter André Anelli acompanha esse assunto e tem aqui os detalhes para a gente.
1: Em conversa informal com a diretora do Fundo Monetário Internacional, FMI, Kristalina Georgieva, e com o chanceler alemão Friedrich Merz, na cúpula do G7 na França, o presidente Lula afirmou que nunca foi de esquerda e que acredita que o mundo deveria seguir o caminho do meio, numa referência ao centro do espectro político. A declaração soa contraditória, já que o presidente da República é do Partido dos Trabalhadores, o PT, considerado de ideologia de esquerda também devido à proximidade com movimentos sindicais. Lula negou ter afinidade com esse espectro político num diálogo em que ele aparentemente não sabia que o áudio estava sendo captado.
2: Mas essa era a imagem.
1: Em outro momento da cúpula do G7, vazado em áudio, ao falar com o presidente da Coreia do Sul, Lula também criticou o comportamento do governo dos Estados Unidos sob a gestão Donald Trump. O presidente brasileiro afirmou que não gosta de briga e que não tem divergência com nenhum país, mas, logo em seguida, afirma que não suporta o comportamento do governo americano. Depois, em entrevista à imprensa, Lula fez novas críticas a Donald Trump devido à supostas influências que o americano estaria sofrendo da família Bolsonaro. A reação veio após o petista ser questionado sobre declaração de Trump de que o Brasil seria difícil politicamente, mesmo após o republicano confirmar que conversou com Lula durante o encontro na França.
3: Então veja, eu acho que ele tem direito de ter as preferências eleitorais dele, as preferências ideológicas dele. Eu só espero que ele não fira o código de ética entre as nações que querem ser respeitadas na sua soberania. Só espero isso. Para mim, ele pode continuar gostando do Bolsonaro, do pai, do filho, do neto, não tem nenhum problema. É um problema dele. Afinal de contas, gosto não se discute. Agora, não se meta nas eleições do Brasil, porque as eleições do Brasil é um problema do Brasil. como as eleições americanas, é um problema deles, não é um problema meu. Então a única coisa que eu quero é o respeito pelo Brasil que eu tenho pelos Estados Unidos.
1: Lula também disse que não pediu uma reunião bilateral com Trump durante o G7 por considerar um desaforo a possibilidade de os Estados Unidos taxarem o Brasil por conta de supostas práticas comerciais desleais, além de sanções após a classificação de facções como terroristas.
3: Deixa, uma coisa que você precisa compreender é que quando faz uma reunião do G7, do G20, dos BRICS, a gente não conversa com todos os presidentes a toda hora. Muitas vezes a gente não tem assunto para discutir toda hora. O que você consegue é fazer as bilaterais com quem você quer conversar. E eu não pedi bilateral para o Trump porque nós estamos em negociação. Eu acho que o que ele fez foi uma coisa desaforada para o Brasil. Ele sabe disso. É por isso que eu disse que ele ainda continua agindo como imperador. Nós estávamos fazendo acordo, o Mauro Vieira, sabe, e o meu ministro do Comércio estão tratando com o ministro do Comércio dele, nós estamos negociando.
1: O presidente brasileiro também reclamou do G7 por aprovar o documento final sem ouvir as demandas de nações fora do grupo. De Brasília, André Anelli.
0: E após a condenação pelo Supremo Tribunal Federal, o ex-deputado federal Eduardo Bolsonaro pediu ao presidente americano Donald Trump que volte a sancionar o ministro Alexandre de Moraes. É assunto aqui do Misael Mainetti.
4: Perigoso politicamente. Essa foi a declaração de Donald Trump sobre o Brasil durante o evento de encerramento do G7 que aconteceu na França nesta quarta-feira. O presidente norte-americano também confundiu Eduardo Bolsonaro com Flávio Bolsonaro ao comentar a decisão do Supremo Tribunal Federal que condenou o filho número 3 de Jair Bolsonaro por coação ao Supremo Tribunal Federal no julgamento que condenou o ex-presidente por tentativa de golpe após as eleições de 2022.
5: A situação política do país está um pouco tensa, um pouco perigosa. Se você está falando do Brasil, sim. Está uma situação desagradável. Ouvi dizer que prenderam um candidato a um cargo público hoje. Descobri isso depois que saímos. Acabei de me despedir dele e soube que prenderam Bolsonaro Júnior. Estava indo bem nas pesquisas e o prenderam.
4: Nas redes sociais, Eduardo Bolsonaro pediu a Trump que restabeleça sanções contra o ministro Alexandre de Moraes. Eduardo alegou perseguição política e também criticou a legalidade do processo, defendendo que a condenação é uma retaliação por sua atuação internacional.
6: President Trump, please.
7: Presidente Trump, por favor, volte a aplicar a lei Magnitsky. Esses caras violam direitos humanos. E se a extrema esquerda vencer as eleições e voltar ao poder nos Estados Unidos, eles estarão juntos perseguindo o senhor e membros do seu governo. Então, é hora de limpar a bagunça no Brasil. E para isso, contamos com os nossos aliados por aqui.
8: It's time for clean the mess in Brazil and we count with our allies overseas.
4: Ainda nas redes sociais, postou um texto onde diz que o mundo precisa saber o que está acontecendo no Brasil e afirmou que as mesmas pessoas que o perseguem são as que desprezam tudo o que a administração de Trump representa. Liberdade de expressão, democracia e o Estado de Direito, escreveu Eduardo Bolsonaro.
9: O apelo de Eduardo Bolsonaro aconteceu depois que o Supremo Tribunal Federal o condenou por tentativa de inviabilizar a trama golpista. Ele foi condenado pela corte a cumprir uma pena de 4 anos e 2 meses, inicialmente em regime semiaberto.
4: O irmão de Eduardo, Flávio Bolsonaro, candidato à presidência da República pelo PL, também usou as redes sociais para sair em defesa do irmão Eduardo e questionou a legitimidade de Alexandre de Moraes.
10: O Alexandre de Moraes, ele deveria se declarar impedido para julgar essa causa, já que em tese ele é vítima, portanto ele é parte, sim, nesse processo. Ele é suspeito para julgar porque é público notório que virou uma questão pessoal contra o Eduardo Bolsonaro, né? Parece claramente uma vingança contra o Eduardo. O Eduardo sequer foi citado formalmente, que é um requisito legal básico. Ele tem, né, residência conhecida, deveria seguir o rito legal de carta rogatória para que ele fosse intimado, tomar ciência do processo. O Eduardo sequer deveria ser julgado no Supremo Tribunal Federal, porque ele é um ex-deputado, portanto não tem foro por prerrogativa no Supremo. Enfim, tudo de errado nesse processo.
4: No julgamento, Alexandre de Moraes defendeu que a turma rejeitasse os argumentos de falta de imparcialidade na condução do processo, ressaltando que o colegiado já havia descartado essa tese ao tomar o ex-deputado réu. Também enfatizou que o delito em análise de coação no curso do processo não se confunde com o crime de ameaça, direcionada a um magistrado específico. De acordo com o ministro, não existe confusão entre vítima e julgador no caso do ex-deputado, pois a vítima da coação no curso do processo é a própria administração da justiça.
0: E o governador de São Paulo, Tarcísio de Freitas, afirmou que a condenação de Eduardo Bolsonaro pelo Supremo Tribunal Federal não atrapalha a corrida eleitoral da direita. A reportagem é de Beatriz Manfredini.
11: O governador de São Paulo, Tarcísio de Freitas, declarou que a condenação do ex-deputado federal Eduardo Bolsonaro não prejudica a chapa em São Paulo. Em agenda pública nesta quarta-feira, ele ainda classificou a decisão do Supremo Tribunal Federal como injusta.
12: Temos que aguardar o acórdão sair e temos que aguardar o recurso que a defesa vai protocolar. Eu faço meus os argumentos que a defesa apresentou, então acho que a condenação foi injusta e não prejudica em nada o transcurso aí da eleição do nosso grupo, né? A eleição do Flávio, a eleição dos nossos senadores aqui. Então vamos aguardar agora.
11: Eduardo é primeiro suplente de André do Prado, candidato ao Senado. No dia anterior, a primeira turma do STF condenou o filho de Jair Bolsonaro a 4 anos de prisão por coagir magistrados e articular sanções junto ao governo dos Estados Unidos contra o judiciário brasileiro. Do Prado pretende conversar com o Eduardo ainda nesta quarta, mas a reportagem apurou que a decisão não pegou os aliados de surpresa. Um substituto para o cargo de suplente pode ser escolhido pelo próprio Eduardo após tentar recorrer da situação. Mas ainda não há plano B definido. No sábado, Prado vai fazer o lançamento de sua pré-candidatura ao Senado em Guarulhos, na Grande São Paulo. O evento, que espera reunir 10 mil pessoas, vai contar com a presença de Flávio Bolsonaro, pré-candidato à presidência, de Tarcísio de Freitas e outros nomes da direita. Ainda na mesma agenda, o governador de São Paulo rebateu críticas do opositor, Fernando Haddad, do PT, pré-candidato ao Palácio dos Bandeirantes. Ele garantiu que não há sigilo imposto sobre documentos de obras do metrô.
12: Que sigilo? Parece que ele está muito mal orientado, né? Porque se tem sigilo, tem que ter algum ato que decretou sigilo. Existe? Aí para ele apresentar. Ele ouve alguma notícia e sai aí falando. Então não se preparou, não conhece nada da forma como foi feita a privatização, como ela foi escrutinada.
11: Tarcísio participou da entrega de 251 viaturas e mais de 4 mil armamentos às forças de segurança da capital.
0: 5 horas e 12 minutos, seguimos aqui com o Jornal da Manhã e está na hora da gente saber como fica o tempo nesta quinta-feira. Será que esse frio continua, pelo menos no sul e sudeste? Camila Yunis.
13: Um ótimo dia a todos que estão com a gente aqui no Jornal da Manhã. Quinta-feira gelada em boa parte do centro-sul do país e deve continuar assim nos próximos dias. Mas vamos falar um pouquinho de ontem, porque nós tivemos recorde de temperatura. Lá em Bom Jesus da Serra, na Serra Catarinense, foi registrado menos 6,7 graus. Essa foi a menor temperatura para 2026. Pelo menos até agora, porque a gente lembra que o inverno vai começar no próximo domingo, dia 21 de junho. Mas vamos falar sobre chuva, tempo firme, porque lá na região sul do país, o tempo firme continua predominando, sem condição de chuva, as temperaturas ficam mais baixas também, mas a gente tem algumas áreas de instabilidade aqui no litoral sul de São Paulo, norte do Rio de Janeiro, leste de Minas Gerais e Espírito Santo. Tempo fica firme também praticamente toda a região central do país e áreas aqui do interior nordestino. Só que a gente tem condição de chuva forte também para algumas outras áreas do país. Vamos dar uma olhadinha no nosso próximo mapa, porque lá no Rio Grande do Sul
14: A gente tem a atuação de alguns sistemas. Uma baixa pressão atmosférica que se forma ali na altura do Paraguai, jatos de baixos níveis que vão ajudar a canalizar a umidade que vem lá do norte do país, e tudo isso pode provocar uma chuva mais forte aqui no oeste gaúcho. Também tem chuva mais forte no litoral da Bahia, com destaque para Salvador, e chove também no litoral norte do Nordeste. E lá no norte do país também continua aquele combo atuando. Umidade relativa do ar mais elevada e calorão. Tudo isso ajuda a alimentar as instabilidades. Então pode chover com mais intensidade aqui no norte do estado do Amazonas. Só que a gente tem baixa umidade relativa do ar também. E é justamente onde a gente viu que o tempo fica firme. Olha só, sul do Maranhão, sul do Piauí, oeste da Bahia, áreas do Tocantins, Mato Grosso, Goiás e Triângulo Mineiro. A gente tem essa umidade relativa do ar abaixo de 30%. Então muita atenção aqui para essas áreas. Agora vamos falar de temperaturas, porque elas vão ficar mais agradáveis em boa parte do Centro-Sul. Olha, aqui em São Paulo, sem condição de chuva e máxima de 19 graus. Lá em Curitiba também não chove, máxima de 16 graus. Em Salvador, a gente já tem condição de chuva, cerca de 35 milímetros. E a máxima chega a 27 graus. Esses são os destaques da previsão do tempo para esta quinta-feira. Um bom dia para vocês e até amanhã.
0: Agora a gente traz outro assunto que despertou atenção nas últimas horas, a chamada Super Quarta, porque aqui pelo Brasil, o Comitê de Política Monetária do Banco Central reduziu a taxa básica de juros da economia. Acompanhe com Rodrigo Viga.
15: Na terceira reunião do Copom, Comitê de Política Monetária do Banco Central, este ano, novo corte de 0,25 ponto percentual na taxa Selic. A nova taxa básica de juros passa a ser de 4,25%. Antes era de 4,50%. A Selic começou 2026 em um patamar de 15%. A expectativa é que a trajetória de declínio fosse mais acelerada. Mas aí veio a guerra e o conflito entre Estados Unidos e Irã na região do Oriente Médio, provocando pressão sobre o barril do petróleo, derivados, inflação, política monetária e crescimento global. Em documento, após a reunião desta quarta-feira que decidiu por unanimidade cortar novamente a Selic em 0,25 ponto percentual, o Copom disse que o ambiente externo permanece incerto em função da indefinição sobre os termos do acordo para cessar os conflitos na região do Oriente Médio e as consequências dos efeitos já materializados desses conflitos até o momento, com reflexos nas condições financeiras globais. Copom disse ainda no relatório que o cenário exige cautela por parte de países emergentes em ambiente marcado por elevação da volatilidade de preços de ativos e commodities. José Vitor Cassiolato, estrategista da Victoris Capital, analisa aqui na Jovem Pan o novo corte 0,25 ponto percentual na taxa básica de juros.
16: É importante notarmos que a inflação que a gente vive hoje, tanto do ponto de vista prático da inflação corrente, como do ponto de vista teórico das expectativas da inflação, ela é uma consequência de um fenômeno global, da alta das commodities, especialmente do petróleo, em decorrência do fechamento do Estreito de Hormuz na guerra no Oriente Médio. A expectativa de inflação para o final desse ano já atinge 5% ao ano, acima da meta do Banco Central. E, segundo o Boletim Focus, a taxa de juros deve terminar o ano em 13,75, ou seja, em um patamar ainda bem restritivo.
15: Na chamada Super Quarta, o Banco Central norte-americano, o Fed, manteve a taxa de juros dos Estados Unidos na banda entre 3,5% e 3,75% ao ano. Foi uma decisão unânime em um momento em que a inflação norte-americana se encontra acima da média histórica naquele país. O mercado de trabalho segue resistente e a pressão de Donald Trump por juros menores vem colocando em dúvida, em xeque, a independência e a autonomia do Banco Central. Sidney Lima, analista da Ouro Preto Investimentos, avalia aqui na Jovem Pan o resultado desta super quarta com juros mantidos nos Estados Unidos e corte de 0,25 aqui no Brasil.
17: Comunicado, ele acaba deixando claro que o espaço para os novos cortes, ele continua completamente limitado e isso acaba afastando uma nova flexibilização contabilizada para a próxima reunião de agosto, né? E a inflação, ela segue acima da meta, expectativas de médio prazo também acabam exigindo a atenção e o quadro fiscal, ele permanece incerto como um vetor de risco. Na prática, o Banco Central ele acabou entregando aí mais um ajuste técnico da taxa, que já havia se comprometido, mas sem assumir um compromisso com uma continuidade de flexibilização por aqui.
18: O mercado financeiro está pessimista com a trajetória de juros, olhando um pouco mais para frente. O Boletim Foco, divulgado essa semana, apontou que o mercado espera agora que a taxa Selic encerre um ano em 13,75%. Até a semana passada, a perspectiva era de 13,5%. E para o ano que vem, o mercado também está projetando uma taxa de juros maior. Em vez de 11,5%, 12% do Rio. Rodrigo Viega.
0: Jornal da Manhã, 5:19.
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1: Jornal da Manhã, 5h22 agora. Seguimos com os principais destaques nesta manhã de quinta-feira. Em uma das reuniões da cúpula do G7, o presidente Lula exaltou a eficiência do PIX e criticou o avanço da inteligência artificial. O André Anelli acompanha esse assunto.
2: O presidente Lula exaltou no G7, na França, o papel do PIX como instrumento de inclusão e eficiência, embora não tenha citado nominalmente o sistema de pagamento, que classificou como uma das maiores entregas para o cidadão brasileiro. No discurso, dedicado ao tema inteligência artificial e proteção de menores na internet, Lula afirmou que a infraestrutura pública digital representa um dos bens mais estratégicos do século XXI e amplia a capacidade do Estado de servir, incluir e conectar cidadãos por meio de políticas públicas. Segundo o presidente, o Brasil construiu um sistema de pagamento público e gratuito que se tornou referência de como dados integrados podem promover inclusão financeira e eficiência digital. A fala ocorreu em uma reunião com a presença do presidente dos Estados Unidos, Donald Trump, em meio à pressão comercial de Washington contra o Brasil. O governo norte-americano ameaça impor tarifas a produtos brasileiros sob a alegação de supostas práticas comerciais desleais em uma ofensiva que inclui críticas a políticas de comércio digital e serviços de pagamento eletrônico, campo no qual o PIX aparece como um dos pontos de atrito combatido pelo presidente brasileiro. De Brasília, André Anelli.
1: O Marco Vignoli está com a gente nesta manhã de quinta-feira para comentar os principais assuntos que a gente leva ao ar. Esse é um deles, Lula citando como referência do Brasil o PIX. Vignoli, de novo, a gente tem essa discussão em torno de que os Estados Unidos estariam de olho no PIX aqui do Brasil. Por que interessa tanto para os americanos, hein, Vignoli? Bom dia para você.
3: Muito bom dia, Nonato. Bom, a gente observa já uma fala do presidente Lula bem focada no período pré-eleitoral, ou seja, ele fala lá fora, mas direcionado para o Brasil. Se a gente tem nessa segunda leva de taxação de Trump com o Brasil, o pano de fundo do interesse dessas empresas de crédito americanas que têm um mercado grande aqui no Brasil e que o PIX, obviamente, acaba tensionando essa situação. Lula, então, sabidamente, né, tenta se apropriar do PIX como algo fundamental e que faz parte do seu cotidiano, faz parte de uma ação do seu governo, e dentro disso o debate em torno do tema da soberania nacional se torna cada vez mais presente no debate eleitoral. Tudo isso calculado, é claro, defendendo aí o interesse do Brasil, mas sobretudo defendendo nesse período pré-eleitoral algo que é altamente aprovado pela população brasileira, que é o PIX. Então, o pano de fundo de tudo isso são esses interesses do mercado financeiro, e no paralelo a isso, Lula espertamente passando para o povo brasileiro que ele vai defender a soberania do Brasil, e quando a leitura é soberania, vai defender a utilização do PIX.
1: Agora temos 5h26, hora da gente trazer aqui destaques internacionais para você. Estados Unidos e Irã confirmaram a assinatura do acordo que encerra a guerra no Oriente Médio. Quem tem os detalhes do texto, que inclusive foram revelados pelos governos dos dois países, é o Fabrício Naitsky.
4: Do lado norte-americano, o presidente Donald Trump assinou os documentos durante um jantar com Emmanuel Macron no Palácio de Versalhes, na França, após a cúpula do G7. O governo iraniano já havia dado o aval para o memorando. Segundo o primeiro-ministro do Paquistão, Shehbaz Sharif, uma cerimônia formal será realizada na sexta-feira na Suíça, mas a presença da delegação do Irã ainda não foi confirmada. Ao todo, o acordo possui 14 pontos que devem ser seguidos pelos dois países. As tratativas garantem o fim das operações militares em todas as frentes do Oriente Médio, incluindo no Líbano, palco de ataques de Israel contra alvos do Hezbollah no sul do país e nos arredores da capital Beirute.

0: assassinato do presidente norte-americano por agentes iranianos. No campo marítimo, os Estados Unidos devem iniciar a remoção do bloqueio naval contra o Irã. Na prática, a medida deve ajudar na reativação da economia persa, com o retorno das exportações, principalmente para a China, o principal parceiro comercial de Teerã. Já os iranianos devem reabrir o Estreito de Hormuz sem a cobrança de pedágio por um período de 60 dias. Após esse prazo, o governo local deve definir com o Omã o futuro da administração da passagem, o que pode acarretar na imposição de taxas para o tráfego de navios na região, o que não existia antes da guerra. O plano de reconstrução do Irã, orçado em pelo menos 300 bilhões de dólares, também faz parte do acordo. O texto, porém, não deixa claro de onde partirá o dinheiro para o financiamento do projeto, com expectativas de que países do Golfo Pérsico possam participar da iniciativa. Em dois diferentes parágrafos, os Estados Unidos confirmam o fim de sanções ao Irã. Em um dos trechos, Washington se compromete a encerrar as resoluções do Conselho de Segurança da ONU e da Agência Internacional de Energia Atômica. Em outro parágrafo, o governo americano garante o fim das restrições envolvendo a exportação de petróleo iraniano, duas medidas que devem reposicionar o Irã no cenário internacional. Além da queda das sanções, os Estados Unidos voltaram a permitir o acesso de Teerã a bens e ativos congelados no exterior. Os valores são estimados em mais de 24 bilhões de dólares e devem ser liberados imediatamente para o país persa. Um dos principais destaques do texto e um dos temas mais aguardados pela comunidade internacional envolve o programa nuclear iraniano. O texto cita que o Irã reafirma que não deverá buscar ou desenvolver armas nucleares. Signatário do Tratado de Não Proliferação Nuclear desde 1970, o Irã sempre se declarou contrário ao uso de armas atômicas, incluindo em fátuas, o equivalente a uma lei religiosa do islamismo, assinada pelo ex-líder supremo Ali Khamenei. Mas a posição sempre foi contestada pela comunidade internacional. De acordo com o memorando, Estados Unidos e Irã devem resolver a questão em até 60 dias, com possibilidade de extensão do prazo. A expectativa é de que os países concordem com a diluição do urânio enriquecido, empobrecendo o material a um nível suficiente para abastecer usinas de energia, mas longe do necessário para uso militar. O acordo final deve ser ratificado por uma resolução vinculativa do Conselho de Segurança da ONU, obrigando os países a cumprirem com as medidas. Washington e Teerã também concordaram com a criação de um mecanismo para monitorar a implementação do texto.
1: É aparentemente um belo acordo para o Irã, né? Que não perde o seu regime e ainda terá dinheiro para reconstruir a sua economia mais para frente. Aqui pelo Brasil, o plenário da Câmara dos Deputados aprovou a medida provisória do frete mínimo após um acordo fechado entre o governo e os caminhoneiros. Quem tem os detalhes para a gente é o Bruno Pinheiro.
2: Foram horas de negociações até os deputados referendarem a MP, que reforça a política de piso mínimo do frete e cria mecanismos concretos para garantir que os valores sejam efetivamente cumpridos no transporte rodoviário de cargas. O texto foi aprovado em plenário após passar pela comissão mista do Congresso.
3: Em votação, a redação final. Aqueles que forem pela aprovação permaneçam como se acham. Aprovada a matéria para o Senado Federal. Parabéns a todos os caminhoneiros e as lideranças. Parabenizo o governo presidente Lula pela medida provisória. O relator Zé Truvão.
2: A medida foi aprovada com o perdão de multas para caminhoneiros e transportadoras punidos pelos bloqueios de rodovias realizados após a vitória do presidente Lula nas eleições de 2022. A regra foi incluída pelo relator, apesar da oposição dos governistas. A medida provisória foi necessária porque o piso do frete criado em 2018 nunca foi plenamente respeitado. Caminhoneiros seguiam sendo contratados abaixo dos valores mínimos fixados sem qualquer fiscalização ou garantia. A medida cria o código identificador da operação de transporte. Todo contrato de frete passa a precisar desse código antes de ser formalizado. Se o valor ofertado estiver abaixo do piso mínimo, a própria ANTT

0: bloqueia a emissão, como explica o relator Zé Trovão.
1: Nós colocamos regras muito claras, designamos que dentro dessas regras quem vai criar, a gente tira de mãos de empresas terceirizadas, que são empresas privadas, que já faziam isso e coloca dentro apenas da InfraSA junto com a NTT, é um acordo de cooperação entre eles, para formatar o piso. Qual que é o piso? O piso é o custo do transporte, quanto esse transporte custa, como que tem que ser pago.
0: De acordo com o texto, quem contratar frete abaixo do piso de forma reiterada pode ter o registro de transportador suspenso ou cancelado. Plataformas digitais e intermediadores que anunciarem fretes ilegais também poderão ser responsabilizadas. As multas chegam a R$1 milhão. O texto ainda resguarda o caminhoneiro autônomo de punições desproporcionais. As sanções mais pesadas foram direcionadas a contratantes e intermediadores. O autônomo passa a ter direito a receber pelo menos 70% do valor do frete no ato da contratação, com quitação total em até 3 dias úteis após a entrega da carga. O governo editou a MP em março, justamente para evitar novas paralisações que pudessem comprometer o abastecimento nacional. A medida foi aprovada nesta quarta-feira por 378 votos favoráveis. Zé Trovão comemorou o resultado.
2: Nós estamos nessa casa votando algo que definitivamente tira o caminhoneiro autônomo da escravidão, do jugo daqueles que sempre roubaram o caminhoneiro na cara dura. E de quem eu estou falando? Do famoso transuvaco. O homem que não tem um caminhão, que nunca dirigiu um caminhão, mas que leva 30, 40, 50% do frete do caminhoneiro. E hoje nós estamos pondo fim a esses caras. Nós estamos levando dignidade para aqueles homens que aos 70 anos de vida continuam na boleia de um caminhão, trabalhando dia após dia, porque não consegue se aposentar por ter um salário, um recurso miserável.
0: A matéria segue agora para o Senado e deverá ser aprovada na primeira semana de julho.
3: E o Supremo Tribunal Federal definiu ajustes na decisão que ampliou a responsabilidade das plataformas pelo conteúdo publicado. Quem tem as informações para a gente é a Janaína Camelo.
4: O plenário do STF concluiu o julgamento de recursos que questionavam a decisão do tribunal sobre a ampliação da responsabilidade dos provedores de internet por publicações de usuários. Empresas e entidades do setor pediram esclarecimentos sobre determinados pontos e prazo para que possam se adequar às novas regras. No ano passado, em julgamento histórico, o STF alterou o Marco Civil da Internet, que exigia ordem judicial para que uma plataforma fosse obrigada a retirar conteúdo criminoso publicado por terceiros. As plataformas podem ser punidas por publicações contendo, por exemplo, crimes de racismo, homofobia, incitação à violência e terrorismo. Agora, basta uma notificação extrajudicial de um usuário, por exemplo. Mas a exigência de ordem judicial ainda vale para crimes contra a honra. Já conteúdos ilícitos em anúncios pagos ou feito por robôs devem ter remoção imediata. O julgamento começou na semana passada e os ministros sugeriram alterações pontuais e de acordo com as alegações dos recursos, de haver uma clareza sobre quais critérios irão determinar a responsabilização. No julgamento desta quarta-feira, foi lida a nova tese com ajustes, entre eles a garantia de que os provedores não serão punidos injustamente. Dependendo do caso, a plataforma não vai ser responsabilizada se conseguir provar ter uma dúvida razoável sobre a publicação considerada ilícita. Esse tipo de salvaguarda às plataformas foi apresentado pelo presidente do STF, ministro Edson Fachin.
5: Os provedores ficarão excluídos da responsabilidade se comprovarem que atuaram diligentemente e em tempo razoável para tornar indisponível o conteúdo. Inciso item 5º, dever de cuidado em caso de circulação massiva de conteúdos ilícitos graves. 5º, o provedor de aplicações de internet é responsável quando não promover a indisponibilização imediata de conteúdos que configurem as práticas de crimes graves.
4: Outra decisão foi aplicar o trânsito em julgado no processo, ou seja, não cabe mais recurso sobre o caso. Na semana passada, os ministros já haviam determinado 60 dias para que as plataformas se adequem. Com o trânsito em julgado, esse prazo começa a valer a partir da publicação do acórdão deste julgamento.
3: Pressionado pelo Congresso Nacional, o governo busca alternativas para reduzir o impacto das chamadas pautas-bomba nas contas públicas. A reportagem é do Matheus Dias.
6: O ministro da Fazenda, Dário Durigan, se reuniu com ministros do Supremo Tribunal Federal para tratar da aprovação das chamadas pautas-bomba pelo Congresso. No encontro com o presidente do STF, Edson Fachin, e com o ministro Gilmar Mendes, Durigan demonstrou preocupação com o impacto das propostas aos cofres públicos. O ministro disse que os magistrados estudam a aprovação de uma súmula para padronizar o entendimento sobre a necessidade de indicação de estudos de impacto fiscal para que as pautas bombas sejam consideradas constitucionais. Apenas em relação à proposta de refinanciamento da dívida de produtores rurais, a Fazenda estima um custo de 140 bilhões em 13 anos. Dário Durigan disse que vai trabalhar por uma solução restrita aos que estão com dificuldades e que seriam cerca de 6% das operações.
7: Eu preciso fazer diferente do que foi feito antes. Não posso ficar contratando o problema para frente. Então, eu quero arrumar uma solução, não um problema. Não um problema fiscal, não um problema para o agro. Uma solução e de novo, reforço que nós vamos arrumar essa solução para o agronegócio brasileiro.
6: Na audiência, o deputado Alceu Moreira, da bancada ruralista, disse que o gasto total seria bem menor.
8: Só vai entrar nesse processo quem tiver dívida a menos que 10 bilhões de reais, mas não. Significa dizer que o recurso que nós estamos trabalhando é 55, 60 bilhões no máximo e não tem um centavo de recurso primário se o governo não quiser utilizar. Ele pode utilizar recursos dos fundos. Então, ministro, para concluir, eu quero dizer o seguinte, ou o governo não compreendeu nada do 522, porque não tem nenhum centavo de recurso primário e não pode causar desequilíbrio fiscal. Como é que é bomba? Que bomba, meu irmãozinho!
6: Por outro lado, o ministro disse que o governo é favorável ao aumento do limite de faturamento anual para que uma empresa seja enquadrada como microempreendedor individual, os chamados MEIs, e também manifestou apoio à ideia de que o MEI pode contratar mais de uma pessoa como empregado. Sanha arrecadatória é um termo usado para se caracterizar o governo quando busca incessantemente a arrecadação de recursos, geralmente provenientes de tributação. Segundo o ministro Dário Durigan, essa não é uma verdade quando se trata de arrecadação de tributos perante bets e apostas esportivas. Para ele, essas medidas tomadas pelo governo são para corrigir distorções no sistema tributário e também garantir isonomia perante diferentes formas de renda.
7: Nós mantivemos parte dos benefícios estaduais repercutindo para benefício federal quando a subvenção é de investimento, quando é de custeio não. Então veja, não me parece nada de sanha arrecadatória, medida de estabilização federativa do benefício que o Estado dá, o quanto isso automaticamente vem para a União. Não vejo problema. Ainda em 2023, o Congresso aprova a tributação de BET. O governo propôs uma alíquota de 18%, o Congresso aprovou uma alíquota de 12%. Veja, eu tenho várias críticas às BETs. Mas de 2018, quando o governo Temer deu autorização legal para as BETs funcionarem no país, até 2022, as BETs tinham imunidade tributária no país. Era igreja e BET. Durante o governo Bolsonaro todo, BET não pagou um centavo de tributo. Aí vem o governo Lula, propõe 18% de BET, o Congresso aprova 12%. É sanha arrecadatória cobrar tributo de BET? Não me parece.
6: O ministro disse que o país cresce mais do que se esperava. Defendeu que a atual inflação está controlada.
7: Do que compete ao Ministério da Fazenda, tudo está sendo feito. Desde um monitoramento geral, em especial de preço de alimento, até, por exemplo, fazer atuação com responsabilidade fiscal para mitigar o impacto nos preços de combustíveis. A gente tem visto, o preço de combustível tem caído no Brasil. Espero que agora, com esse cessar-fogo que foi recentemente anunciado, a gente siga com a diminuição do preço do petróleo, fazendo com que a inflação diminua com a redução do preço dos combustíveis.
4: Obrigada.
6: Por fim, destacou bons resultados no programa Desenrola, para renegociação de dívidas, e ainda defendeu incentivos para bons pagadores, afirmando que no país tem que se dar prêmio para quem paga.
3: Marco Vignoli segue conosco aqui analisando os principais assuntos. Ô Marco, essa discussão sobre pautas-bomba, pelo visto, deve parar numa espécie de judicialização para saber se é correto ou não. Mas por aquilo que você acompanha, é o tipo de pauta que vai gerar problema para um futuro governo em 2027? Ou seja, vai mesmo atingir as contas públicas em cheio e há uma possibilidade de equilíbrio aí entre o que alguns setores precisam e aquilo que não pode impactar tanto assim as contas públicas?
9: Bom, o que a gente observa no Brasil é sim um fiscal muito estressado, né? Mas fruto de uma máquina inchada, né? Que tem aí uma dificuldade para reduzir historicamente o seu custeio e que só vai aumentando através de benefícios nesse período pré-eleitoral. O que acontece na prática é que o governo escolhe para quem dá esses benefícios. Por exemplo, o fim da taxa das blusinhas nesse momento, que, é claro, impacta fiscalmente o país. Ou a redução do imposto de renda, ali colocando a isenção até R$5.000. Então, o governo escolhe onde atua. E é claro que o setor produtivo tem os seus anseios legítimos e fundamentais. O governo, nesse momento, demonstra seletividade aonde vai colocar os seus benefícios. O agro se sente, então, amplamente contrariado com o governo, ou seja, o governo não faz os seus gestos à agricultura brasileira, né? Esse caso seria uma renegociação de dívida, ali você tem uma alta taxa de endividamento na agricultura brasileira e, através de uma linha de financiamento, permitir com que sejam renegociadas essas dívidas. Não seria um perdão de dívida. Então, o que a gente observa, muitas vezes, é que o ministro Durigan erra ali nos números, né? Ele falou em 2 trilhões no início, agora já vai para 111 bilhões, então uma diferença muito grande do que tinha sido colocado. Também outros projetos, né, como a elevação do teto do MEI, o que iria beneficiar os pequenos empreendedores que têm congelado desde 2015 esse teto para atuar no Simples Nacional. Além disso, outros projetos que beneficiam municípios, né, prefeituras municipais. Então, o governo escolhe aonde ele estressa fiscalmente o país e aonde não. Quando ele deveria era reduzir o custeio dessa máquina pública e sim fazer os incentivos necessários para o país crescer e aumentar a sua produtividade. Nesse período pré-eleitoral, o ministro Durigan entra em campo para proteger os interesses do governo naquilo que ele quer incentivar e tantas vezes rebatendo e classificando como pautas bombas, pautas que não integram ali o interesse eleitoral do governo Lula.
3: Agora são 5 horas e 44 minutos, seguimos aqui com o Jornal da Manhã da Jovem Pan. Hora de falarmos de política, porque o pré-candidato à presidência, Ronaldo Caiado, afirmou que a direita precisa unir força e ter uma estratégia para derrotar Lula no segundo turno. As informações com a Rafaela Almeida.
10: Ronaldo Caiado aproveitou a coletiva desta manhã para reforçar dois eixos centrais da sua estratégia política para 2026: a defesa de aliados e a consolidação de sua pré-candidatura ao Palácio do Planalto. Sobre o Distrito Federal, Caiado demonstrou confiança na possibilidade de José Roberto Arruda disputar as próximas eleições. Segundo ele, o ex-governador reuniria experiência política, credibilidade e condições para voltar ao cenário eleitoral e governar Brasília. No cenário nacional, o governador de Goiás comentou as pesquisas de intenção de voto e afirmou que a oposição precisa construir uma alternativa capaz de derrotar o presidente Lula em um eventual segundo turno. Caiado destacou o crescimento do número de eleitores indecisos e avaliou que esse grupo será decisivo na disputa presidencial. Questionado sobre críticas de aliados em relação ao seu desempenho nas pesquisas, Caiado descartou mudanças na estratégia de campanha. Ele afirmou que não pretende alterar seu perfil político e destacou como credenciais os resultados obtidos em Goiás, especialmente nas áreas de segurança, educação, saúde e inovação tecnológica. O governador também confirmou para o dia 26 de julho, em São Paulo, a Convenção Nacional do PSD, quando pretende apresentar oficialmente sua candidatura e anunciar alianças para a corrida presidencial desse ano.
3: E agora a gente fala de futebol aqui no Jornal da Manhã. A quarta-feira foi de muitos gols na Copa do Mundo. Autor de 2 na vitória da Inglaterra, o atacante Harry Kane intensificou a luta pela artilharia do torneio. Acompanhe com Guilherme Silva.
11: O último dia da primeira rodada da fase de grupos da Copa do Mundo contou com o tropeço de Portugal e o primeiro clássico europeu da competição. No início da tarde, Portugal e República Democrática do Congo empataram em 1-1. João Neves abriu o placar cedo para os portugueses, logo aos 6 minutos. Mas o Issa empatou nos acréscimos da primeira etapa. E ficou nisso. Portugal 1, Congo também 1. Cristiano Ronaldo chegou numa marca negativa ruim, somando apenas um gol nas últimas 8 partidas de Copa do Mundo. O último gol marcado pelo português, com bola rolando em mundiais, foi contra Marrocos na edição de 2018. Na sequência, Inglaterra e Croácia entraram em campo pelo primeiro clássico europeu da Copa. E com 2 gols do artilheiro Harry Kane, um de Bellingham e outro de Rashford, os ingleses venceram por 4-2. Baturina e Musa marcaram para os croatas. A partida serviu para impulsionar a briga de artilheiros na Copa do Mundo, já que Harry Kane chegou à marca de 69 gols em 59 jogos na temporada, contando atuações pelo Bayern de Munique e seleção inglesa. Já à noite, Gana venceu o Panamá por 1-0. Caleb Irenque marcou nos acréscimos da etapa final. Por fim, a Colômbia bateu o Uzbequistão por 3-1, com gols de Muñoz, Luiz Dias e Campaz. Enquanto Faizu Laev descontou para o Uzbek. O resultado deixou a Colômbia na liderança do Grupo K. Claro, você acompanha toda a cobertura da Copa do Mundo aqui na Jovem Pan.
3: Primeira rodada fechada, a segunda rodada da Copa do Mundo começa hoje, com mais 4 partidas. À 1 da tarde, a Tchequia enfrenta a África do Sul em Atlanta. Também pelo Grupo A, o México recebe a Coreia do Sul em Guadalajara. Já pelo Grupo B, Suíça e Bósnia-Herzegovina jogam em Los Angeles, enquanto o Catar vai até Vancouver encarar o Canadá. A gente segue na Copa, só que para falar de Brasil. Amanhã o Brasil entra em campo novamente na Copa do Mundo. Precisando vencer o Haiti, a escalação do time de Carlo Ancelotti segue um mistério. Confira aqui com o Matheus Dias.
6: Desde 2014 na seleção, só ele, Neymar, o único jogador do grupo a participar de 4 Copas do Mundo, voltou a aparecer em campo. E mesmo se tratando dele, a regra é a mesma. Camisa 10 passou pelo corredor polonês do grupo. A volta do craque aos treinos com o resto do elenco foi a notícia boa dessa quarta-feira. A estreia na Copa, porém, deve demorar mais um pouco. Se recuperando ainda da lesão na panturrilha direita, a presença de Neymar no jogo de sexta-feira contra o Haiti é bem improvável. O camisa 10 é esperado no último jogo da fase de grupos contra a Escócia, no próximo dia 24. O resto do elenco segue treinando firme. Afinal, a seleção sabe que ainda precisa convencer na Copa, diferente do que foi a estreia. O lateral direito Danilo foi à coletiva de imprensa e voltou a falar que a Copa do Mundo deu uma chance para o Brasil, que não costuma se ter, após um primeiro tempo muito ruim com o Marrocos. Ele diz que já nesse próximo jogo, a postura tem que ser diferente, mas descartou qualquer comparação, pelo menos, com as finalistas da última Copa.
12: Pessoal, nós temos que ser claro. Nós não temos a maturidade que uma equipe como a França tem hoje, ou como a própria Argentina tem. Nós não temos essa maturidade enquanto equipe. O que não quer dizer que a gente não pode fazer um bom papel e provar a ganhar e provar a chegar longe. Entretanto, as nossas ferramentas para jogar essas partidas, elas têm que ser diferente. Nós temos que usar outro tipo de mecanismo para poder enfrentar esse tipo de jogo.
6: Danilo disse que parte da escalação de sexta-feira ainda é um mistério até para os atletas.
12: Hoje nós temos muito provavelmente um time 80% definido do que vai jogar, 70% definido do que vai jogar sexta-feira, e temos 3 jogadores, 4 que ainda não se sabe, por vários motivos, por indecisão do treinador, por uma questão tática, por uma questão física, por mania do treinador. O treinador tem uma cabeça maluca, jogou, sabe bem, treinador às vezes tem escolhas e decisões que ninguém, não tem uma explicação lógica.
6: A pressão maior sobre a escalação ou sobre as substituições recai sobre o nome do garoto Endrick. Ele aqueceu durante todo o segundo tempo contra Marrocos e mesmo assim não entrou em campo. Danilo, que na visão do técnico Carlo Ancelotti é um dos capitães do grupo, diz que pede para o garoto manter a cabeça fresca.
12: O Endrick é um jogador muito importante, é uma joia rara que a gente tem no futebol brasileiro, entendeu? É um jogador que tem uma potência de perna muito grande, um poder de decisão muito grande. É um jogador que tem estrela, meu amigo, que acontece as coisas, você não sabe por que ele faz gol. Então, assim, é um cara que pra gente, a gente quer ter ele perto. Hoje no treino, quando vocês já não estavam, ele teve lances e fez gols que você fala, cara, esse moleque, ontem ele deu um chute quase na net, quase tirou o moleque do treino. Assim, é um tipo de jogador que a gente quer ter e que a gente espera que possa ter o maior protagonismo possível dentro da seleção brasileira.
6: E se a cobrança por resultados é imediata, Danilo disse que projetos podem dar frutos a longo prazo.
12: Não sei se você já ouviu a parábola do bambu chinês, né? Que o bambu chinês você bota lá a semente e tem que ficar regando e cuidando por aí 4, 5 anos e só depois disso que ele... E ele fica ali construindo uma raiz, uma estrutura toda por baixo, complexa, e aí só depois de 4, 5 anos que ele vai crescer num espaço curto de tempo, muitos metros. O que eu quero dizer é que eu acredito muito naquilo que a gente possa fazer nessa Copa do Mundo e numa trajetória bonita, mas acredito que essa organização e esse direcionamento ele vai trazer muitos frutos também a longo prazo, desde que a gente tenha a resiliência, né, de esperar os processos.
6: A seleção entra em campo amanhã contra o Haiti às 9h30 da noite, no horário de Brasília. O jogo acontece no Lincoln Financial Field, na Filadélfia.
3: E o técnico do Tetra, Carlos Alberto Parreira, está internado no Rio de Janeiro. Quem acompanha é o Rodrigo Viga.
13: Em plena Copa do Mundo, o ex-técnico, treinador tetracampeão mundial pelo Brasil, Carlos Alberto Parreira, foi internado aqui no Rio de Janeiro. Apresentou problemas de saúde e foi levado para um hospital particular na Barra da Tijuca, na zona oeste da capital. A família não permitiu a divulgação de mais detalhes sobre esses problemas de saúde, que poderiam estar relacionados ao câncer detectado ainda na virada de 2023 para 2024. Parreira teve um câncer do tipo Hodgkin, que afeta o sistema linfático do ser humano. Passou por sessões de tratamento, de rádio e de quimioterapia e conseguiu se recuperar. No entanto, a doença poderia estar novamente se manifestando. Seria uma espécie de remissão desse câncer. Carlos Alberto Parreira comandou a seleção brasileira no tetracampeonato mundial em 1994 nos Estados Unidos. Ao lado dele, profissionais e jogadores de alto nível, como Mário Jorge Lobo Zagallo, que naquela época era coordenador técnico, e jogadores do quilate de Bebeto, Romário, Dunga, Mauro Silva, Zinho, Cafu, entre outros mais. Do Rio, Rodrigo Viga.
3: Jornal da Manhã, 5h56.
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2: Bom dia para você que está chegando agora aqui à programação da Jovem Pan. Seguimos juntos atualizando para você os principais temas que movimentam o Brasil e o mundo nesta manhã de quinta-feira. Hoje, dia 18 de junho de 2026. Seja bem-vindo, bem-vinda. O presidente Lula considerou um desaforo a possibilidade de os Estados Unidos taxarem o Brasil por causa de acusações de práticas comerciais desleais. A reportagem é do André Anelli.
3: Em conversa informal com a diretora do Fundo Monetário Internacional, FMI, Kristalina Georgieva, e com o chanceler alemão Friedrich Merz, na cúpula do G7 na França, o presidente Lula afirmou que nunca foi de esquerda e que acredita que o mundo deveria seguir o caminho do meio, numa referência ao centro do espectro político. A declaração soa contraditória, já que o presidente da República é do Partido dos Trabalhadores, o PT, considerado de ideologia de esquerda também devido à proximidade com movimentos sindicais. Lula negou ter afinidade com esse espectro político num diálogo em que ele aparentemente não sabia que o áudio estava sendo captado.
4: Mas essa era a imagem.
3: Em outro momento da cúpula do G7 vazado em áudio, ao falar com o presidente da Coreia do Sul, Lula também criticou o comportamento do governo dos Estados Unidos sob a gestão Donald Trump. O presidente brasileiro afirmou que não gosta de briga e que não tem divergência com nenhum país, mas, logo em seguida, afirma que não suporta o comportamento do governo americano. Depois, em entrevista à imprensa, Lula fez novas críticas a Donald Trump devido à supostas influências que o americano estaria sofrendo da família Bolsonaro. A reação veio após o petista ser questionado sobre declaração de Trump de que o Brasil seria difícil politicamente, mesmo após o republicano confirmar que conversou com Lula durante o encontro na França.
5: Então veja, eu acho que ele tem direito de ter as preferências eleitorais dele, as preferências ideológicas dele. Eu só espero que ele não fira o código de ética entre as nações que querem ser respeitadas na sua soberania. Só espero isso. Para mim, ele pode continuar gostando do Bolsonaro, do pai, do filho, do neto, não tem nenhum problema. É um problema dele. Afinal de contas, gosto não se discute. Agora, não se meta nas eleições do Brasil, porque as eleições do Brasil é um problema do Brasil. Como as eleições americanas, é um problema deles, não é um problema meu. Então a única coisa que eu quero é o respeito pelo Brasil que eu tenho pelos Estados Unidos.
3: Foi. Lula também disse que não pediu uma reunião bilateral com Trump durante o G7 por considerar um desaforo a possibilidade de os Estados Unidos taxarem o Brasil por conta de supostas práticas comerciais desleais, além de sanções após a classificação de facções como terroristas.
5: Deixa, uma coisa que você precisa compreender é que quando faz uma reunião do G7, do G20, dos BRICS, a gente não conversa com todos os presidentes a toda hora. Muitas vezes a gente não tem assunto para discutir toda hora. O que você consegue é fazer as bilaterais com quem você quer conversar. E eu não pedi bilateral para o Trump porque nós estamos em negociação. Eu acho que o que ele fez foi uma coisa desaforada para o Brasil. Ele sabe disso. É por isso que eu disse que ele ainda continua agindo como imperador. Nós estávamos fazendo acordo, o Mauro Vieira, sabe, e o meu ministro do Comércio estão tratando com o ministro do Comércio dele. Nós estamos negociando.
3: O presidente brasileiro também reclamou do G7 por aprovar o documento final sem ouvir as demandas de nações fora do grupo. De Brasília, André Anelli.
2: Mais uma vez, a gente conta aqui com a participação do Marco Vignoli, comentando os assuntos mais importantes nesta manhã. Ô Vignoli, como é que você avalia essa fala do presidente Lula numa resposta mais incisiva, mais dura ao Donald Trump, dizendo que não se meta nas eleições aqui no Brasil e entendendo que foi uma coisa desaforada em relação ao Brasil, o posicionamento do Donald Trump? Qual é a tua avaliação, qual é a tua visão dessa resposta dada pelo Lula no momento em que a gente tinha uma relação cordial? Agora parece que algumas nuvens pairam novamente, ô Vignoli.
6: Bom, se a pauta das últimas eleições aqui no Brasil, na busca do PT e do presidente Lula de buscar o eleitor do centro, era naquele momento a democracia, nesse momento é a soberania. Por isso que a gente vê lá as placas nas propagandas oficiais do governo, o Pix é nosso e outras assim por diante. Então, Lula é muito esperto a utilizar essa discussão com o Trump para bater sempre no tema da soberania nacional. Aqui nas nossas eleições, uma nação externa não deve colocar o dedo. Mas o que a gente observa fora essa narrativa, ali um Trump dando declarações, nem sabia direito quem eram as pessoas ali falando do tema do Brasil de maneira descompromissada. A outra questão fundamental é sobre a taxação que acontece em 60 países do mundo, utilizando a seção 301 da Lei de Comércio Americana, que já tinha sido utilizada anteriormente com outros casos, né, em governos anteriores a esse de Trump, para fazer a proteção daquilo que interessa aos Estados Unidos. Se a primeira taxação veio de maneira desorganizada, né? Impactando café, impactando suco de laranja, produtos que são altamente consumidos pela população americana e que precisam entrar no mercado americano porque tem uma demanda alta, essa taxação veio de forma mais organizada, com produtos que competem dentro do mercado interno americano, como, por exemplo, o açúcar, como, por exemplo, o ferro guza, entre outros. Então, essa taxação me parece bem mais programada, né? Feita para proteger, de fato, a produção americana. Então, me parece que tem que se separar essas duas questões, mas é claro que habilmente o Lula se apropria dessa discussão com o Trump para dizer, aqui vamos defender a soberania nacional, nossos adversários estão tentando utilizar interferência externa para impactar as nossas eleições, algo que na prática não parece que é a realidade.
2: O tribunal, aliás, o plenário do Tribunal de Contas do Estado de São Paulo emitiu um parecer favorável à prestação de contas referentes ao exercício de 2025 do governador Tarcísio de Freitas, só que apresentou algumas ressalvas. Acompanhe com Matheus Dias.
7: Na última análise antes das eleições, o Tribunal de Contas do Estado de São Paulo aprovou por unanimidade as contas do governador Tarcísio de Freitas referentes a 2025. O relatório do TCE, porém, apresentou ressalvas. Entre as principais, a terceirização na saúde, o sistema de ressarcimento de ICMS e renúncias fiscais sob sigilo. Tanto o conselheiro Marco Bettaioli quanto a procuradora Letícia Feres pediram revisões desses pontos pela gestão paulista. O mais preocupante são os processos de ressarcimento de ICMS, que são tema de uma investigação do Ministério Público, depois da descoberta de um esquema bilionário de propinas. Para o relator Marco Bettaioli, na Secretaria da Fazenda há ainda uma espécie de orçamento paralelo em renúncias fiscais.
8: Item o cobrado do governo do Estado de São Paulo, que retire primeiro o sigilo, qualquer que seja, sobre as empresas, os CNPJs beneficiados por estas renúncias fiscais. E segundo, não adianta conceder, num determinado momento, aquele benefício fiscal por uma situação muito momentânea e não exercer um acompanhamento gradual, anual, sobre os efeitos que essa renúncia fiscal produz ao Estado.
7: Com esse relatório, o Estado de São Paulo tem pela quinta vez consecutiva as contas públicas aprovadas, mas com ressalvas pelo TCE. De 2021 a 2024, as isenções fiscais também estiveram entre os principais problemas apontados.
9: O relator, indicado por Tarcísio, apontou também falhas na gestão na área da saúde, sobretudo na gestão hospitalar.
8: Nós tínhamos dezenas de hospitais na década de 90 administrados diretamente pelo Estado. Hoje são pouquíssimos, ou para dizer quase nenhum. 62 desses hospitais estão sendo administrados por organizações sociais de saúde.
7: Bertaioli também defendeu que a fiscalização de contratos em rodovias deve ser revista pela gestão Tarcísio.
8: Só em concessões de rodovias nós temos 160 bilhões nos próximos anos. E a fiscalização, esse Estado que terceirizou muitas políticas públicas, eu não estou aqui entrando no mérito do certo ou do errado, do correto ou não, eu estou constatando, esse Estado não se modernizou na mesma velocidade, na mesma qualidade, para ter a eficiência desejada no acompanhamento dessas ações fiscalizatórias.
7: Mesmo com os apontamentos, o Conselho reforçou que as ressalvas não causariam a rejeição de contas.
2: E a comentarista Denise Campos de Toledo analisa aqui no Jornal da Manhã as decisões dos bancos centrais dos Estados Unidos e do Brasil na chamada Super Quarta. Acompanhe.
10: Tanto o Copom no Brasil como o Federal Reserve tomaram as decisões em linha com as expectativas do mercado. Nos Estados Unidos, os juros básicos foram mantidos pela quarta vez entre 3,5% e 3,75% ao ano, sem indicação de futuros cortes. Já no Brasil, o Comitê de Política Monetária seguiu o ritmo cauteloso das reuniões anteriores, com mais um corte de 0,25 ponto, com a Selic caindo para 14,25% ao ano. A incerteza do ambiente externo, especialmente relacionada à guerra no Oriente Médio, voltou a influenciar muito pelos impactos que já teve na evolução da inflação e das expectativas. Apesar de um certo alívio nos últimos dias, pelo menos nos preços do petróleo, diante de um possível acordo de paz. Mas é um contexto que exige atenção pela volatilidade dos preços ainda muito presente. No cenário doméstico, o Copom ainda citou sinais de aceleração da atividade do primeiro trimestre, com o mercado de trabalho mostrando resiliência. Com tudo isso, tanto a evolução como as projeções do IPCA apresentaram piora. O mercado, no relatório Foco, já elevou a projeção do IPCA deste ano para 5,30% e a de 2027 para 4,10%, com o índice atingindo 4,72% no acumulado de 12 meses até maio. E a previsão do próprio Copom para o quarto trimestre de 2027, que é o atual horizonte de referência da política de juros, está em 13,7%. Em vez da esperada convergência, há uma desancoragem das expectativas. Afinal, a meta é 3% e a inflação, assim como as previsões, estão rodando acima do teto da meta, que é 4,5%. E o Copom também ressaltou que segue observando os efeitos da política fiscal, dos estímulos e gastos do governo que impactam nos efeitos da política monetária, reforçando a cautela e a serenidade, como foi colocado no comunicado, isso na condução dos juros. Portanto, para além dos efeitos da guerra, as condições domésticas reforçam a previsão de juros mais altos por mais tempo, com um menor corte da Selic previsto ao longo deste ano.
2: E após a condenação pelo Supremo Tribunal Federal, o ex-deputado federal Eduardo Bolsonaro pediu ao presidente Donald Trump que volte a sancionar o ministro Alexandre de Moraes. Quem tem as informações para a gente é o Misael Mainetti.
11: Perigoso politicamente. Essa foi a declaração de Donald Trump sobre o Brasil durante o evento de encerramento do G7 que aconteceu na França nesta quarta-feira. O presidente norte-americano também confundiu Eduardo Bolsonaro com Flávio Bolsonaro ao comentar a decisão do Supremo Tribunal Federal que condenou o filho número 3 de Jair Bolsonaro por coação ao Supremo Tribunal Federal no julgamento que condenou o ex-presidente por tentativa de golpe após as eleições de 2022.
12: A situação política do país está um pouco tensa, um pouco perigosa. Se você está falando do Brasil, sim. Está uma situação desagradável. Ouvi dizer que prenderam um candidato a um cargo público hoje. Descobri isso depois que saímos. Acabei de me despedir dele e soube que prenderam Bolsonaro Júnior. Estava indo bem nas pesquisas e o prenderam.
11: Nas redes sociais, Eduardo Bolsonaro pediu a Trump que restabeleça sanções contra o ministro Alexandre de Moraes. Eduardo alegou perseguição política e também criticou a legalidade do processo, defendendo que a condenação é uma retaliação por sua atuação internacional.
13: President Trump, please.
14: Presidente Trump, por favor, volte a aplicar a lei Magnitsky. Esses caras violam direitos humanos. E se a extrema esquerda vencer as eleições e voltar ao poder nos Estados Unidos, eles estarão juntos perseguindo o senhor e membros do seu governo. Então, é hora de limpar a bagunça no Brasil. E para isso, contamos com os nossos aliados por aqui.
13: It's time for clean the mess in Brazil and we count with our allies overseas.
11: Ainda nas redes sociais, postou um texto onde diz que o mundo precisa saber o que está acontecendo no Brasil e afirmou que as mesmas pessoas que o perseguem são as que desprezam tudo o que a administração de Trump representa. Liberdade de expressão, democracia e o Estado de Direito, escreveu Eduardo Bolsonaro.
8: O apelo de Eduardo Bolsonaro aconteceu depois que o Supremo Tribunal Federal o condenou por tentativa de inviabilizar a trama golpista. Ele foi condenado pela corte a cumprir uma pena de 4 anos e 2 meses, inicialmente em regime semiaberto.
11: O irmão de Eduardo, Flávio Bolsonaro, candidato à presidência da República pelo PL, também usou as redes sociais para sair em defesa do irmão Eduardo e questionou a legitimidade de Alexandre de Moraes.
15: O Alexandre de Moraes, ele deveria se declarar impedido para julgar essa causa, já que em tese ele é a vítima, portanto ele é parte, sim, nesse processo. Ele é suspeito para julgar porque é público e notório e virou uma questão pessoal contra o Eduardo Bolsonaro, né? Parece claramente uma vingança contra o Eduardo. O Eduardo sequer foi citado formalmente, que é um requisito legal básico. Ele tem, né, residência conhecida, deveria seguir o rito legal de carta rogatória para que ele fosse intimado, tomar ciência do processo. O Eduardo sequer deveria ser julgado no Supremo Tribunal Federal, porque ele é um ex-deputado, portanto não tem foro por prerrogativa no Supremo. Enfim, tudo de errado nesse processo.
11: No julgamento, Alexandre de Moraes defendeu que a turma rejeitasse os argumentos de falta de imparcialidade na condução do processo, ressaltando que o colegiado já havia descartado essa tese ao tomar o ex-deputado réu. Também enfatizou que o delito em análise de coação no curso do processo não se confunde com o crime de ameaça, direcionada a um magistrado específico. De acordo com o ministro, não existe confusão entre vítima e julgador no caso do ex-deputado, pois a vítima da coação no curso do processo é a própria administração da justiça.
2: Muito bem, o Marco Vignoli está com a gente aqui para comentar esses assuntos todos que foram proliferando aí nas últimas horas. Esse é um deles. Ô, Vignoli, qual é a tua impressão desse pedido aí do Eduardo para que ele volte a sancionar o ministro Alexandre de Moraes, lembrando que o Trump acabou confundindo ali, falando Bolsonaro Júnior foi preso no Brasil, mas era exatamente se referindo a essa condenação do Eduardo, que está em território americano. O Trump também chegou a falar que ele tinha feito um pronunciamento no Texas, o que também não tem ligação nenhuma com o Eduardo Bolsonaro. A impressão que dá é que o Trump estava absolutamente desinformado com essa história e agora a gente tem o Eduardo pedindo uma espécie de help ali para ele, o Vignoli.
6: A gente observa é, de fato, essa relação entre Trump e a família Bolsonaro, uma relação próxima, né? Foram vários episódios ele atendendo Eduardo, atendendo ali o Flávio, as pessoas próximas disso, mas sempre um pouco desinformado sobre o desenrolar dessa situação aqui no Brasil. A gente teve um episódio de um tensionamento lá atrás do Supremo Tribunal Federal, notadamente o ministro Alexandre de Moraes, com as Big Techs, e daí dentro disso, aquela primeira sanção Magnitsky, né, no Alexandre de Moraes, teve também isso de pano de fundo, além também da pressão de Eduardo, além da pressão feita ali no entorno ali do presidente Trump. Aquilo resultou naquele episódio. Agora, na sequência disso, o julgamento, né, por coação no curso do processo de Eduardo Bolsonaro, e daí não vou entrar aqui no mérito sobre se é justo ou não é, os elementos que tem para isso, mas ao longo disso, Eduardo ontem foi condenado pelo Supremo e existe aí o questionamento por considerarem que o Alexandre de Moraes seria nesse momento alguém notadamente, declaradamente contrário à posição dos Bolsonaro. Então fica esse tensionamento e, no paralelo a isso, também a observação, o que de fato é real, o que a Casa Branca faz de fato real, impulsionado por eles, né? Essa nova possibilidade da Magnitsky, né, pedida aí por Eduardo Bolsonaro, é um pedido para que o governo dos Estados Unidos, aliados, né, políticos deles, ou seja, o presidente Trump, possa agir para reparar essa situação, para consertar o que ele chama aí de problemática brasileira nesse momento em torno da liberdade de expressão, da democracia e de outras situações. Então, fica esse tensionamento e, de fato, no pano de fundo, a gente observa que Trump, sim, tem essa proximidade com a família Bolsonaro, mas não sabemos ao certo o que, de fato, ele realiza, o que a Casa Branca toma de decisão baseado nisso ou baseado também em outros interesses.
2: Daqui a pouco o Marco Viola está de volta com outras análises aqui no Jornal da Manhã. Agora ouça essa, hein? A Polícia Civil do Rio de Janeiro descobriu um criadouro de jacarés numa operação contra o tráfico em Belfort Roxo. O Rodrigo Viga tem os detalhes do caso.
16: Um criadouro de jacaré para ser utilizado contra rivais, inimigos e oponentes. A descoberta foi feita pela Polícia do Rio de Janeiro durante uma operação contra o Terceiro Comando Puro em Belfort Roxo, na Baixada Fluminense, esta semana. Numa casa ainda em construção, uma espécie de depósito de água, um mini lago com os jacarés que estavam sendo criados pelo tráfico de drogas. Informações colhidas pela Polícia do Rio de Janeiro dão conta que esses animais eram utilizados para intimidar rivais e oponentes de traficantes do Terceiro Comando Puro. A suspeita, inclusive, é que alguns inimigos mortos neutralizados, já sem vida, eram dados como alimentação para esses jacarés. Os animais foram recolhidos e, segundo veterinários ligados às autoridades aqui do Rio de Janeiro, estavam em bom estado de saúde. Agora, o destino dos animais vai ser definido pela polícia e por outros envolvidos na operação desta semana para o cumprimento de 32 mandados de busca e apreensão contra alvos do Terceiro Comando Puro. Houve ainda a prisão de 6 criminosos. Segundo a Polícia do Rio de Janeiro, todos eram liderados pelo traficante conhecido como Chocolate, que há anos está preso no Presídio Federal de Porto Velho, em Rondônia. Um jacaré também virou notícia nas últimas horas aqui no Rio de Janeiro. Foi visto sendo carregado por um menino em uma comunidade da zona norte do Rio de Janeiro com a boca amarrada. A polícia tenta agora desvendar o mistério daquela criança, daquele adolescente, carregando um jacaré no braço com a boca amarrada. Não se sabe para onde eles iam e qual seria o destino do animal. Do Rio, Rodrigo Viga.
2: Jornal da Manhã, 6 horas 21 minutos agora.
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4: Simbora!
5: A gente convocou a imprensa na final da manhã, início da tarde desta quarta-feira para informar do final das investigações, da conclusão do inquérito policial. A gente convocou
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9: Sala. Jornal da Manhã, 6 horas 25 minutos. O senador e ex-presidente do Senado, Rodrigo Pacheco, defendeu o Supremo Tribunal Federal e afirmou que a corte sofre agressões baixas e populistas. A reportagem é do Marco Viana.
10: Às vésperas do período eleitoral, o ex-presidente do Senado, Rodrigo Pacheco, reafirmou que vai encerrar a sua trajetória política ao fim do mandato.
11: Essa decisão de encerrar o ciclo político, ela advém de um compromisso que eu havia feito comigo mesmo quando entrei na política em 2014, na eleição como deputado, que eu fiz um compromisso comigo que eu não me eternizaria e que fecharia o ciclo em algum momento. Eu dizia até que tinha uma data de entrada e uma data de saída. E a data de saída chegou depois de um mandato de deputado federal, em que fui presidente da Comissão de Constituição e Justiça da Câmara, realizei um sonho de ser presidente da CCJ da Câmara dos Deputados, depois fui eleito senador, mais votado no meu estado, 8 anos de mandato no Senado, sendo 4 deles como presidente do Senado e do Congresso Nacional, muitas realizações em matérias legislativas, de projetos, inclusive, que eu fui autor, outros tantos que, não sendo autor, também fizemos aprovar no âmbito do Congresso Nacional. Então tenho um sentimento de dever cumprido na política e tomei essa decisão de encerrar o meu ciclo político e não disputar mais eleições.
10: A fala de Pacheco ganha contornos estratégicos. Embora rejeite especulações, o senador fez uma defesa veemente do Supremo contra o que chamou de agressões baixas e populistas. O aceno à corte ocorre no momento em que seu nome se mantém cotado para uma futura indicação ao STF pelo presidente Lula, que inclusive cumpre agenda em Minas Gerais esta semana. Pacheco lembrou que foi o Supremo quem salvou as finanças dos mineiros ao aliviar a dívida do Estado.
11: Essa possibilidade, se algum dia houve, ela já não existe mais. Isso para mim é uma página virada, muito bem resolvida, de modo que não faço nenhum tipo de especulação em relação a essa possibilidade e desejo a quem for compor o Supremo Tribunal Federal que possa honrá-lo, porque é uma instituição absolutamente essencial para o nosso país Me incomoda profundamente essas agressões feitas ao Supremo Tribunal Federal nos dias de hoje. Eu reputo que o Supremo foi muito importante para o Brasil em momentos muito difíceis, como na pandemia, em que, com decisões técnicas e constitucionais, permitiu que tivéssemos vacina e uma política adequada do enfrentamento à pandemia a partir de suas decisões judiciais, assim como na preservação da democracia,

0: Minas Gerais.
1: Além dos afagos jurídicos, o senador demonstrou frustração com o clima de ódio e polarização no país e cobrou urgência na regulamentação das redes sociais.
0: Lamento muito que cheguemos a 2026 como se estivéssemos ainda em 2022. Essa polarização muito exagerada da política brasileira, essa divisão da sociedade, a politização sobretudo, sobre detergente, sobre chinela havaiana, sobre aspectos físicos das pessoas. Então, realmente, isso gera uma certa frustração de todo mundo que está na política, de estarmos num ambiente ainda tão conflagrado, tão dividido e com tanto ódio implantado. Isso gera, sim, uma frustração.
1: Nos bastidores, a pressão agora se volta para o seu reduto eleitoral. Nos próximos dias, o grupo político corre contra o tempo para definir quem será o candidato da esquerda e dos aliados ao governo de Minas Gerais.
2: Jornal da Manhã, são 6 horas e 29 minutos.
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2: Jornal da Manhã, 6 horas e 33 minutos. O presidente Lula cumpre agenda no estado de Minas Gerais e sua campanha

0: política segue sem definir qual será o candidato que disputará o pleito ao governo mineiro nas eleições de outubro. Os detalhes com o Rodrigo Costa.
1: O presidente Luiz Inácio Lula da Silva cumpre agenda aqui no estado de Minas Gerais essa semana, em meio a um impasse na montagem do seu palanque no estado. Sem um nome oficial para disputar o governo de Minas Gerais, o chefe do Executivo Federal passou a ser pressionado pelo Diretório Mineiro do PT, que demonstra descontentamento com a falta de definição há poucos meses do início oficial da campanha. Minas Gerais é considerado peça-chave para os planos de reeleição de Lula por ser considerado o segundo maior colégio eleitoral do país. Historicamente, um bom desempenho em território mineiro é apontado como indispensável para garantir a vitória na disputa pela presidência da República. Apesar de o diretório local do PT ter aprovado em maio uma resolução a favor de uma candidatura própria, aliados próximos ao presidente avaliam essa possibilidade como remota. O cenário mais provável indica que Lula deve optar por uma composição ampla, dividida atualmente entre duas principais alternativas e um nome que corre por fora. Gabriel Azevedo, ex-presidente da Câmara Municipal de Belo Horizonte, ganhou força nos últimos dias junto ao núcleo político do Palácio do Planalto. Pesa a seu favor a capacidade de atrair o MDB para a coligação de apoio à reeleição de Lula. Gabriel Azevedo é do MDB. O nome, no entanto, enfrenta resistência em alguns setores petistas mineiros, que temem projetar a liderança de Gabriel Azevedo e transformá-lo futuramente em um adversário político. Em relação a Josué Gomes da Silva, do PSB, o empresário e ex-presidente da Fiesp é visto como um plano ideal por parte da cúpula nacional. Filho de José Alencar, vice-presidente nos dois primeiros mandatos do presidente Lula, Josué mantém uma relação histórica com o petista e atua como uma das principais lideranças e pontes do governo com o setor privado. Jarbas Soares, também filiado no PSB, corre por fora, como uma alternativa de consenso no bloco de esquerda e também de centro-esquerda. Petistas, aqui em Minas, dizem que o presidente Lula errou na construção política no estado e que a situação chegou em um ponto que só ele é capaz de resolver. Aliados criticam o presidente de forma reservada por ter apostado todas as fichas em uma candidatura do senador Rodrigo Pacheco, hoje também no PSB, mas que anunciou que vai se retirar da vida pública, declinando a possibilidade de ser palanque de Lula aqui no estado de Minas Gerais. A cúpula do PT também tentou restaurar a aliança com Alexandre Calil, pré-candidato a governador pelo PDT. No entanto, as negociações não avançaram. De Minas Gerais, Rodrigo Costa.
0: E a Polícia Civil de São Paulo investiga uma tentativa de sequestro de uma criança dentro de um táxi na zona leste da capital paulista, registrada na última terça-feira. Vamos até São Paulo porque o David de Tarso tem atualizações a respeito desse caso aqui pra gente no Jornal da Manhã. E foi em plena luz do dia, é isso, David? Bom dia para você, bem-vindo.
2: Exatamente, Nonato. Muito bom dia a você, bom dia a todos. Em plena luz do dia, e o fato novo é que os investigadores da Polícia Civil encontraram foto dessa criança e até mesmo imagens de uma casa que seria dela. Os investigadores estiveram por lá, mas a casa estava vazia. E agora eles vão até um outro endereço, que também foi identificado nessa investigação, para saber quem de fato era essa criança e o que esses criminosos queriam, né? Porque as imagens das câmeras de segurança mostram os dois homens descendo do veículo, descendo do táxi, tentando pegar essa criança que estava parada na esquina com uma bicicleta. E aí, ainda bem que um homem que viu essa situação acabou pegando pelo braço a criança, retirando ela do veículo. Logo na sequência também o taxista desligou o carro e os moradores acabaram ali agredindo esses criminosos, mas não conseguiram detê-los. Então eles continuam foragidos. Só que no dia anterior também, os policiais civis conseguiram identificar o táxi que foi utilizado no dia anterior, porque eles foram até esse mesmo endereço. Então eles queriam exatamente aquela criança, segundo a linha de investigação. Não se trata de um caso isolado. Agora eles querem saber se é algum grau parentesco, por que dessa criança específica. E as imagens também das câmeras de segurança, não só que registraram a cena da tentativa de sequestro, mas também dos radares inteligentes por onde esse veículo passou, né, utilizando a placa e outras câmeras para determinar o caminho e identificar essa dupla que acabou tentando sequestrar essa criança. Nós seguimos acompanhando esse caso, que intriga, né? Porque, de fato, em plena luz do dia, esses criminosos agindo.
0: É isso, David de Tarso em São Paulo, e que coisa assustadora, né? E ainda bem que o homem teve a atitude de puxar o garoto de dentro do táxi, ainda que tenha corrido o risco, né? Porque a gente não sabia se os marginais estavam ou não armados naquele momento. Agora são 6h39. Hora da gente falar aqui de finanças, falar do nosso bolso com o É da Sua Conta, nossa parceria com o PicPay. 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
3: 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Amanhã tem mais, e o que a gente torce é uma curva ascendente, né? 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
0: Valeu. Agora temos 6 horas e 42 minutos. Uma refinaria russa foi alvo de ataques da Ucrânia pela segunda vez em 3 dias. Quem nos conta mais detalhes é o nosso correspondente na Europa, Luca Bassani, que participa ao vivo aqui do Jornal da Manhã com outras informações. A gente segue de olho nesse conflito que está se arrastando aí, chegando já ao 5º ano a partir do ano que vem, né, Luca? Bom dia para você, bem-vindo.
4: Exatamente, Nonato. Bom dia a você, a todos que nos acompanham. Mais uma vez, a gente vê que a guerra dentro do leste europeu está longe de terminar. Afinal, a Ucrânia, através dos seus drones, que tem passado por um processo de modernização, de desenvolvimento, conseguiu atingir mais uma refinaria russa, agora na região metropolitana de Moscou, a capital russa de mais de 10 milhões de pessoas. Essa é a segunda investida contra refinarias russas em menos de um mês. Afinal, tivemos também no começo do mês de junho um ataque a uma refinaria no Mar Báltico, lá nas proximidades de São Petersburgo, algo que mostra que a guerra também tem chegado dentro do território russo. De acordo com o Ministério da Defesa russa, foram mais de 150 drones utilizados pelos ucranianos durante essa operação, e os ucranianos, por sua vez, dizem que também foram alvos de vários ataques, principalmente na capital Kiev e na região fronteiriça de Sumy, com mais de 550 drones. A maior parte deles, seja de um lado, seja do outro, foram abatidos, mas a gente vê que há um momento de recrudescimento dessa guerra. E a Rússia, além do incêndio provocado por conta desse ataque, teve que, neste mês de junho, também importar gasolina e outras commodities energéticas para compensar as perdas na produção. Lembrando que a Rússia é o terceiro maior produtor de petróleo, de diesel e de outras importantes commodities energéticas do mundo, mas por conta das perdas, da diminuição da produção e também pelas incertezas dentro do mercado, está tendo que recorrer às importações, o que pode pressionar ainda mais o presidente Putin a mudar a sua estratégia. Lembrando que durante essa semana, Nonato, o presidente Zelensky esteve na França, em Evian, para conversar com as lideranças europeias, pedindo um novo pacote de sanções para a Rússia, ao mesmo tempo que conseguiu também assegurar com a Alemanha, através do chanceler Merz, um fundo para comprar novos armamentos aí na faixa de 200 milhões de euros. Ou seja, essa guerra, apesar da esperança no começo desse ano que pudesse encontrar um desfecho através da via diplomática, passa por um processo de grande recrudescimento, com muitos ataques e também com prejuízos econômicos consideráveis para ambos os lados, a ver o que irá acontecer durante as próximas semanas e como a Rússia responderá a esses novos ataques agora à sua própria estrutura energética.
0: Seguiremos acompanhando de perto Luca Bassani, direto da Europa, atualizando essas informações para a gente. Informação importante, 6h46, a PF está nas ruas nesta manhã, hein? A Polícia Federal acaba de deflagrar a nona fase da Operação Compliance Zero. O objetivo é apurar a eventual participação de agente público em esquema de irregularidades envolvendo instituições do Sistema Financeiro Nacional. Policiais federais cumprem 18 mandados de busca e apreensão expedidos pelo Supremo Tribunal Federal nos estados da Bahia, São Paulo e também no Distrito Federal. Também estão sendo cumpridas medidas cautelares diversas de prisão, como proibição de contato entre os investigados, suspensão de passaporte e monitoração eletrônica. Os fatos investigados podem caracterizar, em tese, os crimes de corrupção passiva, corrupção ativa e lavagem de dinheiro também. Nós vamos seguir acompanhando de perto e, obviamente, ainda nessa edição do Jornal da Manhã e na segunda edição, atualizaremos você a respeito dessa ação, mais uma fase da Compliance Zero deflagrada pela Polícia Federal. E o governador de São Paulo, Tarcísio de Freitas, afirmou que a condenação de Eduardo Bolsonaro pelo Supremo Tribunal Federal não atrapalha a corrida eleitoral da direita. A reportagem é de Beatriz Manfredini.
5: O governador de São Paulo, Tarcísio de Freitas, declarou que a condenação do ex-deputado federal Eduardo Bolsonaro não prejudica a chapa em São Paulo. Em agenda pública nesta quarta-feira, ele ainda classificou a decisão do Supremo Tribunal Federal como injusta.
6: Temos que aguardar o acórdão sair e temos que aguardar o recurso que a defesa vai protocolar. Eu faço meus os argumentos que a defesa apresentou, então acho que a condenação foi injusta e não prejudica em nada o transcurso aí da eleição do nosso grupo, né? A eleição do Flávio, a eleição dos nossos senadores aqui. Então vamos aguardar agora.
5: Eduardo é primeiro suplente de André do Prado, pré-candidato ao Senado. No dia anterior, a primeira turma do STF condenou o filho de Jair Bolsonaro a 4 anos de prisão por coagir magistrados e articular sanções junto ao governo dos Estados Unidos contra o judiciário brasileiro. Do Prado pretende conversar com o Eduardo ainda nesta quarta, mas a reportagem apurou que a decisão não pegou os aliados de surpresa. Um substituto para o cargo de suplente pode ser escolhido pelo próprio Eduardo após tentar recorrer da situação, mas ainda não há plano B definido. No sábado, Prado vai fazer o lançamento de sua pré-candidatura ao Senado em Guarulhos, na Grande São Paulo. O evento, que espera reunir 10 mil pessoas, vai contar com a presença de Flávio Bolsonaro, pré-candidato à presidência, de Tarcísio de Freitas e outros nomes da direita. Ainda na mesma agenda, o governador de São Paulo rebateu críticas do opositor, Fernando Haddad, do PT, pré-candidato ao Palácio dos Bandeirantes. Ele garantiu que não há sigilo imposto sobre documentos de obras do metrô.
6: Que sigilo? Parece que ele está muito mal orientado, né? Porque se tem sigilo, tem que ter algum ato que decretou sigilo. Existe? Aí para ele apresentar. Ele ouve alguma notícia e sai aí falando. Então não se preparou. Não conhece nada da forma como foi feita a privatização, como ela foi escrutinada.
5: Tarcísio participou da entrega de 251 viaturas e mais de 4 mil armamentos às forças de segurança da capital.
0: E o Marco Vignoli segue comentando os assuntos aqui com a gente nesta manhã de quinta-feira. Vignoli, efetivamente essa condenação do Eduardo atrapalha ou não aí o processo eleitoral e notadamente a direita? E vale o questionamento porque o Eduardo também está fora do Brasil há muito tempo, sem interferir de uma maneira mais direta na nossa política interna aqui.
7: Bom, é uma condenação esperada, ou ao menos já se tinha a noção que ela poderia acontecer, e dentro disso não atrapalha em nada a estratégia desse campo político para as eleições aqui em São Paulo, né? O Tarcísio tem um alto índice de aprovação, indicado aí nas pesquisas, apontando uma possibilidade de vitória até em primeiro turno, então não altera em nada ali seus planos. E no paralelo a isso, a candidatura de André do Prado, né, que vai ser lançada no próximo sábado, com a presença de Flávio Bolsonaro, com a presença do governador Tarcísio, também tinha avaliado essa possibilidade, né, do Eduardo ser condenado. Ele vai seguir apoiando essa chapa e possivelmente indicando outro pré-candidato aí a suplente. Vamos lembrar que eles só se tornarão de fato candidatos depois das convenções, então não tem que nesse momento alterar nada, tem um longo caminho até lá na frente. Daí sim vai o registro das candidaturas ali no início do mês de agosto. A convenção do governador Tarcísio está marcada para o dia 1º de agosto, então temos aí pelo menos um mês para essas discussões, para verificar quem que deve ser esse substituto e com isso avançar com essa pré-candidatura ao Senado de André do Prado, que é claro que avaliava que Eduardo Bolsonaro, como primeiro suplente, poderia dar esse impulso inicial para ele crescer nas pesquisas. Tem pontuado bem as últimas pesquisas ali, cerca de 10%, demonstrando sim um avanço, mas essa questão do Eduardo vai ser definida ainda ao longo desse mês, para se verificar quem deve ser o substituto na suplência. O campo político conta com o Tarcísio de Freitas, Derrite como candidato, e André do Prado, os dois candidatos ao Senado, e tem indicado aí nas pesquisas boas possibilidades de avanço.
0: Marco Vignoli participando com a gente aqui do Jornal da Manhã. Obrigado, Vignoli, pela participação. São 6h51. Pizza Hut é vendida por quase 3 bilhões de dólares para um fundo de investimentos. Esse é um assunto aqui para o nosso comentarista de business, o Bruno Meyer.
8: A Pizza Hut será vendida por 2 bilhões e 700 milhões de dólares depois de anos de queda nas vendas e muitas lojas fechadas nos últimos tempos. A companhia por trás da Pizza Hut é a Yum Brands, dona de grandes redes de fast food como o KFC e o Taco Bell. A empresa de private equity Long Grace Capital vai pagar 1 bilhão e 500 milhões de dólares pela rede de pizzarias nos Estados Unidos e ao redor do mundo, excluindo a China, enquanto a Yum China, uma entidade separada, vai levar a operação chinesa da marca por 1 bilhão e 200 milhões de dólares. A operadora de restaurantes deve concentrar agora os seus esforços nas redes KFC e Taco Bell, que apresentam melhor desempenho mesmo em um cenário no qual os americanos reduzem e têm reduzido cada vez mais o consumo de refeições fora de casa. A Pizza Hut é um case de uma marca de varejo alimentar que viveu o seu auge e marcou uma geração com suas pizzas de massa grossa, mas não soube se reinventar, a ponto de muitas lojas hoje serem consideradas ultrapassadas pela concorrência. Aliás, a concorrência tem uma parte da culpa. A mudança nos hábitos dos consumidores, em uma busca de cardápios mais saudáveis, tem uma outra parcela dessa responsabilidade da queda nas vendas. Em fevereiro, a Yum Brands informou que estudava já vender a rede e fechar 250 restaurantes nos Estados Unidos. A Pizza Hut foi fundada em 1958 por dois irmãos que pegaram emprestados $600 da própria mãe para abrir uma pizzaria. Ela se tornou, tempos depois, a maior rede de pizzarias dos Estados Unidos quando os dois meninos venderam para a PepsiCo em 1977 por $300 milhões, o equivalente a R$1,6 bilhão em valores atuais. Nas décadas de 1980 e 1990, cresceu ainda mais. Em 1997, fez parte do spin-off de marcas alimentícias que deu origem à Yum, que reformulou a Pizza Hut para operar sobretudo com retirada, o famoso takeaway, o que fez com que a rede perdesse participação no mercado de pizzarias.
0: 6:54, quase 6:55. Vamos conferir aqui os assuntos de capa dos principais jornais do país que já estão circulando nesta manhã. Começando aqui pelo estado de São Paulo, a manchete principal é caso Master. Ó. Em diálogo com Vorcaro, Mota pediu empréstimo para a cunhada. Polícia Federal achou conversas em que o deputado solicita um repasse de R$22 milhões, diz aqui o Estadão na sua manchete principal hoje. Big Tech não será punida se houver dúvida razoável sobre o seu conteúdo, é mais um tema que está em destaque no Estadão. Acordo com os Estados Unidos prevê $300 bilhões ao Irã. E também a questão sobre o urânio, promessa sobre o urânio também. É mais um destaque de capa do Estadão. Foto de capa de hoje do jornal Estado de São Paulo para furacão inglês. A Inglaterra fez 4-2 na Croácia no dia de ontem, fechando a primeira rodada da Copa do Mundo. Do Estadão, nós vamos agora para os temas abordados pelo jornal Folha de São Paulo. Banco Central reduz a Selic em 0,25% para 14,25% ao ano e deixa futuro de cortes em aberto. Copom alerta para o risco fiscal, vê também uma piora nas expectativas de inflação e indica uma condução mais suave dos juros nas próximas reuniões. O Fed, que é o Banco Central lá nos Estados Unidos, retira a previsão de queda de juros por lá e mantém as taxas. Foto de capa da Folha também para o jogo da Inglaterra contra a Croácia. Tem lá o Bellingham comemorando com o Harry Kane. E para a gente fechar aqui as capas dos jornais, temos os destaques do jornal O Globo, editado no Rio de Janeiro. A manchete principal, ação e reação. No G7, química dá lugar a atrito e Lula rebate Trump. Não se meta na eleição, algo que você já acompanhou aqui no Jornal da Manhã. A relação sofre um abalo, diz o jornal O Globo, após o americano dizer que o Brasil está perigoso politicamente e confundir Flávio e Eduardo ao defender o clã Bolsonaro. Foto de capa para a Copa 2026, Inglaterra festejando, aprovada na sua primeira partida contra a Croácia, fazendo 4-2. O time inglês. São os destaques dos principais jornais do país. Você acompanha diariamente aqui na programação da Jovem Pan. Agora são 6:57.
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0: Olá, bom dia. Estamos começando mais um Jornal da Manhã nesta quinta-feira, dia 18 de junho de 2026. São 7 horas e 5 minutos e estaremos juntos até as 8h30 da manhã. Eu estou aqui ao lado das minhas companheiras de bancada, jornalistas Natália Barros, Camila Bibiano, o nosso querido Damião Santos, o Bitoca, que sempre na técnica, nos auxiliando, a Júlia Azevedo, junto com a Ana Luísa Leão nas redes sociais, e o nosso querido Maílson Franklin, sempre com Geraldo Salgueiro, direto das ruas da capital de Maceió. Bom dia, Natália Barros, bom dia, Camila Bibiano, sejam muito bem-vindas aqui ao Jornal da Manhã.
1: Bom dia, João Mouzinho, muito bom dia, meu querido ouvinte, quintou, né? Chegamos aqui na nossa quinta-feira, já está se encaminhando aqui para o fim de semana. Muito obrigada, ouvinte, pela sua companhia, obrigada pela sua audiência, né? Vamos começar aqui mais um dia de notícias no nosso Jornal da Manhã e a gente segue com muita informação para você começar seu quintou, né? Quinta-feira que tá na dúvida ainda se chove, se aparece o sol, se fica frio, se fica quente. Daqui a pouco o Maílson vai trazer aí mais informações sobre o nosso tempo. Vamos seguindo, Camila Bibiano, vamos embora, que hoje tem muita informação, ainda tem Copa, né? Estamos no meio da Copa, ansiedade para o jogo do Brasil. Quinto, me diga, minha amiga, como é que você está hoje? Bom dia.
2: Muito bom dia, Natália, bom dia, João Mozinho, bom dia, nosso querido Damião aqui com a gente na técnica. É isso, né? Uma quinta-feira, já finzinho de semana, todo mundo na expectativa também para iniciar esse fim de, né, com o Jogo do Brasil amanhã, sexta-feira, um dia também que promete muitas informações, dia de hoje também, viu, pessoal? Fica atento que tem mudanças previstas para acontecer e com certeza Maílson Franklin irá nos atualizar também direto das ruas dessas mudanças. E a gente fica nessa expectativa, né, acompanhando também, como sempre, a Copa do Mundo. Ontem foi o último dia, né, das estreias, então todas as seleções estrearam e agora vai ser porrada dura, né, como diz a história. Vai ser agora, realmente,
0: agora vai.
2: Papo de Copa do Mundo.
1: Agora
2: todo
1: começou
2: mundo
1: de verdade,
2: concentrado.
1: Camila.
2: Começou de verdade, mas no momento do esporte a gente vai falar mais sobre isso. Enquanto isso, segue aqui com a gente até as 8h30, tem muita informação, bastidores da política alagoana e do Brasil e muita coisa boa que a gente vai trazer no Jornal da Manhã do dia de hoje, né, João Mozinho?
0: É verdade, Camila Bibiano, inclusive falando sobre esses bastidores da política alagoana, uma publicação da Gazeta Web me chamou muita atenção no dia de ontem, na qual aponta que a pesquisa que seria divulgada pelo Instituto Vox Brasil, juntamente com a Jovem Pan News, a pesquisa foi vetada pelo partido comandado pelo João Henrique Caldas, o PSDB. Essa pesquisa apontava que o senador Renan Filho, ex-ministro dos Transportes, estava à frente justamente na corrida eleitoral. E para se reportar um passado recente também, foi vetada a publicação, a retirada do ar de uma pesquisa da FAUP, do Chico da FAUP, uma pessoa muito séria, muito conhecida aqui no nosso estado de Alagoas, que há anos presta um serviço de excelência em relação a pesquisas eleitorais. E aqui a gente deixa esse questionamento: que medo é esse das pesquisas, da fotografia do momento não vir à tona para a nossa população? A gente vê que o partido comandado pelo ex-prefeito de Maceió, o PSDB, tenta a todo custo, através da sua assessoria jurídica, silenciar jornalistas, vetar a divulgação de pesquisas. Isso é muito ruim para o processo democrático. É muito ruim para a nossa população, de um modo geral, não ter acesso a essas informações. Mas, repito, a informação do portal Gazeta Web do dia de ontem é que a pesquisa que seria divulgada justamente pelo Instituto Vox Brasil era que o ministro Renan Filho estava à frente do ex-prefeito de Maceió na corrida pelo governo do estado de Alagoas. Natália Barros, Camila Bibiano, ainda sobre a nossa política, né, nosso dia a dia, nosso cotidiano aqui, vamos para as nossas principais manchetes do dia. Prometido para abril, o Hospital PET, que seria inaugurado por JHC, continua sem funcionar.
1: Senador Renan Calheiros recorre para reverter decisão sobre vídeo contra Arthur Lira.
2: Prefeitura de Maceió é responsabilizada por erosão que ameaça romper a BR-316.
0: Vamos trazer ainda que a Procuradoria-Geral da República se manifesta contra pedido de revisão de condenação de Bolsonaro.
1: E o ex-presidente confirma ao STF que entregou a arma a agente do GSI, mesmo em prisão domiciliar.
2: Além disso, Daniel Vorcaro pagou propina de R$400 mil ao mês à agente da PF por informações sigilosas.
0: Essas e outras informações, outras notícias, você vai verificar aqui conosco no Jornal da Manhã pela Jovem Pan em 100,7.
1: É isso aí, viu, João Mouzinho, Camila Bibiano, meu querido ouvinte. Tá começando mais um dia de notícias aqui no nosso Jornal da Manhã, então você fica aqui com a gente. Fica sintonizado que tudo isso e muito mais você confere aqui no Jornal da Manhã. 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
2: E olha, ouvinte, a sua participação aqui com a gente é muito importante. Você pode enviar sua mensagem aqui para o WhatsApp do Jornal da Manhã. Mande para a nossa produção a sua sugestão, o seu reclame, as suas dúvidas pelo número 829-9932-7591.
0: Repete aí, Camila Bibiano, por favor.
2: É o 999-32-7591. 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
0: Tá aí, né? Esse é o contato do nosso WhatsApp aqui do Jornal da Manhã. Então você que tá ligadinho aqui na Jovem Pan 100,7, manda uma mensagem de texto, manda uma mensagem de voz, faz um vídeo de como anda a sua comunidade, a sua localidade. É sempre importante essa troca, esse feedback de você que tá aí do outro lado, sempre nos auxiliando. E vamos dar um alô agora, né? Vamos nos conectar com ele, que tá sempre atento às demandas da nossa população, saber como anda o nosso trânsito, o nosso clima. Bom dia, Maílson Franklin, onde você se encontra neste exato momento?
3: Bom dia, João Mozinho, bom dia, Natália Barros, bom dia, Camila Bibiano, bom dia aos ouvintes do programa Jornal da Manhã. Hoje é quinta-feira, dia 18 de junho de 2026. Ótima quinta-feira, final de semana chegando, né? O dia esperado por todos, né? Amanhã, sexta-feira. Estou passando nesse exato momento aqui pela região do Poço de Maceió e vamos com as informações do trânsito.
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3: Avenida Walter Ananias, trânsito flui normalmente. Mesma coisa acontece na Rua Buarque de Macedo, aqui na região do centro de Maceió. Avenida Comendador Leão, trânsito flui na maior tranquilidade. Você que está vindo sentido centro de Maceió pela Avenida do Valde Góes Monteiro e Avenida Fernandes Lima, trânsito intenso sentido centro de Maceió. Mesma coisa acontece na Avenida Menino Marcelo, a Via Expressa. Já na parte baixa, aqui na Orla da Pajussara e Orla da Ponta Verde, a Álvaro Otacílio com Antônio Gouveia, o trânsito flui normalmente. Já para quem vem do litoral norte, sentido, né, região do centro aqui da nossa capital, há esse fluxo intenso, inclusive nas proximidades ali daquela faculdade, logo depois do Parque Shopping, tá bom? E sempre quando chega o final de semana, a movimentação aumenta de veículos aqui na capital alagoana. Essa foi a informação do trânsito.
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3: Maceió está fazendo 25 graus, gente, 25 graus, tá bom? Tempo predominantemente nublado, a mínima é de 24, a máxima é de 29 graus, as rajadas de vento estão a 10 km por hora. Hoje não há previsão de chuva, há previsão de sol, o tempo vai permanecer ensolarado durante o dia. Agora o tempo está nublado em algumas regiões aqui da cidade, mas A previsão diz que pode cair um pouco de chuva, 45% em algumas regiões isoladas do estado e na capital lagoana, mas a previsão é de sol para essa quinta-feira. Repetindo, mínima de 24 e máxima de 29 graus para essa quinta-feira, dia 18, né, de junho de 2026. Vá para a praia, se você estiver de férias, estiver de folga, está conhecendo a nossa cidade, conheça as praias de Maceió, conheça Litoral Sul, Litoral Norte, Agreste, Sertão, Zona da Mata, conheça o estado de Alagoas em geral, porque tem muita coisa boa para você se conhecer. Eu sou Maílson Franklin, sempre trabalhando ao lado do Geraldo Salgueiro. Daqui a pouco eu volto com mais informações pelas ruas da cidade. Eu volto com vocês aí no estúdio.
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0: Tá aí o Maílson Franklin trazendo as primeiras informações do nosso trânsito, do nosso clima aqui na capital alagoana. Natália Barros, Camila Bibiano, uma questão que tem sido ponto de polêmica aqui na capital alagoana foi a série, aspas, de entregas realizadas pelo ex-prefeito da cidade no apagar das luzes, quando estava deixando o comando da prefeitura de Maceió, pelo menos oficialmente, estava deixando o comando da prefeitura de Maceió oficialmente para o Rodrigo Cunha. E uma dessas entregas, uma dessas obras, foi justamente aquele hospital PET, o hospital PET, que tinha sido prometido justamente para ser entregue até o final de abril, segundo o próprio ex-prefeito e a sua equipe. Até agora, o hospital não foi entregue. As críticas se acumulam diante da população, órgãos fiscalizadores já colocam sua lupa perante o que está sendo realizado ou não está sendo realizado aqui na capital alagoana também. Traz mais detalhes para a gente, Natália Barros.
1: Críticas feitas, inclusive, né, João, vale lembrar, por ex-aliados e fiéis escudeiros, né? Vou chegar lá daqui a pouco. Mas exatamente o que você falou, né? O hospital PET, o Hospital da Cidade PET, né? Que chama HC PET, ele foi inaugurado com uma grande divulgação pela gestão à época, quando o JHC estava ainda como prefeito, né? No início de abril. Porém, o HC PET continua sem funcionar como havia sido prometido à população. Já tem mais de 2 meses a entrega desse equipamento, mas os serviços anunciados pela Prefeitura de Maceió ainda não estão disponíveis de forma integral, e essa situação voltou a gerar críticas e cobranças mais uma vez, né, nessa semana. E como eu falei, né, essa nova denúncia foi feita pelo vereador Leonardo Dias, do PL, antigo partido de JHC, e como eu também mencionei, Leonardo Dias, que era um grande aliado de JHC na Câmara, mas ele retornou ao local para verificar o funcionamento da unidade e, segundo ele, o hospital segue distante da estrutura apresentada durante a inauguração e ainda não oferece os atendimentos que justificaram a sua entrega antecipada. O principal questionamento gira em torno do prazo anunciado pela própria prefeitura. Naquela época da inauguração, a gestão municipal divulgou oficialmente que o Hospital da Cidade PET iniciaria os atendimentos até o fim de abril. Já estamos aí, passamos da metade de junho. Esse compromisso foi publicado nos canais institucionais do município e apresentado como parte da expansão dos serviços de bem-estar animal aqui em Maceió. Esse prazo, porém, expirou sem que o hospital entrasse em funcionamento e depois novas previsões passaram a circular de maneira informal, mas também não foram cumpridas. Durante essa visita dessa semana, o vereador Leonardo Dias questionou a secretária municipal do Bem-Estar Animal sobre a situação do equipamento. De acordo com o parlamentar, a gestora afirmou que a data anteriormente divulgada para o início das atividades não existia. E essa declaração, viu, João, Camila, gerou bem uma grande controvérsia, assim, né? É uma situação, inclusive, que no momento em que eles estavam conversando, isso eu estou falando porque foi um vídeo divulgado pelo próprio vereador nas redes sociais do vereador Leonardo Dias, ele discute ali com o pessoal que está no hospital, né? Que está, pelo menos, no espaço. Ele criticou a posição da prefeitura e argumentou que a data que tinha sido divulgada pela Secretaria Municipal de Comunicação em canais oficiais e que a população recebeu essa informação diretamente da gestão municipal. A secretária informou que o local oferece atualmente apenas atendimento básico e ambulatorial das 8 às 14 horas de segunda a sexta-feira e que o equipamento ainda passa por processo de implantação. Mas, segundo o vereador, a própria população desconhece esses serviços devido à falta de divulgação clara sobre quais são os atendimentos que, de fato, estão disponíveis, o que é que, de fato, acontece ali naquela instituição, né? Segundo o parlamentar, a população continua questionando quando é que o Hospital da Cidade PET vai entrar em pleno funcionamento e ressaltou que, embora o prédio esteja pronto, os serviços prometidos ainda não podem ser utilizados e que o hospital segue sem operar como uma unidade hospitalar completa, apesar do prazo anteriormente anunciado já ter expirado.
2: E olha, Natália, nesta semana, em um vídeo publicado nas redes sociais, o influenciador digital Lucas Viana criticou essa barraca da mudança de JHC promovida durante a visita do ex-prefeito Edelmiro Gouveia. Ele afirmou, que o sertão alagoano não irá comprar a barraca da ilusão. Os problemas de Maceió continuam da mesma forma de quando ele entrou e vem falar de mudança, foi o que declarou o influenciador. De acordo com Lucas Viana, o ex-prefeito não teria capacidade de aplicar mudança real no interior de Alagoas, destacando que JHC não conseguiu lidar com os problemas administrativos de Maceió, mesmo com um orçamento de guerra em sua gestão. Segundo ele, durante a administração municipal de JHC, Maceió recebeu valores altos, com ênfase no acordo com a empresa Braskem, que poderiam ter sido aplicados desde a saúde até a mobilidade urbana para a população da capital, como exemplo, o próprio HC PET. Lucas também destacou a compra do Hospital do Coração, que custou cerca de 268 milhões de reais em área nobre. O influenciador também afirmou que houve uma centralização do recurso, visto que poderia ter uma melhor distribuição com a construção de diversos hospitais por toda Maceió, e dando ênfase que, além de gerar trabalho, movimentaria também a economia na capital. E a gente agora vai ouvir a fala desse influenciador que teceu enormes críticas à gestão JHC.
6: JHC veio para a Feira Livre de Delmiro Gouveia e montou até barraca. E a barraca chamava Barraca da Mudança. A principal mercadoria que vendia era a ilusão. Como é que o prefeito veio falar de saúde em Delmiro Gouveia, tendo comprado um hospital em Maceió por preço de 6 agarrais? 6 agarrais. Olha, sinceramente, é negar descentralização da saúde. Era muito melhor construir 4 ou 5 hospitais em bairros diferentes para atender a população. Além que as obras também gerariam emprego e renda para o povo durante todo o processo. Escolheu a pior coisa, que foi comprar um hospital por um valor exorbitante. E veio falar de saúde do governo. Pelo amor de Deus. Como é que um prefeito que teve de 10 a 15 vezes mais recursos do que seus antecessores não tem sequer uma obra importante na mobilidade urbana para mostrar para Alagoas? Né? Maceió continua sofrendo com trânsito. Teve um orçamento de guerra na mão, porque Maceió, com o dinheiro que tinha, era para declarar guerra a quem quisesse. Mas, sinceramente, não declarou guerra a nenhum problema. Os problemas de Maceió continuam da mesma forma de quando ele entrou. E vem falar de mudança? Mercadoria de ilusão, infelizmente, o sertão não compra não, tá?
2: É isso, né? Barraca da mudança.
1: Barraca
2: agora.
1: Da mudança. Só não tem barraca da mudança para o Hospital PET funcionar, entre outros, né, exemplos que o influenciador trouxe aqui, mas JHC quer sair de Maceió e quer seguir aí fazendo a sua peregrinação em outros municípios, sem ter resolvido, ou pelo menos, né, João, deixado as coisas organizadas, deixado a casa organizada para o seu, né, pro seu sucessor, para o Rodrigo Cunha. Parece que o Rodrigo Cunha está com uma bomba gigantesca, uma batata quente nas mãos.
0: É, podia,
1: viu,
0: ter a barraca para pagar os fornecedores da limpeza urbana, poderia ter a barraca justamente para fazer o hospital da cidade funcionar de forma plena, poderia ter a barraca para pagar o reajuste devido aos servidores municipais.
1: Pagar as empresas de lixo para as pessoas,
0: exatamente,
1: né? Os bairros terem seu recolhimento de lixo em pleno funcionamento.
0: Então, assim, tem muitas sugestões de barraca. Tem a barraca dos 180 milhões da calçada que foi feita ao lado do Salgadinho, como uma grande obra faraônica, né? Que modernizou, né, aquela região ali ali do bairro do Poço. Enfim, pode ter a barraca do São João de Maceió, de 18 milhões de reais injetados só neste ano para os artistas nacionais. Pode ter a barraca do São João do ano passado, do ano retrasado. Pode ter a barraca do Banco Master, dos 117 milhões injetados no Iprev. Enfim, eu tenho várias sugestões aqui para a campanha do ex-prefeito de Maceió peregrinar no estado de Alagoas, falarem as suas grandes obras, os seus grandes feitos no comando da gestão da capital alagoana. Natália Barros, Camila Bibiano, vamos para o nosso primeiro intervalo comercial e daqui a pouco a gente está de volta com mais Jornal da Manhã pela Jovem Pan em 100,7.
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0: estão de volta com o Jornal da Manhã pela Jovem Pan 100,7. Eu tenho comigo aqui na bancada jornalistas Natália Barros, Camila Bibiano, a Ana Luísa Leão aqui nas redes sociais, junto com a Júlia Azevedo, nosso querido Damião Santos, sempre na técnica, e o Maílson Franklin, direto das ruas da capital alagoana, junto com Geraldo Salgueiro. Vamos nos reconectar agora com o Maílson Franklin, direto das ruas de Maceió. Bom dia, Maílson, onde você se encontra neste exato momento?
1: Bom dia, João Mozinho. Olha, eu falo ao vivo aqui diretamente da Mangabeiras, estou aqui na Avenida Gustavo Paiva. A partir de hoje, quinta-feira, logo mais às 9 horas da manhã, vai ter uma alteração no trânsito aqui nessa região. Esse anúncio foi feito pelo diretor-presidente do DMTT, André Costa. Como é que vai funcionar essa mudança? É contrafluxo agora aqui na Avenida Gustavo Paiva, para quem vem da faculdade ali, logo após a faculdade, é o Unima, né, sentido Mangabeiras Veículos, até a Mangabeira Veículos, ou seja, antes aqui tinham três faixas indo, sentido centro, para quem vinha de Jacarecica, sentido centro, eram três faixas e uma no contrafluxo para quem vinha na João Davino. Isso vai acabar a partir de hoje, a partir das 9 horas da manhã. Agora vão ser quatro faixas nesse trecho da Avenida Gustavo Paiva. Ou seja, o motorista que vem da João Davino, ele não vai poder pegar mais a Avenida Gustavo Paiva, sentido Cruz das Almas, sentido Jacarecica. Ele vai ter que ir agora pelas ruas por trás para pegar a principal da orla de Cruz das Almas. Então está proibido agora esse contrafluxo a partir de hoje. O motorista que vem pela João Davino, ele não pode mais, né, pegar a Avenida Gustavo Paiva nesse trecho aqui em frente ao Laça Domingos. Aquela rua ali, Padre Luiz Américo, é a Padre Luiz Américo, que é uma rua que tem um semáforo, em frente à ladeira do PC aqui. Em frente à ladeira do PC, tinha um semáforo que era para os motoristas que vinham de Jacarecica, que vinha no sentido centro, eles tinham que esperar o sinal abrir para que o fluxo de veículos para quem vinha da João Davino pudesse parar e eles entrarem. Agora vai acabar isso. O semáforo vai ser retirado, vai ser trânsito livre e para quem vem, né, e para quem vem agora de Cruz das Almas, você vai poder entrar normalmente à esquerda na rua Pedro, na Padre Luiz Américo, em frente à ladeira do PC. Ou seja, o trânsito vai ser sempre livre. Um abraço, Cássio Queiroz, um abraço, tamo junto. Nosso amigo aqui da Coivan. Então, vai ser o trânsito todo livre, quatro faixas, único sentido, sentido único, sentido centro de Maceió. Deu para entender você, motorista? A partir de hoje, das 9 horas da manhã, vai ter essa alteração no trânsito aqui da Avenida Gustavo Paiva. Ou seja, para quem vem de Jacarecica, sentido centro, vai ser um sentido só, sentido centro de Maceió. Vocês vão ter a pista livre, sentido centro da nossa capital. Então, esse contrafluxo que tinha para quem vinha da João Davino, né, passando aqui pelo Lá São Domingos, era só uma única faixa que tinha, né, você disputava aí com as três faixas no sentido contrário, então acabou essa faixa única para quem vinha da João Davino. Agora vai ser sentido único. Aí o que é que acontece, João Mozinho? Já gera aquele trânsito infernal ali em Cruz das Almas, na orla de Cruz das Almas. É aquela principal orla ali, né, de Cruz das Almas, que passa...

0: passa pelo Hotel Ritz. Aquilo ali já é um caos durante a semana, início da manhã, principalmente à noite, às 7 horas da noite, 6 horas. E agora, com essa mudança no trânsito aqui da Gustavo Paiva, todo o fluxo será direcionado para lá. Todo o fluxo será direcionado para lá. Ou seja, né, não, o motorista não vai poder pegar mais a Gustavo Paiva vindo da João Davino. Em relação às ruas paralelas, como essa aqui da Pedro, da Padre Luiz Américo, permanece. Para quem vem de Cruz das Almas, né, quem vem de Jacarecica, você vai poder ter acesso à esquerda, né, como antes não podia. A única rua que podia ter acesso era essa rua C, que fica ao lado da concessionária, em frente aqui à ladeira do PC, e logo depois a Padre Luiz Américo, onde tinha um semáforo, que é em frente à Casa Vieira, né? Tem a Casa Vieira, né? Tem orientando ali, né? Tem supervisor das viações, isso. Porque muda tudo, né? Tá mudando tudo, né? Um abraço, meu amigo Silas. Obrigado, viu, meu irmão? Obrigado, nosso amigo jornalista Silas. Né? Um abraço. Passando também essas informações. O que é que acontece? Tem o pessoal dos ônibus, os supervisores, deixa eu tentar conversar com eles aqui, ele está no outro lado, que eles estão orientando, inclusive, os passageiros e os motoristas, porque a partir de agora, 9 horas, né, vai mudar, alterar, os ônibus, eles não vão poder passar mais aqui, nesse sentido, João Davino, né, quem vem no sentido João Davino, né, Cruz das Almas, não vai poder mais passar. É, o ônibus não vai poder ter acesso mais aqui a Gustavo Paiva, né, sentido Jacarecica, devido a essa mudança no trânsito. Então, toda essa rua aqui, a Padre Luiz Américo, né, quem vem da João Davino não vai poder mais, vai ser apenas, né, para quem vem no sentido, né, Jacarecica, né, centro de Maceió. Bom dia, meu amigo, tudo bom? Pode falar com a gente ou não? Pode não, né? Só orientando agora os motoristas, que tem que entrar agora aqui. Muito bem, tá, joia? Obrigado, viu, meu irmão? Um abraço. Não tá autorizado, a gente entende, né? Funcionário aqui da empresa, eles não podem, né, falar com a imprensa, mas eles estão orientando os ônibus, porque antes da mudança agora, os ônibus que estão vindo, sentido João Davino, né, Jacarecica, eles estão entrando aqui na Padre Luiz Américo, né, porque antes os ônibus iam direto, e agora não pode mais, né, devido a essa mudança no trânsito. Então os ônibus, eles passavam aqui pela frente da Casa Vieira, não pode mais, nessa rua que é em frente à ladeira do PC, a ladeira do PC, os ônibus dobram aqui à direita e pega a rua por trás, né, para pegar sentido à orla de Cruz das Almas. Então, o motorista, de acordo com o DMTT, viu, João Mozinho, né? Após um estudo que mostra a movimentação, e eu sempre falava desse trecho aqui, desse trecho de Cruz das Almas em frente ao Lar São Domingos, da movimentação e do engarrafamento. É justamente nesse trecho, e para quem vem lá do Parque Shopping, para quem vem ali da Delegacia Geral da Polícia Civil, sempre há engarrafamento. Sempre há engarrafamento nesse trecho, né? E aí, de acordo com o DMTT, que é o Departamento Municipal de Trânsito, tive justamente é desafogar e acabar com esse trânsito nesse trecho aqui, da Gustavo Paiva até o viaduto João Lira, ali até a João Davino. Então, repetindo, a partir de hoje, às 9 horas, sentido único, sentido centro, para quem vem de Jacarecica, sentido centro de Maceió, vai acabar, serão 4 faixas agora, para você, motorista. Daqui a pouco eu volto com mais informações. Eu sou Maílson Franklin. Volto com vocês aí no estúdio.
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2: Natália Barros, Camila Bibiano, é muito insensível a forma no qual a DMTT vem tratando os maceioenses. Natália, Camila, nossa cara audiência. Até recentemente foi feito um teste com o diamante, né? O diamante invertido no Jacintinho, o belo diamante invertido no Jacintinho. Parece que essa turma da DMTT, eles continuam testando a paciência, o equilíbrio, a parcimônia dos maçãenses. Eu estou com os meus chakras alinhados, eu estou em paz, Natália Barros, Camila Miguel. Mas parece que a DMTT, ela insiste.
3: Eles testam não apenas, meu Deus do céu, as rotas, eles testam não apenas o trânsito de Maceió, mas eles testam assim, né, até onde a gente aguenta, a gente e cidadão.
4: A paciência dos motoristas.
3: Ele testa também, um período de teste, o trânsito e a nossa paciência.
2: Aí, né? Tipo, tem algum engenheiro de tráfego competente em Maceió? Tem alguém da DMTT que fale sobre essas alterações do trânsito? Por quê? Como? Quando vai? Para onde vai? Como vai? Todo mundo é pego de surpresa. A SECOM do município de Maceió, ao invés de torrar dinheiro público, deveria fazer campanha de outdoor, no rádio, na televisão, dizendo que teria mudança no trânsito, levar a turma para a TV aberta para falar, para esclarecer. Esse é o trabalho da comunicação social. Pelo menos eu aprendi assim nas bancas de academia, a não ser que mudou. Eu acho que dinheiro de SECOM agora é para investir na Fundação Cultural, para contratar show. Parece que mudou a função agora da Secretaria de Comunicação de Maceió. Enfim, nada é informado na prática, né, do que está acontecendo na nossa cidade. É o mundo fantástico de Bob, do Instagram, é os drones voando, é a roda gigante, é a mão de Deus aqui na orla, próximo aos estúdios aqui do Jornal da Manhã. Enfim, é uma pirotecnia gigantesca que nada funciona na prática. Alterações no trânsito, a toque de caixa, sem nenhuma comunicação, sem nenhum informe. Enfim, ninguém chega para se pronunciar, para se colocar. Agora, quando a crítica existe, ela é contundente, ela é clara, é objetiva. Aí vem todo mundo, eu quero um espaço, eu quero falar. O espaço está aberto. O espaço está aberto e a gente clama para que essas pessoas, essas autoridades, esses arautos da moralidade da Prefeitura de Maceió, que eles se pronunciem, que eles se coloquem, porque do jeito que está, não pode continuar. Lamentável, lamentável, tudo que vem acontecendo aqui na nossa cidade de Maceió. Natália Barros, falando em Prefeitura de Maceió, a Prefeitura ela tem sido responsabilizada, Camila Bibiano, por uma erosão que ameaça romper parte, trecho da BR-316. A gente está alertando isso agora para que providências céleres sejam tomadas. E esse é um dos papéis da imprensa. Alertar. Alertar de forma clara o que está acontecendo aqui na nossa cidade pode desembocar num problema gravíssimo nessa região. Traz mais detalhes para a gente, Camila Bibiano.
4: Pois é, João Mozinho, é um grave processo erosivo que ameaça a BR-316 na ladeira do Catolé, aqui em Maceió, e tem como principal causa falhas na drenagem urbana sob responsabilidade da Prefeitura de Maceió, segundo relatórios técnicos do Instituto do Meio Ambiente de Alagoas e do Departamento Nacional de Infraestrutura de Transportes. Os documentos apontam que águas pluviais provenientes dos conjuntos Clima Bom e Santos Dumont são despejadas diretamente sobre o solo, sem estrutura adequada de dissipação, provocando o avanço da erosão, e há ainda indícios de lançamento irregular de esgoto na rede de drenagem, agravando esse problema. A responsabilidade pela solução definitiva é atribuída ao município por meio da Secretaria Municipal de Infraestrutura, tanto pela competência sobre a drenagem urbana quanto pelo convênio da delegação que transferiu à Prefeitura o gerenciamento daquele trecho da BR-316. Durante a audiência pública, a própria Seminfra reconheceu que a erosão é decorrente da drenagem urbana de Maceió. Enquanto a Prefeitura não executa as obras estruturais necessárias, o DENIT realizou intervenções emergenciais para evitar o comprometimento da rodovia e restringiu o tráfego de veículos pesados. O órgão federal também sinalizou que poderá acionar a justiça para cobrar do município o ressarcimento dos gastos realizados para proteger o patrimônio da União. O Ministério Público de Alagoas acompanha esse caso e cobra da gestão municipal um cronograma de obras para conter definitivamente o avanço da erosão. E lembrando, João Mozinho, que essa situação não é recente, não começou agora, não veio desse período chuvoso. Então é preciso estar atento às demandas que esse tipo de erosão causam e alertam. Não é uma brincadeira, são realmente erosões extremamente graves e a gente está falando de uma rodovia com um fluxo intenso de todos os dias. É tão intenso que vira e mexe a gente vê acidentes, inclusive fatais, na ladeira do Catolé. Então imagina uma tragédia desse porte, dessa ladeira sofrer ainda mais com uma erosão que já está sendo previamente escancarada, não só para a gestão municipal, mas para toda a população.
2: É, então, é aquela história, não é, Camila, Natália? Quem avisa, amigo é. Ou seja, a imprensa cumpre o seu papel, sendo a caixa de ressonância da sociedade, para alertar o poder público, seja ele municipal, estadual, federal, justamente com as problemáticas que existem, para que essas problemáticas elas sejam sanadas. Ninguém aqui é bobo para estar torcendo quanto o pior, melhor. A gente está aqui para apontar as deficiências administrativas, estruturais, enfim, que existem em todo o Estado, em todo o município, em toda a União, justamente porque esse é um papel funcional, esse é o nosso papel do dia a dia, do nosso cotidiano. Ou seja, não é nada mais além do que a nossa função de informar, informar, apurar, informar a verdade dos fatos. Então que isso fique bem claro. Natália Barros, Camila Bibiano.
3: Toque, toque, toque, toque.
2: Chegou na o mais temido, Bahia. Né? Chegou na Bahia a operação Complice da operação.
3: Está chegando, João, porque essa informação ela é fresquíssima.
2: Primeira mão, sabe, aqui, né? Do Jornal da Manhã. Mão, Polícia Federal.
3: Já está acontecendo.
2: Já está na Bahia, já está na Bahia e mira justamente toda a roubalheira do esquema do Banco Master. Ou seja, depois do estado de Pernambuco, pulou o estado de Alagoas e foi agora para a Bahia. Ou seja, operação na Bahia, São Paulo, outros estados da federação. A gente está apurando o que está acontecendo nesses estados, mas a roubalheira do Banco Master está escancarada e tem muita gente com medo aí justamente do que pode vir à tona aqui também na capital alagoana. Traz mais detalhes pra gente, Natália Barros.
3: João, as informações preliminares, né, o que a gente tem até aqui é que a Polícia Federal cumpre neste momento 18 mandados de busca e apreensão nessa quinta-feira, nesse comecinho de quinta-feira, numa nova fase da Operação Compliance Zero, que investiga as irregularidades relacionadas a Daniel Vorcaro e o Banco Master. Os mandados foram expedidos pelo ministro André Mendonça, do STF, na Bahia, em São Paulo e no Distrito Federal. E agora, né, nessa nona fase, envolvem também o senador Jax Wagner, do PT da Bahia, líder do governo Lula no Senado. Também é um dos alvos o Augusto Lima, que foi sócio de Vorcaro no Master. O senador, segundo a Folha de São Paulo, o senador foi procurado por meio da assessoria por WhatsApp, mas até o momento não se manifestou. A defesa do Augusto Lima também foi procurada e não se posicionou, até porque, como a gente está falando aqui, né, está acontecendo nesse momento, então são 18 mandados de busca e apreensão, então deve estar todo mundo ali no clima de barata voa, viu, João Mouzinho? E segundo a PF, são investigadas suspeitas de corrupção passiva, corrupção ativa e lavagem de dinheiro. A PF também cumpre medidas cautelares na operação de proibição de contato entre os investigados, suspensão de passaporte e monitoração eletrônica. Então, até o momento, são essas as informações, como eu falei, são muito preliminares, né? A gente ainda não tem muito desdobramento. Com certeza, amanhã o nosso sextou vai ter aqui muito mais informação. Mas a quinta-feira começou movimentada em mais uma fase da Operação Compliance Zero. E como você bem trouxe, né? Semana passada aconteceu a operação em Pernambuco, agora está na Bahia, né? Especificamente nesses estados do Nordeste, né? Sempre quando acontece, tem sempre mandado de busca e apreensão em São Paulo, tem sempre em Brasília, mas quando acontece aqui nos estados do Nordeste, a gente sabendo que existe tanta relação também da nossa, do nosso estado, da nossa cidade, da nossa capital, Maceió, com o Banco Master também, aí a gente fica naquela expectativa, porque a qualquer momento a PF também pode fazer o toque, toque, toque aqui na nossa cidade, viu, João?
2: É verdade. E informações direto da capital federal dão conta, né? Pessoas que estiveram, inclusive, no gabinete do ministro André Mendonça, né? É questão de tempo a operação da Polícia Federal da Compliance Zero fazer uma das suas apurações, uma das suas investigações aqui na capital alagoana, até porque Maceió foi o município que mais colocou dinheiro público, foi a capital que mais colocou dinheiro público no Banco Master, foram 117 milhões de reais. E à época, o senhor Rony Mota, o gestor do IPREV, justamente com o Renan Calamia, da Crédito e Mercado, da consultoria, tiveram, né, responsabilidades diretas, segundo a ação popular movida pelo senador Renan Calheiros, que pede também a responsabilização do ex-gestor, do ex-prefeito de Maceió, João Henrique Caldas, e de outros personagens, conselheiros, pessoas também que atuam administrativamente no IPREV Maceió. A gente vai estar acompanhando esses desdobramentos ligados ao esquema, à corrupção do Banco Master em todo o país, que está acontecendo agora, na Bahia, São Paulo e outras regiões do nosso país. A gente vai para o último intervalo comercial aqui no Jornal da Manhã e daqui a pouco a gente volta em 100,7.
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2: O melhor momento do Jornal da Manhã, falar de esporte que todo mundo ama, que todo mundo adora. Tem muita fofoca aí, né, de fora das quatro linhas. Muito pouco futebol apresentando pela seleção brasileira. Tem muito pôquer, né? Tem muito pôquer na seleção brasileira. Menino. Muita gente dodói, tentando se recuperar fisicamente. Agora a bola, o negócio tá devagar.
3: Neymar Júnior perguntou se estávamos com saudade dele.
2: Foi?
3: O que a gente responderia? Se a gente estivesse ali, né, ao redor ali do campo, cobrindo, o que a gente responderia para Neymar Júnior?
2: Eu tenho saudade do Neymar Júnior, campeão da Libertadores pelo Santos. Eu tenho saudade do Neymar Júnior, campeão da Champions League pelo Barcelona. Eu tenho saudade do Neymar Júnior, campeão olímpico pela seleção brasileira. Eu tenho saudade desse Neymar Júnior.
3: Bom, ele agora, saiu ali, entrou no campo para treinar, né? Ele começou ali a dar uma movimentada, mancando o bichinho. Entrou no campo mancando, mas tá tentando.
4: Ele já correu mais que o Casemiro, viu?
2: É?
3: Tá tentando.
2: Rapaz,
3: eu achei. Pegou, viu?
2: Eu achei engraçado, porque fazem aquelas apurações, né, de quantitativo de corrida e tal. E assim, pra mim, isso pra mim não importa nada. Eu quero bola na rede, eu quero que o camarada corra 300 metros e faça gol. Mas aí fizeram a comparação com o Alisson, né, que jogou os 45 minutos e o Casemiro, que foi substituído já no intervalo do primeiro tempo. E ele deu quase a mesma distância, né, 5 quilômetros e um quebradinho, né, pra ambos, o goleiro e o volante, o cabeça de área brasileiro. Aí virou galhofa, aí virou resenha na internet, todos dizendo, rapaz, o Casemiro não corre nada, andou em campo, aquela coisa toda. E realmente, esses dados de corrida, têm atentado muito, né, contra o Casemiro. Por outro lado, tem o Rafinha, né, que foi o segundo que mais correu. Agora, correu errado, né?
3: Ele pra correu uma maratona, pra onde? Ele tava fugindo de alguma coisa.
2: Ele tá fugindo da bola. A bola tava pra linha pro outro. A bola tava pra linha. Não, eu tô com medo da bola. Eu tava, assim, a turma não chamou a responsabilidade, a verdade é essa. Eu senti falta no jogo da seleção, e eu espero que amanhã seja diferente, do cara que chame o jogo, que chame a responsabilidade, que vá pra porrada, como fez o Vini Júnior ali em parte do primeiro tempo. Chamou a responsabilidade, queria a bola. Assim, de certa forma, foi o principal atleta da seleção brasileira, o principal destaque da seleção brasileira, mas que essa responsabilidade ela seja dividida. A gente tinha uma seleção manca, né? A gente tinha um lado esquerdo que jogava razoavelmente bem, e um lado direito que inoperante praticamente ali com o Rafinha, o Paquetá, alguns lampejos, né? De fazer algumas jogadas. Enfim, realmente a seleção brasileira tem muito o que melhorar. E Camila Bibiano, como você escalaria a seleção brasileira pro jogo de amanhã entre Brasil e Haiti às 21 horas e 30 minutos, horário de Brasília? Você manteria o mesmo time? Fala a sua escalação do goleiro ao ponto esquerdo. Fala aí os 11 que você...
4: Eu não vou lembrar, não. Quando vai virar a última vez que eu fui escalar, você disse que eu escalei 12 pessoas.
2: Eu vou escalar, Camila.
4: Escala aí, porque assim, eu mudaria muita coisa, não, até porque a gente não tem muitas
2: opções. Não mudaria.
3: Da última vez, o Maílson, quer dizer, ele não escalou, né? Ele falou que quem ia fazer gol no bolão era o Neymar.
2: Amanhã a gente vai fazer o bolão, né? É. Será que ele vai apostar no... Todo mundo errou aqui, né? Meu Deus do céu. Ó, eu manteria o goleirão, né? O goleirão pra dar ritmo de jogo, né? Enfim, pro Alisson.
4: Tem muito o que fazer, não, também ali no gol.
2: Tem muito o que fazer, não. Vamos lá, vamos de Alisson no gol. Na lateral direita, eu realmente colocaria o Danilo pra fazer quase que um terceiro homem de zaga ali, preso. Que a gente sabe que o Danilo não vai subir. O Danilo vai ficar realmente como terceiro homem na zaga. Manteria a zaga titular, o Marquinhos e o Gabriel Magalhães. Eu acho que O lateral esquerdo, Douglas, deve ser mantido. Eu acho que ele não comprometeu a partida. Enfim, defendeu bem, que era a grande questão. Ah, o Douglas não defendeu de forma razoável. Sinceramente, Camila Bibiano, eu acho que com o Casemiro, a gente não deveria ir com o Casemiro.
4: Botaria quem?
2: Eu botaria o Rafinha. Aliás, o Fabinho.
4: Eu entraria
2: com o Fabinho de primeiro volante e eu trocaria a dupla de volantes. Eu botaria o Fabinho e de segundo volante, o Danilo do Botafogo.
4: Eu entraria com o Danilo já de titular.
2: Eu tiraria sinceramente a dupla de volante. Porque o meio campo é o coração de um time. O que pulsa do time é o meio campo, assim. E ali eu fazia o 4-4-2. E ali eu entraria justamente armando as jogadas. Quando tiver Sadio, estiver Sadio, o Neymar, que vai ser realmente
4: o ponto de lança. Mas a gente tem que trabalhar com a realidade, né? É pro jogo de amanhã.
2: Então vamos lá.
4: Ele não vai jogar amanhã. Então bota que vamos é a
2: lá.
4: Realidade.
2: Eu ia pro 4, vamos lá, 4-2-1-3. 4-2-1-3. Ou seja, ia com o Paquetá fazendo essa armação de jogada. E ali eu botava do lado direito o Luiz Henrique, no ataque como centroavante o Endrick e na ponta esquerda o Vini Júnior.
4: Eu botaria
2: o Paquetá de 10. É a única. Eu não botaria o Rafinha armando jogada, nem aquele do Manchester United, como é o nome dele também, o número 9. O Matheus Cunha. Não botaria não, também não de mesmo. Armando a jogada. Pra mim não tem condição de ser o número 10, o ponta de lança da seleção brasileira. Assim.
4: Quem estaria construindo?
2: Desgraçadamente
4: a jogada pra você
2: colocaria. Colocaria desgraçadamente o Paquetá. Quem é? O Matheus Pereira, que seria o 10 da seleção brasileira, o do Cruzeiro, ele tá comendo a bola. O ponta de lança seria. Encaixaria como uma luva nesse time que tem pontas que aceleram o jogo, que tem um centroavante como o Igor Thiago, que tem o Endrick. Você tem um camarada pra enfiar a bola, pra justamente fazer o facão com esses dois ponteiros. Ele cairia como uma luva. Agora, não levaram ele, não sei por que cargas d'água. Não sei por que cargas d'água.
4: Só leva o Neymar.
2: É, só que o Neymar realmente funcionaria nessa posição como 10. Só que tem que ter saúde.
3: É, mas é, agora, tem que ter perna que pra jogar, fala, né?
4: Era o que a gente falava desde o começo. Não, ninguém desconfia ou descredibiliza a questão técnica do Neymar. A questão é que desde o começo era muito claro que ele não tinha condições de ir para uma Copa do Mundo e ficou escancarado quando ele escondeu uma lesão. Então, assim, é muito preocupante o que foi feito. Foi um assalto à seleção brasileira, porque eles roubaram uma vaga para uma pessoa que não está fazendo nada e que provavelmente não vai fazer nada. Porque se ele muito jogar, vai jogar numa fase de classificação. E aí você vai colocar um cara que provavelmente não vai começar o jogo como titular, porque se começar é um absurdo. Aí você vai colocar num jogo de mata-mata um Neymar, que mal chegou a treinar com seus outros companheiros de time, pra ser titular e pra resolver a parada, não vai.
2: Ele já nasceu pronto, Camilo. Ele já nasceu pronto.
4: Ah, mas eu não acredito.
2: Você iria de Endrick? Vamos pro que temos.
4: Contra o Haiti, eu entraria com o Endrick de titular.
2: Você ia rifar o Igor Thiago, tava rifado.
4: Completamente. E no jogo contra a Escócia, eu não entraria com ele como titular. Eu deixaria o jogo correr e entraria com ele no segundo tempo, o Endrick. Especialmente.
2: Mas, ó, vamos lá. Existe uma cultura do futebol europeu de jogo a jogo. Tá mudando o elenco, tá mudando o time. Mas em seleção, isso funciona? Por exemplo, a gente sabe seleções de 70 do goleiro Félix ao ponto esquerda. A gente pega a seleção de 82, a gente sabe. Tinham conjuntos, tinham elencos, 94, 98. Enfim, a gente sabe o nome de cada jogador, cada posição. Será que não falta esse espírito de coletividade e sequência, justamente, de equipe? Porque o que a gente vê é o Ancelotti, em 12, 13 partidas, não repetiu a seleção em nenhum jogo. É 60 atletas convocados. Claro, tinha que fazer testes importantes. Mas o que a gente vê é uma seleção que não tem conjunto. A gente fala que Alisson, Gabriel Magalhães e Marquinhos, ali aquela espinha dorsal da defesa, mas as laterais foram grandes incógnitas, inclusive até na própria convocação. O meio-campo combalido, ali com realmente o Casemiro, que não mostrou ao que veio. O Bruno Guimarães, coitado, sozinho, correndo para um lado e para o outro. Assim, fez o que tinha que fazer realmente, né? Foi colocado em xeque a partida do Bruno Guimarães, porque estava sozinho no meio-campo brasileiro. E a gente vê um ataque inoperante, principalmente daquele lado direito. Assim, eu torço para que a vontade do selecionado brasileiro prevaleça contra o jogo do Haiti, porque uma coisa cobrada, inclusive, pelo Ancelotti publicamente, foi atitude. Anteriormente, em outras coletivas, em outros momentos, ele falou até na convocação, falou de atitude. E ali a gente até brincou em algum momento, aqui no Jornal da Manhã, que o João Pedro pediu a convocação do Neymar. Como é que você é atacante e você vai pedir a convocação de um camarada da sua posição? Ou seja, ele se desconvocou. Quem se desconvocou foi o próprio João Pedro. Ali faltou atitude. Quem que você quer que vá para a seleção? Eu, meu amigo, quero eu quero ser o titular, eu quero ser o 9, eu quero ser o fazedor de gols. Então falta, de fato, essa atitude. Quem eu vejo com essa atitude, inclusive tem uma característica nos bastidores de pessoas que não gostam até do seu posicionamento, sua postura, é o Endrick. O Endrick, a gente tem visto que onde chega tem chamado a responsabilidade. Enfim, e na minha ótica pode ser um cara que joga sem pressão. 19 anos, estava no Palmeiras, foi pro Real Madrid, saiu do Real Madrid, foi pro Lyon, parece que já vai estar de volta agora na próxima temporada do Real Madrid. Enfim, parece que é um camarada que joga sem pressão, sem aquele peso de realmente resolver. Por exemplo, o Vini Júnior tem outra característica, já foi bola de ouro, já ganhou Champions League, tem uma história já no Real Madrid, já tem Copa do Mundo. O peso do Vini Júnior hoje na seleção brasileira, eu acho que é um peso diferente do Endrick, que pode entrar como aquele garoto realmente que possa definir. Em 58 nós tivemos o nosso garoto, em 62 nós tivemos o nosso garoto também. Enfim, cada Copa do Mundo tem aquele que chega e resolve. Chega e resolve. Sinceramente, eu acho que o Brasil pode melhorar, mas se tiver alterações. Se esse time for mantido a primeira partida, eu acredito realmente que o Brasil não vai encaixar, não vai dar liga. E outro ponto, Camila. As 48 seleções jogaram até aqui para você. Qual foi o seu ponto alto ou os seus pontos altos? Quais foram as seleções, as principais seleções na sua ótica aí, realmente que demonstraram o melhor futebol, e aquelas que decepcionaram na sua ótica até aqui, já que todas as seleções já jogaram, fizeram a sua primeira rodada?
4: Vamos lá, a gente tem as favoritas, né, que estão despontando, e a maioria delas correspondeu ao título de favorita. Ontem teve um jogaço entre Inglaterra e Croácia. Ui. Inglaterra ganhou de 4-2.
2: Jogou.
4: Fez realmente um feijão com arroz. O segundo tempo amassou a Croácia. Inclusive, esse placar poderia ter sido muito mais elástico. Então, acredito que vem se posicionando como uma das favoritas e mostrou para que veio, inclusive, porque era o jogo mais difícil da fase de grupos da Inglaterra, né? Os próximos jogos vão ser contra Gana e Panamá, inclusive jogaram os dois ontem e foi já intitulado como o pior jogo da Copa do Mundo, foi esse. Sinceramente, até ali próximo a finalizar, né? A Gana fez um gol já no finalzinho do jogo, mas até próximo a finalizar, ao todo tinham tido 4 finalizações, 3 de Panamá e uma da Gana. Uma de Panamá certa, nenhuma da Gana certa. Eu digo, gente, que jogo é esse? Eu não assisti, mas os comentários que as pessoas fizeram, Guerreiro foi quem assistiu esse jogo. Então, claramente, foi classificado como o pior jogo da Copa do Mundo até o momento, Gana e Panamá, mas teve gol, teve vitória, né? Pelo menos saiu do 0-0. Aí temos outra favorita, a França, né, que já trouxe também todo o seu poderio, jogou muito bem contra a Senegal, sofreu no primeiro tempo contra a Senegal, mas seguiu muito bem, tranquila e mantendo o seu favoritismo. A Argentina não é uma das favoritas nesse ano, mas mostrou também que, no momento, sabe decidir, inclusive Lionel Messi. A partir do momento que o Messi não funcionar, a Argentina vai ter algum tipo de poder? Não sabemos, porque o jogo foi feito para o Messi contra a Arábia Saudita e ele fez os 3 gols. Então vamos acompanhar os próximos jogos do grupo da Argentina, porque aí sim a gente vai entender como a Argentina vai chegar nas próximas fases se passar. Uma das decepções, vou colocar assim, Espanha, né, apresentou até um bom
2: mas
4: futebol.
2: Mas o Vozinha fechou o gol.
4: Mas o Vozinha fechou o gol. Vamos ver também se Vozinha foi algo de jogo único ou se vai
2: vamos torcer para que não.
4: Esse nível para os próximos. Né?
2: Vamos torcer para que não,
4: porque realmente já virou uma figura cativa dos brasileiros. Outro que decepcionou bastante, muita gente coloca como favorita. Na minha concepção, não é, nunca foi e provavelmente nunca vai ser. Portugal. Ontem jogou e empatou em 1-1 com o Congo.
2: Pois é, eu achei.
4: Cristiano Ronaldo passou totalmente despercebido, foi. Batido, nem chutou no gol direito, um negócio assim, realmente.
2: Mas ele não foi municiado
4: fora,
2: também, que eu vi.
4: Mas completamente
2: outra coisa,
4: fora
2: do perfil. Portugal
4: tem
2: um meio-campo, né? Aquele meio-campo assim, galáctico, né? Tem um meio-campo galáctico que realmente não jogou bola.
4: Não jogou, mas é isso que eu tô dizendo. Pra mim, aí eu penso, é uma das favoritas. Por quê? Porque ganhou uma Eurocopa na vida e, sinceramente, eu nunca vi Portugal.
2: Porque tem o Vitinha.
4: Sendo realmente algo relevante em Copa do Mundo, porque quando muito chega na quarta de final. Porque normalmente para nas oitavas.
2: Com o Felipão.
4: E olha que com grandes nomes e com Cristiano Ronaldo em 6 Copas. Então, assim, realmente, para mim, Portugal não é uma equipe forte, não é uma equipe favorita. E depois que o robozão sair, provavelmente não vai continuar sendo. Mas tem quem coloque ela nesse patamar e segue vida. No fim, foi uma decepção tremenda esse empate de Portugal ontem contra o Congo, até porque o primeiro gol do Portugal saiu muito cedo. Todo mundo achou que ia ser uma chuva de gols, né, igual a Alemanha. Mas não foi o que aconteceu, né? O Congo conseguiu empatar ainda no primeiro tempo e segurou esse placar até o final. A Alemanha é uma das favoritas também. Fez o que deveria ser feito, né, com o pobre do Curaçao, tomou 7-1, mas vamos acompanhar também
2: jogou
4: os próximos,
2: gacho, inclusive, viu, Alemanha,
4: os próximos jogos. No mais, eu acredito que os grandes jogos dessa fase de grupos, até o momento, foi Holanda e Japão, Espanha e Cabo Verde, França e Senegal, e Inglaterra e Croácia. Eu fico com esses quatro jogos como os pontos altos da Copa
2: do Mundo. Vamos lá, e para além dos pontos altos de jogos, Camila, o top 3, as três melhores seleções na sua ótica que apresentaram o melhor futebol nessa primeira rodada, as três melhores seleções, não precisa em ordem, mas as três que você diz assim, ó, vai dar trabalho, pode chegar o título.
3: França,
2: vamos lá.
3: Na ponta, né?
4: Alemanha, França e Inglaterra.
2: Alemanha, que passou o trator, França e Inglaterra. O que é que você acha de Holanda? Holanda, o que você não gostou do...
3: Pode ficar no top 4.
4: É porque a Holanda, ela, mas nesse momento eu acredito que ela está nivelada um pouco para baixo. E aí a gente vai ver como é que vai ser a Holanda nos próximos jogos do grupo que ela
2: você
4: faz parte.
2: Você citou todos os europeus. Todos são europeus que você citou.
4: Sim, porque eu acredito que realmente...
2: E a Argentina, do Messi, do garoto Messi, de 39 aninhos.
4: É muito desconfiada e é... Esse time da Argentina não é o time da última Copa, né? Então, chega sem peças importantes e joga em prol do Messi. Se o Messi não acordar, o que que acontece? Vai acontecer a mesma coisa.
2: Mas o Messi cochilando fez três. O Messi cochilando fez três.
4: Mas é isso que eu tô dizendo. A gente joga por um... É a mesma coisa que dizer, o Brasil vai ganhar quando o Neymar entrar. Vai jogar pelo Neymar e até o Neymar entrar e tiver num dia bom, não vai acontecer nada? Vai ser um jogo ruim? É isso que eu quero ver. Eu quero ver a Argentina sem essa referência do Messi.
2: Vocês se recordam do primeiro jogo da Argentina na Copa? Da Copa passada.
4: Da Copa passada. Perdeu por 2-1 no Arábia.
2: Vocês se recordam
4: inclusive,
2: o que o técnico
4: por quê?
2: Fez?
4: Porque o Messi não estava no dia bom.
2: Vocês se recordam o que o técnico fez? O técnico da Argentina. Na outra partida, ele trocou 5 atletas. E com esse time, ele foi campeão mundial. Exato. Por isso que eu estou dizendo, é por essa ótica e por essa lógica que eu digo que o Ancelotti tem que ter coragem de pegar o Casemiro, que é o bocão lá do grupo, que é o líder do grupo, e botar esse rapaz no banco. Bota ele no banco. Bota o Fabinho de titular, bota o Danilo do Botafogo de titular, bota o Endrick de titular. Enfim, bota tem o Martinelli também, que está aí no banco de reserva, faz outros testes, tem o Rayan, que até ontem estava no Vasco da Gama. Enfim, tem que botar a garotada para jogar. Ó, eu tenho certeza. Pior do que tá, não fica. Pior do que tá, não fica. Vamos torcer. E amanhã tem o nosso bolão no Jornal da Manhã entre Brasil e Haiti às 21h30 amanhã no nosso sextor.
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2: Vamos agora nos reconectar com o Maílson Franklin, direto das ruas da capital alagoana. É com você, Maílson.
7: Pois é, João Mãozinho, Natália e Camila. Olha, ontem aconteceu uma coletiva com a imprensa na sede da Delegacia Geral da Polícia Civil para passar mais detalhes sobre o indiciamento, né, do Gildat, ele que foi preso em flagrante delito por ter matado os dois colegas, né, de trabalho, os dois policiais civis, crime ocorrido no dia 20 de maio, lá na cidade de Delmiro Gouveia. A Polícia Civil de Alagoas indiciou Gildart pelo crime de duplo homicídio qualificado com base nas provas reunidas ao longo da investigação. Os delegados responsáveis pelo caso, Sidney Tenório, Flávio Dutra e Leandro Martins, eles passaram mais detalhes sobre as investigações e sobre o indiciamento do Gildarte durante essa coletiva com a imprensa. Vamos acompanhar a partir de agora.
8: A gente convocou a imprensa na final da manhã, início da tarde desta quarta-feira para informar do final das investigações, da conclusão do inquérito policial, né, que sobre uma das páginas mais tristes da Polícia Civil de Alagoas, né, que foi justamente a morte de dois policiais civis que se deu na madrugada do dia 20 de maio na cidade de Emílio Gouveia, né, em que durante a ocasião um outro policial civil também foi preso em flagrante, né, pela suposta autoria desse fato. O inquérito, depois de cerca de um mês, ele é concluído pela comissão, né, que é formada por mim na presidência, juntamente com o delegado Flávio Dutra, que é o coordenador do Polícia do Interior, e o delegado Leandro Martins, que é o adjunto da DSE de Almiro Gouveia, né, onde o fato se deu. Então, concluímos pelo indiciamento, né, do policial civil, né, vou citar o nome porque é um fato notório, que é o policial civil Gildarte, que é o chefe de operações, então chefe de operações da delegacia de Almiro Gouveia. Ele foi iniciado por duplo homicídio qualificado, né? A qualificadora que nós imputamos foi justamente por não oferecer defesa, né, qualquer possibilidade de defesa para as vítimas, né, bem como agir pela traição, ambos esses dois fatos estão no mesmo inciso do Código Penal, do artigo 121, parágrafo 2º. Então, a gente conclui esse trabalho, né? não houve qualquer dúvida, né? Foi um trabalho longo, né? Várias perícias foram realizadas, várias oitivas foram feitas. Desde aquele primeiro momento, assim, a gente praticamente não tinha dúvida, tanto é que os delegados fizeram o indiciamento dele no inquérito policial, né? Naquele primeiro momento, né? Autuaram ele em flagrante por esse tipo penal. Ele foi conduzido aqui para a central de flagrantes, onde se encontra recolhido. É bom frisar que logo depois da sua prisão em flagrante foi convertida em preventiva pelo Poder Judiciário. Nós pedimos a prorrogação de prazo da investigação por alguns dias, mas nem usamos o período inteiro, tendo em vista que não havia dúvidas, né, de que os indícios são muito robustos e a participação dele nesse fato. Assim, a imprensa divulgou vídeos, ele mesmo continua com a afirmação, foi ouvido uma segunda vez. Demos oportunidade, antes de conclusão do inquérito, um segundo interrogatório, para que ele revelasse o que realmente tinha acontecido na noite, madrugada do dia 20, e ele continuou com a mesma versão de que não se recorda do que aconteceu. É somente que ingeriu bastante bebida alcoólica, juntamente com as duas vítimas, né, que demonstra um certo arrependimento, porque não se recorda, mas sabe o que aconteceu. Mas eu vou passar mais informações, a comissão encerra o trabalho hoje, mas eu vou passar primeira informação para o delegado, a fala para o delegado Leandro Martins, que participou desde o primeiro momento, por estar em Delmiro Gouveia, terminou que ficou mais próximo do fato, né? Atuou logo naquele dia, logo após o fato ele atuou, e depois o delegado Flávio Dutra, que foi o que ouviu várias pessoas, viu as perícias, analisou os fatos, viu várias câmeras, conseguimos várias imagens do fato, e por fim a gente passa a fala para o doutor Antônio Carlos Lessa, que é um dos delegados mais experientes e hoje é o diretor da área, né, que infelizmente aconteceu essa tragédia, né, que a gente fala como tragédia porque realmente é uma das páginas mais tristes da Polícia do Estado de Alagoas.
9: Primeiramente, bom dia. Sou delegado adjunto, né, na delegacia de Delmiro Gouveia. Naquele dia 20 de maio, estava de plantão na regional, responsável por qualquer flagrante que aparecesse naquele local. E por volta de 1h da manhã, fomos informados, por meio da Polícia Militar, né, dessa triste ocorrência em que o autor, Gildarte, haveria cometido um homicídio contra dois colegas, que eram o Denivaldo e o Iago. Imediatamente fomos até o local, constatamos a veracidade, né? Enquanto isso, a equipe da Polícia Militar, juntamente com a equipe da Delegacia Regional, também sob o comando do delegado regional Dr. Rodrigo Rocha Cavalcante, já estava em diligência a fim de fazer o flagrante do autor, tendo em vista que já tínhamos informações que seria o próprio colega de trabalho, né, o Gildarte, que teria cometido o fato. Posteriormente, questão de meia hora, 30 minutos, 40 minutos depois, identificaram que ele estava na casa da companheira, como já é de conhecimento, né? E foi feito o flagrante apresentado para mim, que estava de plantão, para ser lavrado o auto de prisão em flagrante. É, em termos de interrogatório, como já é de conhecimento de muitos, o autor diz não se lembrar o que aconteceu exatamente no momento do crime. Disse apenas que estava em diligência na cidade de Piranhas, né, e momento pelo qual haviam cumprido o mandado de prisão civil por pensão alimentícia e liberado o autor porque ele já havia pago o valor já da pensão e, a partir disso, havia sido convidado, supostamente, pelo Iago para tomar um chope artesanal em uma choperia que tinha na cidade. Seria um chope muito bom, né, que, supostamente, a vítima já havia ingerido. Aí, com isso, a partir dessas informações do flagrante, no mesmo dia, já à tarde, no dia 20 de maio, realizamos as diligências, né, até a cidade de Piranhas para identificar exatamente qual foi o bar e ouvir as primeiras testemunhas. Chegando ao local, identificamos exatamente qual que foi a choperia e, em termos de depoimento, os garçons haviam dito que chegaram por volta de 6 e meia da tarde naquele dia, os três, aparentemente felizes, sem nenhum tipo de briga, desavença entre eles. Ficaram até por volta de 12h30, já do dia 20, no caso, né? Foi no dia 19, chegaram e saíram já no dia 20, porque já era mais de 12h. É, todos começaram a ingerir bebida por volta das 6h, 6h12 da tarde, primeiramente pedindo um chope artesanal, cujo nome seria Jararaca, né, que seria um teor alcoólico menor, 5,5% de teor alcoólico. No entanto, depois continuaram bebendo mais 9 rodadas, todas de forma voluntária. Segundo os garçons, ninguém estava sendo, de certa forma, coagido ou havia uma insistência para alguém que tomasse mais bebida que o outro. Todos tomaram, cada um chope por rodada. Tomaram 9 rodadas e, a partir da primeira rodada, foi o chope artesanal, cujo nome lá é conhecido como cangaço, que o teor alcoólico já é 8,5%. Então foram 9 rodadas de 450 ml, o tamanho do copo, e foi identificado essas principais circunstâncias logo de imediato, né? E também vale frisar que no momento da prisão em flagrante foi constatado realmente que o autor estava com um teor etílico muito alto, era muito perceptível pelo próprio o fato da equipe policial, né? Então essa questão do álcool, além das testemunhas do local, do bar, ficou muito evidente pela própria equipe policial que fez o flagrante, porque era muito perceptível. Aí depois, posteriormente, fizemos a oitiva naquele mesmo dia da companheira do investigado, porque foi para a casa dela que ele foi após o crime. Inclusive, segundo ele, no interrogatório, relatou que após descer do carro não se recordava em qual cidade que estava. Foi perceber que estava em Delmiro Gouveia somente quando ele chegou de frente à igreja que fica ao lado da prefeitura municipal. Aí foi o momento que ele se identificou que estava em Delmiro Gouveia e foi até a casa dessa mulher. Aí foi feita a oitiva dela, falou que ele chegou de certa forma embriagado no local, por volta de 1h30 já da manhã daquele dia. Relatou que tinha bebido com os meninos em Piranhas, chope artesanal, mas não relatou do crime, que teria feito o homicídio. Simplesmente pegou a arma que estava no couro e colocou no armário e deitou-se. Aí, posteriormente, a equipe policial já chegou no local, segundo elas, né, e fez a prisão em flagrante do autor. Aí essas foram as primeiras investigações logo de início. Aí, posteriormente, já foram feitas novas diligências, que o Dr. Flávio vai poder dizer melhor para vocês como que desencadeou.
10: Bom dia. Vou falar um pouco das perícias e de todo o trâmite que foi realizado ali durante as investigações. Ao todo, foram ouvidas 18 pessoas, sendo 4 testemunhas oculares do fato, que confirmaram que o Gildate, que escutaram dois estampidos, com um intervalo mais ou menos entre 4 a 6 segundos entre um e outro, e que logo após, quando o veículo parou, o Gildate desceu do banco de trás ainda com a arma em punhos e saiu como se não tivesse destino. Tanto é que ele saiu por uma rua e a casa da companheira dele era para o outro lado. E conseguimos fazer todo o percurso que ele foi feito. Você vê que dá para perceber realmente que ele saiu por uma questão de da embriaguez, ele saiu sem destino. Em questões de perícia, foram realizados.
7: Muito bem, tá aí. Conclusão, João, o motivo do assassinato dos dois policiais civis praticado pelo Gildato, segundo a investigação policial, foi a bebida, foi a cachaça. Ele ficou muito embriagado, né? As principais testemunhas, quem poderia falar realmente o que aconteceu, eram os dois policiais, mas infelizmente eles estão mortos. Se houve algum desentendimento ou não dentro da viatura policial, com quem fizesse com o Gildato praticasse esse crime, né, de homicídio, de duplo homicídio. Mas de acordo com a polícia, a motivação e a autoria foi a bebida alcoólica, foi a cachaça. Com essas informações, eu me despeço, voltando amanhã, sempre com informações aqui pelas ruas da cidade, levando para você, ouvinte do programa Jornal da Manhã da Rádio Jovem Pan, muita informação, prestação de serviço, credibilidade aqui na número 1 do Brasil. Tchau, gente. Até amanhã. Deus abençoe a todos.
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2: Natália Barros, Camila Bibiano. A gente noticiou agora há pouco que a Polícia Federal, ela segue trabalhando incansavelmente para apurar a roubalheira do Banco Master, e a Operação Complice, ela está na Bahia. Ela está exatamente neste momento na Bahia. E falando em Polícia Federal, a gente sabe que 99,9% dos agentes públicos, dos funcionários públicos desse país, são pessoas decentes, pessoas honradas, pessoas sérias, que todos os dias saem da sua casa com o compromisso de fazer o melhor. Mas, infelizmente, dentro do serviço público, ainda há aqueles que são verdadeiros criminosos, como esse, que o Daniel Vorcaro, banqueiro, criminoso, que fez essa operação para desmontar o Fundo Garantidor de Crédito, que lesou a nossa nação em mais de 50 bilhões de reais. Ele pagava simplesmente, Natália, Camila Bibiano, um agente da Polícia Federal, 400 mil reais por mês, uma propina, uma mesada, justamente para ter informações sigilosas. Traz mais detalhes para a gente, Natália Barros.
3: E o Henrique Vorcaro, João, o pai do ex-banqueiro, né, do Daniel Vorcaro, ele repassava esses 400 mil reais ao agente aposentado chamado Marilson Roseno da Silva. Isso para obter as informações de investigações sigilosas. E essas informações vêm do relatório da Polícia Federal, João. O Roseno é apontado como responsável por criar um mecanismo de vazamento interno na corporação. E segundo as investigações, ele ofereceu pagamentos via Pix, presentes e um pagamento de fim de ano, descrito como oferenda de Vorcaro, para recrutar servidores da ativa da Polícia Federal. E foi assim que ele cooptou o agente Anderson Vander da Silva e a delegada Valéria Vieira. Também integrariam o esquema os policiais federais aposentados Sebastião Monteiro Júnior e Francisco Pereira da Silva, além de um terceiro agente da ativa não identificado. A infiltração garantia a Henrique e Daniel Vorcaro acesso a dados mantidos em sistemas internos como o EPOL, onde são registrados os inquéritos em curso. Foi por meio desse esquema que o ex-banqueiro obteve um mandado de prisão contra si e o repassou a um site jornalístico com o objetivo de antecipar a informação e utilizá-la em sua defesa. Por uma determinação do STF, os policiais federais aposentados Sebastião Monteiro Júnior e Francisco Pereira da Silva, o Chicão, além do agente da ativa Anderson Vander da Silva, foram alvos de mandados de prisão preventiva. Na mesma operação, a delegada Valéria Vieira Pereira da Silva foi afastada das suas funções no cargo público. Ou seja, né, João, faz muito sentido isso ter acontecido, porque um esquema desse tamanho, dessa magnitude, onde tem tantos tentáculos aí, né, no nosso legislativo, com tantos agentes do judiciário, agora com esses agentes.

0: E isso aparece em diálogos obtidos pela Polícia Federal, né? Foi tratando da liberação desse empréstimo para uma empresa ligada à sua cunhada junto ao Banco Master. Essas informações foram divulgadas pelo jornal Estado de São Paulo no dia de ontem. Parece também, viu, João, que além de ter essas parcerias para realmente conseguir alguns benefícios junto ao Legislativo, principalmente, parece que o Vorkar, ele vinha se posicionando ali uma espécie de... que emprestava dinheiro.
1: Uma agiota
0: de luxo, né? Uma agiota de luxo. Então, ele não só presenteava seus parceiros, como dava hospedagem em hotéis luxuosos. O próprio Hugo Mota, inclusive, confirmou que recebeu, sim, né? Esses que participou aí, que foi para esses hotéis e tudo,
1: e
0: que ganhou esses presentes,
1: tá
0: tudo ok, era só um mimo. Mas ele também funcionava como agiota de luxo. E isso aí a gente vai repercutir mais no dia de amanhã, viu, João? Porque é tanta coisa que eu acho que a gente tem que fazer um programa especial por dia só sobre o Banco Master, porque não acaba.
1: Agora, veja só, Natália e Camila, a postura de um homem público tem que ser medida, o sarrafo moral, ético, justamente pelo cargo que ele ocupa, um deputado federal, né, que é uma autoridade da República, um presidente da Câmara Federal, como é que vai estar recebendo mimos de empresários? Isso também no jornalismo, na advocacia, na medicina, enfim, em qualquer outra profissão, em qualquer execução de dia a dia, de cotidiano, a gente sabe, né, muitas vezes, porque existem presentes, existem mimos, enfim, é bom essa turma aí ter cuidado que realmente o toque, toque, toque tá chegando. Natália Barros, Camila Bibiano, vamos para mais... Não, vamos para mais um intervalo, não.
0: João, a gente vamos, vai se despedir,
1: Deus, eu adoraria estar com vocês aqui.
0: Você queria mais tempo do Jornal da Manhã.
1: Mas vamos encerrar aqui o Jornal da Manhã do dia de hoje, marcando o compromisso com a nossa audiência para estarmos juntos no nosso sextou amanhã. Às 7 horas, se Deus quiser.
0: Pois é, viu, ouvinte? Agora você está muito bem informado para começar seu quintô, para passar o seu dia aí muito tranquilo, de muito trabalho, muita correria. Amanhã a gente se encontra novamente para o melhor dia da semana. Tá chegando o nosso sextou. A gente se encontra amanhã às 7 horas da manhã. Tchau, tchau.
2: É isso, ouvinte. Obrigada pela sua companhia no dia de hoje. Uma excelente quinta-feira para todos vocês. Amanhã, melhor dia da semana. E o seu compromisso aqui com a gente às 7 da manhã para a gente finalizar com chave de ouro. Até mais.
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6: Fabiano pergunta: Caribé, jogo futebol uma vez por semana. Posso ser considerado um cara ativo? Sim, bora responder. Olha só, Fabiano, tempos de copo, né? Futebolzinho em alta, é sempre gostoso jogar uma bolinha. Mas uma vez por semana, você é um cara que faz atividade física, mas você não faz exercício físico. E aí tem uma diferença. Atividade física é aquela atividade que você faz, tem um gasto calórico, mas é desordenada. Ou seja, você bate uma bolinha, que é um lazer, você não sabe como termina o jogo, nem você. Já o exercício físico, ele é estruturado, organizado, tem um tempo, uma duração, uma intensidade planejada. E esse é o ideal pra gente ter saúde. E um não exclui o outro. Então você deve fazer exercício físico, que é uma variante da atividade física, para que você possa ser considerado um cara ativo. Jogue sua bolinha, mas cuide, faça uma musculação para malhar inferiores, proteger seu joelhinho, seu quadril, suas articulações, para que você possa ser feliz. Beleza, meu amigo? Para mais dicas como essa, segue a gente aqui na Jovem Pan Maceió. Eu sou Fabrício Caribé e vamos embora cuidar.
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6: Com a bola rolando na América do Norte, os bastidores e as estruturas montadas por Estados Unidos, México e Canadá revelam curiosidades impressionantes sobre a organização da maior Copa do Mundo de todos os tempos. Essa edição marca um feito inédito para a longevidade no esporte. Lendas como Lionel Messi e Cristiano Ronaldo, além do goleiro mexicano Guillermo Ochoa, alcançaram a marca histórica de serem convocados para a sua sexta Copa do Mundo, quebrando o recorde anterior de 5 participações que pertencia a nomes como Lothar Matthäus. 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
9: Bom dia, Maceió! Estamos chegando com você aqui na número 1 do Brasil. Vamos começar aqui, ó.
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9: Muito bom dia pra você ligado com a Jovem Pan Maceió no 100.7, ao som da Gwen Stefani. 8h39.

0: Brasil, Jovem Pan, Marciano e 100.7, melhor da semana, Tame Power and Junior, Dracula na programação, Jovem Pan. Muito bom dia pra você ligado com a Jovem Pan e 100.7, por aqui tem Maurício Gober. Já tivemos esse primeiro bloco maravilhoso com música boa pra você curtir, se divertir e já aproveitar esta manhã maravilhosa de quinta-feira, dia 18. E é claro que você está sempre na melhor companhia nos 100.7. Valeu a você pela carona maravilhosa no táxi, no aplicativo, no busão, na van, aonde você estiver ouvindo a Jovem Pan. Aquele abraço pra você. A gente volta já já, ó, com uma hora de música sem intervalo comercial. Só aqui na Jovem Pan. Então fica ligado, eu volto rapidinho com você.
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2: 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Vamos verificar como é que está o trânsito nesta super quinta-feira, dia 18 de junho, na manhã desta maravilhosa quinta-feira. Para você que está circulando, saindo, se preparando para sair de casa, olha, tem alguns trechos bem complicados nesta manhã, principalmente para você que vem do litoral norte em direção para Maceió ou de Maceió para o litoral norte. Isso mesmo, haverá mudanças no trânsito durante a manhã desta quinta-feira. Para você que está ligado com a Jovem Pan, a Comendador Gustavo Paiva vai se tornar mão única sentido centro de Maceió. Tá certo? Os agentes já estão prontos para orientar os motoristas, condutores desta mudança que acontece a partir de hoje. Já agora, às 9 da manhã, já tem já algumas orientações nesta localidade para você que vem conduzindo pela Comendador Gustavo Paiva, vindo de Jacarecica, Riacho Doce, do litoral norte para Maceió. Essa via se tornará mão única a partir de hoje. Então, você que vem de Maceió para o litoral norte, para Jacarecica, Riacho Doce e demais bairros do litoral norte, você tem que ir pela beira-mar de Cruz das Almas. Isso mesmo. Vai sair, em vez de pegar a mão indo em direção ali pela Jatiúca, pela João Davino, você não vai mais pela João Davino para buscar ali a Comendador Gustavo Paiva. Tem que entrar, tem que pegar essa via secundária já ali nas imediações do edifício Rio Magazione. Tá certo? Você vai passar aí pela Álvaro Tacílio e pegar à direita indo em direção à Cruz das Almas para passar pela via litoral aí da Cruz das Almas e seguir seu destino para o litoral norte. Então fique ligado com as mudanças que estão acontecendo já nesta manhã de quinta-feira aqui para você ligado com a Jovem Pan nos 100.7. Fique ligado, a gente volta a qualquer momento com muito mais informações. 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Fica ligado, esta é a Jovem Pan, a gente volta a qualquer momento com mais informações.
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6: Vamos nessa, junto com você aqui pela sua Jovem Pan, Maceió no 100.7, nesta manhã maravilhosa de quinta-feira, hein? 27 graus, predominância nublado, mas tá lindo demais o dia. Vamos aproveitar. Tudo pronto pra uma hora de música.
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6: Começando mais uma super sequência musical. Uma atrás da outra. Sem intervalo comercial. Ao som dela, Dua Lipa.

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0: A sua Jovem Pan tocando música pra você. Miley Cyrus na Pan, Flawless. E você continua ligado com a número 1 e 100.7. Muito bom dia pra você. Deixa eu dar aquele abração para o grande Ricardo na Jatiuca, ouvindo a Pan. E atenção, servidor público estadual, o governo de Alagoas anunciou que irá antecipar para o dia 23 de junho, véspera de feriado de São João, o pagamento dos salários dos servidores estaduais referente ao mês de junho. A medida beneficia cerca de 80 mil servidores. Segundo o governo, mais de 610 milhões de reais serão injetados na economia alagoana com essa antecipação. O anúncio foi feito pelo governador Paulo Dantas, que destacou o compromisso da gestão com os servidores e com o fortalecimento da economia durante o período dos festejos juninos. Vamos nessa! Bom dia!
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0: sua Jovem Pan. Hairstyles, Watermelon Sugar. Opa! Uma hora de música sem intervalo comercial para você ligado com a Jovem Pan, mas tem informação. Olha, a Polícia Civil de Alagoas indicou o policial civil Gildate Góes Moraes, sobrinho, por duplo homicídio qualificado pela morte dos colegas Iago Gomes Pereira e Denivaldo Jardel Lira Moraes, ocorrido em maio em Delmiro Gouveia. Segundo as investigações, os policiais foram mortos sem chance de defesa dentro de um veículo. A perícia confirmou que a arma usada no disparo estava sob responsabilidade do investigado. A comissão responsável pelo caso descartou, até o momento, a hipótese de premeditação, mas concluiu que há provas suficientes para apontar a autoria do crime. O inquérito será encaminhado à justiça e o policial também poderá responder a procedimento administrativo na Corregedoria da Polícia Civil. Mais informações a qualquer momento aqui na Pan.
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0: vez na outra. É uma hora de música sem intervalo comercial pra você ligado com a Jovem Pan e 100.7. Beyoncé. Eita, sucesso, hein? Pra você relembrar e matar saudades aqui na Pan. 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

0: encerrando mais uma edição do nosso Uma Atrás da Outra, uma hora de música sem intervalo comercial, ao som do Moron 5. Isso mesmo, Kiss Like You na programação Jovem Pan, seu Jorge Buguezinha. Rolou também aqui o som dele, The Weeknd e Ariana Grande, na programação da Rádio do Brasil. Só aqui você escuta uma hora de música sem intervalo comercial, hein? Então fica colado com a Pan, que a qualquer momento está de volta pra você aqui na programação.
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0: Muito bem, vamos atualizar você sobre o trânsito desta super manhã de quinta-feira, dia 18 de junho. Para você ligado com a número 1 do Brasil, informando você sobre a atualização do trânsito na Comendador Gustavo Paiva, com essa mudança que acontece a partir de hoje, sendo mão única em direção ao centro de Maceió. Você que vem do litoral norte pela Gustavo Paiva, isso mesmo, agora se torna mão única em direção ao centro de Maceió. Para você que vem do centro de Maceió, da Ponta Verde, da Jatiúca, tem que vir, tá certo? Pela João Davino, depois pegar ali à sua direita para a Avenida Roberto Mascarenhas e seguir em frente pela outra via, que você vai aqui, litorânea, pela Praia de Cruz das Almas, na Avenida, aqui, passando pela Praça Ganga Zumba, né? Na avenida que com certeza você vai chegar ao seu destino para o litoral norte. Então fica ligado, a Avenida Brigadeiro Eduardo Gomes de Brito, é por onde você vai agora em mão única em direção ao litoral norte, tá bom? Fica ligado com a Jovem Pan número 1 do Brasil. Esse é o trânsito, o momento ideal para você. 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A gente volta já já com muito mais para você.
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7: Conexão de volta aqui na Pan. E daqui a pouco os americanos vão poder conferir a transmissão ao vivo da inauguração do Obama Presidential Center, um evento beneficente recheado de astros da música internacional. Estão confirmados na apresentação em Chicago um verdadeiro Dream Team formado por Ed Vedder, Bono e The Ed do U2, John Legend, Christina Aguilera, Stevie Wonder, entre outros. E além das incríveis performances de nomes como Katy Perry, Shakira e Alanis Morissette, a Copa do Mundo dos Estados Unidos, Canadá e México tem sido dominada pela presença de astros da música e do cinema. No jogo entre Escócia e Haiti, por exemplo, o lendário Rod Stewart compareceu ao Boston Stadium para conferir a sofrida vitória da Escócia sobre o pequeno país caribenho por 1-0. 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
7: A Copa do Mundo 2026 está acontecendo. Pela primeira vez na história, o torneio é sediado em três países: Canadá, Estados Unidos e México. Essa edição também é pioneira por reunir 48 seleções divididas em 12 grupos, com a grande final marcada para o dia 19 de julho em Nova York, Nova Jersey. A seleção brasileira está disputando o Mundial no Grupo C. A Jovem Pan transmite todos os jogos da nossa seleção. Então cola na Pan, vamos torcer junto!
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0: Vamos nessa então conferir as 10 mais pedidas da programação Jovem Pan. Você tá pronto, preparado? Então dá o play e aumenta o som aí.
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4: Fabiano pergunta: Caribé, jogo futebol uma vez por semana. Posso ser considerado um cara ativo? Sim, bora responder. Olha só, Fabiano, tempos de copo, né? Futebolzinho em alta, é sempre gostoso jogar uma bolinha. Mas uma vez por semana, você é um cara que faz atividade física, mas você não faz exercício físico. E aí tem uma diferença. Atividade física é aquela atividade que você faz, tem um gasto calórico, mas é desordenada. Ou seja, você bate uma bolinha, que é um lazer, você não sabe como termina o jogo, nem você. Já o exercício físico, ele é estruturado, organizado, tem um tempo, uma duração, uma intensidade planejada. E esse é o ideal pra gente ter saúde. E um não exclui o outro. Então você deve fazer exercício físico, que é uma variante da atividade física, para que você possa ser considerado um cara ativo. Jogue sua bolinha, mas cuide, faça uma musculação para malhar inferiores, proteger seu joelhinho, seu quadril, suas articulações, para que você possa ser feliz. Beleza, meu amigo? Para mais dicas como essa, segue a gente aqui na Jovem Pan Maceió. Eu sou Fabrício Caribé e vamos embora cuidar!
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1: A número 1 do Brasil, sétima posição aqui das mais pedidas. Raya, Where is my husband? Fechando aqui esse primeiro bloco das mais pedidas, Jovem Pan, pra você conferir. Fica ligado, colado com a número 1, hein? Já já a gente volta com muito mais pra você ligado com a Jovem Pan Marciano e 100.7 na manhã dessa super quinta-feira. Tá ligado? Eu volto já.
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1: Você está ouvindo. Daqui a pouquinho, as mais pedidas continuam com o segundo bloco pra você ligado com a Jovem Pan e 100.7. Mas eu tenho aqui um recado pra você. 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

0: Café, quarta posição aqui das mais pedidas, Jovem Pan, Nenchai. Vamos conferir agora o flash mais pedido.
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0: The Killers, 2008. Escuta só essa pedrada aqui, ó, na Pan. 10h49.

0: Esse é o Bruninho, Bruno Mars, Just Mine na primeira colocação, primeira colocada, mais pedida aqui, ó, das 10 mais da programação Jovem Pan, que volta amanhã, às 10 da manhã, mais uma super edição das mais pedidas Jovem Pan. Fica ligado que a gente volta já.
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0: Depois do intervalo tem essa música aqui.
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0: Guru Jones Project. Música para o grande Rodrigo aqui na Jatiuca. Pediu. Daqui a pouco, depois do intervalo, ele toca inteirinha para você. Infinite. Na programação número 1 do Brasil.
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0: 11 da manhã na capital lagoana, vamos atualizar vocês sobre o trânsito nesta manhã maravilhosa de quinta-feira, dia 18 de junho. Avenida Fernandes Lima, sentido Gruta, sentido Rotary, sentido Parte Alta. Trânsito bem complicado agora às 11 horas da manhã. Para você que segue subindo pela Fernandes Lima. Para você ir na leste oeste, vindo do Jacintinho ou da Mangabeiras, tem trânsito um pouco mais lento nas proximidades do bairro do Farol. Você no bairro do Feitosa, na Comendador, na Governador Lamênia Filho, também trânsito complicado, mas fluindo com tranquilidade até o terminal rodoviário João Paulo II. Os amigos aqui no bairro do Jacintinho tem trânsito lento, bem complicado na Cleto Campelo. Mais informações a qualquer momento na programação Jovem Pan. 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A gente volta já.
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8: Conexão de volta aqui na Pan e após brilhar em sua incrível residência de 12 apresentações em Wembley, Harry Styles foi uma das principais atrações do Madtown Festival, que aconteceu em Londres na última terça. Além de cantar quase todos os seus hits e músicas favoritas dos fãs, o astro pop inglês deu um show de competência com uma versão histórica do clássico da dupla Simon Garfunkel, Bridge Over Troubled Water. E no dia em que Paul McCartney completa 84 anos de vida, saúde e música, atualizamos os números do seu mais recente trabalho, The Boys of a Dangerous Lane. Além de atingir o top 5 da Billboard, o álbum chegou ao topo das paradas no Japão, Escócia, Dinamarca, Holanda, Bélgica e Inglaterra. Nada mal, hein? Fique ligado, a qualquer momento tem mais Conexão.
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2: 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A número 1 do Brasil, sejam bem-vindos. Por aqui tem Maurício Gober com você nesta manhã maravilhosa. 28 graus, hein? Facilmente ensolarada.

0: um excelente disco. Manda aqui um abração para o grande Jean de Carlos, sempre ligado com a Jovem Pan, né? Não desgruda o momento da número 1 do Brasil. Like 11h22 tem informação para você. O Ministério da Educação e o INEP prorrogaram até a próxima segunda-feira, dia 22 de junho, o prazo para pagamento da taxa de inscrição do Enem 2026. Atenção, estudantes, o valor permanece o mesmo, R$ 85,00. A guia do pagamento pode ser acessada na página do participante no portal do INEP. O pagamento pode ser feito por Pix, cartão de crédito, débito, débito em conta ou poupança, conforme as opções oferecidas pela instituição financeira. Segundo o MEC, a confirmação da inscrição dos candidatos não isentos depende também do pagamento da taxa dentro do novo prazo. Então, até segunda-feira, mais uma oportunidade para você não ficar de fora. Não tem como haver desculpas. Vai lá, paga a sua taxa e se inscreva. 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
0: 1985, o rei do pop estourava essa aqui, ó. Michael Jackson, Beat It.

0: conectar também com o nosso Instagram, verificando tudo que rola por lá no @jovempan.maceió. E é claro, daqui a pouquinho depois do intervalo tem muita música boa pra você ainda nesta manhã maravilhosa aqui na Pan. 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Beleza? Vai lá e confere. Fica ligado com a Jovem Pan. 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

0: 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Cuidado com a alimentação, milho, canjica, pamonha, bolo de macaxeira e aquele pé de moleque delicioso fazem parte da festa. 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

0: 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Zara Lanson na programação, 11h48.
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0: Alexandre Carlos, Sunshine na Pan. Bom dia.

0: número 1 do Brasil, o som dele, hein? Alok e Anitta, encerrando mais uma edição aqui do nosso Manhã da Punk, e volta amanhã aqui na Jovem Punk, tá ligado? Vem aí o Galera do Pânico, toda a sua alegria, né? Os convidados especiais, depois tem o Planeta DJ, programação musical, e a gente volta com a super invasão Jovem Pan na IES Unidade Jatiuca, na grande inauguração. Fica ligado, a gente volta logo mais às 4 da tarde aqui na Jovem Pan. Tchau!
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2: 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Sejam bem-vindos ao programa que, assim como alguns, jura que nunca foi esquerdista. As eleições estão chegando, que delícia, não é isso? O povo enlouquecendo para falar dessa questola. Vem aí, Datena Gordão e meu querido Olavito de Carvalho.
3: Alô, alô, pessoal.
2: Alô, pessoal. Já disse, pessoal.
3: Alô, pessoal. Alô, pessoal. Alô, pessoal. Alô, atenção, pessoal. Eu disse. Alô, pessoal. Vocês estão bem, seus peidafrouxos? Eu já avisei, porra. Estou falando isso desde 1974, cacete. Em época de eleição, esses comunistas fazem o diabo. É só olhar a cara da Dilma, porra. Até o presidente falou que nunca foi esquerdista. Se ele nunca foi esquerdista, eu nunca fui fumante, cacete. É tanta mentira que até o Naldo Beni fica envergonhado, tá certo? Fiquem espertos aí, seus bunda de apertar linguiça. Eleição no Brasil é igual suruba no escuro. Quem não fica esperto, toma tarraqueta no fiofó, tá certo? Agora vocês me dão licença aqui que eu vou bater um tambor aí e curar a panturrilha do bolsonarista Ney, tá certo? Vai agora lá o candidato de meia tigela e bundão. É
4: com... Vai se lascar, o velho fumeta. Você não aguenta uma bifa no seu quingo aí, viu? Eleição no Brasil, uma maravilha. Me ajuda aí, ô garrafa. O povo vai votar certo, não precisa de deitar ninguém na cadeirada não, viu? Pelo menos um voto esse ano eu já tenho. Fala aí, Samidana.
5: É isso aí, sogrinho.
4: Obrigado.
5: Um voto você tem, tá garantido.
4: Obrigado, meu, esse meu menino aí tá voando, viu? Só toma cuidado aí com as deepfakes, viu?
5: É.
4: Se o Ronaldo se confundiu ao vivo, imagina pela internet. Cadê o derrite, velho? Cadê o Nico? Cadê minha audiência? Cadê minha audiência, caramba? É uma barbaridade. É, eu tô mais esquecido que o Hendrick no banco de reserva. É brincadeira, viu? Copa do Mundo vai influenciar aí nas eleições. Vai ter gente votando na base do chute. Próxima, a Virgínia aí vai virar presidente. Me ajuda aí, Emílio. Taca pau no programa aí.
2: Muito bem, é isso aí. Vamos à agenda dele. O melhor stand-up comedy do Brasil. Você sabe que ele é conhecido no meio humorístico como modelo de calça de palhaço. É o nosso Morgadinho, Rogério Morgado.
6: Ô, baleia.
7: Olha ele aí, ó.
8: Quem é esse rock'n'ball, hein? Uma hora dessa.
7: Sou eu.
8: Rock'n'ball.
7: Sou eu mesmo. Que alegria. 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
2: Boa.
7: Manda um e-mail, contato@rogeriomorgado.com.br, é isso aí, Emílio, obrigado.
2: Boa, Morgadinho! Bom, é o seguinte, temos uma audiência fantástica aqui nesse programa.
7: Pois né.
2: Gil Faria está aqui.
7: Oba.
2: Gerson Teixeira.
7: Teixeirinha.
2: Gerson Teixeira. Maristela Bianchi. E temos uma audiência nos Estados Unidos agora. Neste momento temos o Paulo Almeida. Opa, em Harrison, New York. Você conhece Harrison em
9: não
2: New York?
9: Conheço,
2: eu
9: não
2: também
9: não,
2: nunca ouvi falar. Nunca ouvi falar em Harrison, mas lá está ele. Aqui muito obrigado a você. George. Porque esse é o momento de homenagear quem perderia o réu primário por nós. Quem sonha em ver André Alba vestido de Capitão Pátria? É hora de nossa audiência. A Majestade.
10: A Majestade. Tarde de hoje vem das Minas Gerais. Da aprazível Mantena. O homem é mega casado e bem mandado. É engenheiro civil e piloto titular do canal do Mantena. Palmas para Lucas Rafael Guimarães Prates.
2: Olha ele aí, ó.
10: Bonitinho.
2: Fala, Lucas, o que que é Mantena?
11: Fala, Emílio, cidade. Tudo bom? Emílio, primeiro, obrigado, viu?
2: Pra imagina.
11: Mim tá sendo uma honra aqui conhecer vocês.
2: Diz que você veio de ônibus.
11: Vim de ônibus.
2: E vai voltar horas, de ônibus.
11: Cara. Vou voltar. Hoje ainda.
7: Ô, louco.
2: Quantas horas?
7: Só pro programa.
2: Todas. Vocês estão vendo.
7: Você me vai pagar Uber.
2: Você está nos acompanhando agora. Isso é um ouvinte que merece o nosso respeito. Sim. E a nossa consideração.
7: Pergunta quanto tempo de busão?
2: 19 horas.
7: É isso.
10: 19 horas.
11: 19 horas. Mantendo, Emílio, a cidade que eu moro, né? Trouxe o nome pro meu canal, fica no interior de Minas Gerais, lá bem na divisa com o Espírito Santo.
7: É já. Verdade.
11: E eu quis colocar esse nome aí pra tá levando, né, o nome de Mantena assim pra mais pessoas, né, no meu canal, mesmo sendo pequeno, eu já consegui entrevistar pessoas nacionais, igual Oscar Schmidt, a mãe do Cazuza, eu já consegui entrevistar, o Gueré.
7: Brasil.
11: Você lembra, Gueré? Você já participou do meu canal, o Reginaldo.
9: Passou a Mantena.
11: O sério? Thiago Berrasch, bastante gente da Jovem Pan que já participou do meu canal também.
2: Mas como é que você, como é que participou?
11: Eu faço a maioria por videochamada, né? Porque como eu moro no interior...
2: Entendi, Skype.
11: Google Meet que eu uso, geralmente.
10: É isso aí.
11: Aí, pra ficar melhor, né, a logística, pra atingir, igual o Oscar mesmo, dia que gravou comigo, ele tava em Orlando e eu lá em Mantena, no interior, a gente conseguiu fazer... Foi uma oportunidade única, né? Infelizmente o Oscar nos deixou.
10: Agora, agora ele não pode mais.
2: Agora ele já era. Ó, canal do Mantena tá aí, ó. Olá. Canal do Mantena. Você pode seguir também o canal do Mantena nas redes sociais.
7: Sucesso, semana que vem o Zuckerman vai gravar com você.
10: Boa, boa. É a mãe do Morgado.
7: Pode chamar, tá lá no Berlândia.
2: Tem um monte de inscrito, né?
11: É, lá no meu Instagram eu sempre coloco o Lucas Prates Oficial, sempre coloco lá, né, os entrevistados novos e... E boa. As novidades todas lá.
9: Põe com o Emílio Vai que boa. Dá audiência.
2: Faz gracinha não, cuida da sua vida.
10: Ele já tá foca muito na mal economia. Cuidada.
2: Cuida da sua vida, que a tua vida tá uma merda.
9: Que
2: e deixa a vida dos outros foca na seguir economia. O seu caminho. Foca em assunto ótimo. Da economia.
9: Só minha avó, oh, Brasil!
2: Não, com essa puta voz de taquara rachada aí.
10: A vida dele tá
2: ô, Lucas, você quer mandar um abraço pra alguém, meu querido?
11: Emílio, vou mandar pra minha esposa, né, a Dayana, meu filho Afonso, minha mãe Almira. Pessoal da minha igreja, a paróquia Nossa Senhora das Graças, lá Mantena, que eu participo muito, né? Casa de Adoração São João Evangelista também. E o pessoal do meu trabalho também. Como falou, sou engenheiro, eu tive que trocar a escala de trabalho para estar aqui
2: legal,
11: hoje, né?
2: Cara.
11: Meu chefe lá, o Kennedy, que é o secretário de obra lá de Baixo São Francisco.
7: Liberou?
11: Obrigado. E eu trouxe para você, Emílio, um presente aqui
2: opa,
11: também.
2: Opa, muito obrigado.
9: Não pode ser chapéu.
11: Acho que você já deve ter, mas nunca é demais.
2: Pô, obrigado.
7: Então, você
2: falar. Aqui, ó, vamos ver aqui o presente. Muito obrigado, muito gentil.
9: Um cara de ser bíblia.
2: Olha só.
10: O cara adivinha o presente.
2: O cara quer adivinhar o presente. Adivinha
7: ele,
2: o presente.
7: Ele adivinha tudo.
10: Presente misterioso ou...
7: Igual ontem, o fuzil na frente da... Essa aí não é a montanha, não. Ele adivinha.
2: É.
7: Ele e o Zuckerman.
10: Ó. Oh.
2: Olha, uma edição bonita.
12: Acertou,
2: da Bíblia.
9: Chupa todo mundo.
2: Bonito.
12: Linda a Bíblia, hein?
9: Seu gordo, não sabe
2: tá
9: nada.
2: Aqui, ó.
7: Pelo menos não sou nós.
12: Se fosse lasanha, ele acertava.
2: Bonita.
9: Se fosse comida, ele adivinhava.
12: É.
7: Se fosse craque, você adivinhava também.
2: Foi?
11: Na primeira página, eu escrevi uma mensagem para você.
2: Tá aqui, ó. Para Emílio, que essa Bíblia seja sua companheira nos momentos difíceis e nos momentos de celebração. Muito obrigado, Lucas. Lucas Prates. Uma antena que trouxe aqui pra
11: esse
2: gente.
11: Esse livrinho que eu trouxe aí também é do nosso...
2: Que é o Água Viva.
11: Eduardo, que é lá do... Ele é fundador do Instituto Beneditino da Oração, que eu participo lá também, sou vocacionado. Trouxe aí pra você também o livro dele, do Diácono Eduardo.
2: Pô, muito obrigado. O Ciclo da Sede e da Fonte. É isso aí, ó. Pô, muito obrigado, cara. Muito bem.
12: Boa.
2: Aí, ó. Que audiência bacana que a gente tem. E a gente fica muito feliz em receber você aqui. Hoje foi o arroba dele, é Lucas Prates Oficial nas redes sociais. Se você quiser participar, você manda um e-mail para o DD, audienciamajestade@jovempan.com.br. Dito isso...
9: Eita!
12: Você sabe.
2: Vamos falar de filmes.
12: É a mãe.
2: Vamos falar de séries. Vamos falar com homens que adoram dormir ao som da voz aveludada de Wagner Moura.
13: Ai, gostei.
2: Linhagem Geek com Homem-Aranha, com a mobilidade de uma jaca madura, André Alba.
14: Linhagem Geek, Linhagem Geek, Linhagem Geek, o André Alba, ia, ia.
15: É um pouquinho de Brasil, ia, ia.
12: Brasil!
16: Ah, Zé da Manga!
12: Ela coloca uma vinheta
2: ele
12: em cima
2: também,
12: da outra.
2: Ele também é, não é de esquerda.
12: É, não, ele, não, provavelmente é. Ele tá pensando, ele vai se redefinir
9: na
12: em algum momento.
9: Na Europa,
7: eu não sou gordo.
2: Agora,
7: também.
2: Vocês já repararam que eles mudam o nome, não é?
12: Sim.
2: Eles eram comunistas.
12: Sim.
2: Né? Eles eram comunistas com...
9: Certo.
2: Eles
9: com
2: eram
9: orgulho.
2: Com muito orgulho.
12: Isso.
2: Aí depois o comunismo caiu em desuso.
9: Mas não são.
2: Aí mais. Eles viraram socialistas.
12: Isso.
2: Não é isso?
12: É isso aí.
2: Aí foi socialistas e tal. Aí o socialismo também foi uma coisa que pegou mal. Aí vieram sociais-democratas.
12: É isso aí.
2: Era um nome bonito. É. Aí você falava, nossa, ele é um socialista, mas ele
12: é democrata.
2: É democrata.
7: Exato.
2: Ele... É. Aí também caiu em desuso, fizeram merda no mundo inteiro. Aí eles viraram progressistas.
7: Sim, bonito. Progressista é, coisa... é bonito.
12: É, quem não quer progresso?
2: Progressista é uma coisa bonita. Não, todo mundo quer o progresso, não sei o quê. Agora o mundo inteiro falou, não, fizeram muita merda. É. Agora eles não são.
7: Não são mais.
2: Mais
9: eles são o caminho do meio.
2: É impressionante.
12: Eles estão definindo.
2: É impressionante.
12: Tem um novo nome por aí.
2: O duro é que tem gente que cai ainda nesse
12: que
2: só.
12: Acredita no papinho.
2: É,
12: ainda.
2: Exatamente.
12: É isso aí. Bom, se inscreva lá no canal da Linhagem Geek no YouTube.
7: Grande momento.
12: E eu trouxe aqui um material que eu gostaria muito da opinião de vocês. Principalmente aí do nosso querido Morgadão, do Gueré.
7: Diga.
12: Porque é o seguinte, o Todo Mundo em Pânico 6 estreou no cinema. É um grande sucesso.
7: Top.
12: O problema é que, assim, muitos artistas, incluindo comediantes, falavam que muitas piadas de antes não funcionariam nos tempos de hoje.
9: Não pode mais.
12: Não pode mais, raspa a cabeça. Porque aí eu fui ao cinema, a sala estava lotada do Todo Mundo em Pânico 6. Todo mundo riu de todas as piadas. E aí, pode ir para a próxima foto, que aí eu vou... Eu fiz colhi um material legal, que o Dwight, do The Office, que
7: certo.
12: Vocês assistem...
9: Nossa, como ele tá?
12: Eles falaram que... ele afirma que seria impossível fazer o The Office hoje. Por conta das piadas que a internet enche o saco. E eu acho que não foi combinado que numa entrevista no Roda Viva, aí você pode colocar a próxima... O Miguel Falabella falou a mesmíssima coisa. O Sai de Baixo seria uma série que não seria feita hoje. E aí tem um trecho interessante do que o Miguel Falabella fala sobre isso no Roda Viva. Se puder rodar aí, meu querido.
17: Eu acho que a televisão de hoje fica muito refém da internet, da coisa opinativa da internet, né? Do tribunal da internet. Tudo é um problema, tudo é um... Eu acho que hoje em dia seria, imagina, falar, o Caco Antibes falar, eu tenho horror a pobre, hoje em dia ia ser uma confusão.
12: É.
17: Mas as pessoas assistem até hoje e entendem que aquilo era uma crítica, que aquilo era um alucinado, um personagem alucinado. E o Brasil está cheio de Cacos Antibes, né? O que mais tem no Brasil é Caco Antibes.
12: Dignidade de Jacques.
17: Eu acho que Não sei se há mais espaço, porque a televisão fica com muito medo de desagradar.
7: É, você tem razão.
17: E eu acho que o medo de desagradar acaba até afastando as pessoas, porque as pessoas não têm mais... Eu pelo menos que as pessoas falam comigo na rua, não tem mais humor, a gente não tem mais programa de humor.
7: Então, é isso, ele tá certo.
12: Eu também acho que ele tá certo, que ele fala o seguinte...
7: Ele não tá falando dele, ele tá falando que a TV tem medo de desagradar.
12: É isso aí. É isso,
7: e ele tá certíssimo.
12: Que a televisão arrega...
7: Virou bunda mole.
12: Por conta da internet, porque aí alguém finge que se sente ofendido, e isso aconteceu muito há um tempo atrás, o Sleeping Giants. Aí o cara marca o patrocinador, o arroba, faz um mutirão, aí meia dúzia de pessoas marca o patrocinador, e aí, nossa, como é que você permite que uma coisa dessa aconteça?
7: Exatamente.
12: E aí o humor acabou sendo completamente despachado nessa opinião do...
2: Mas o papel do humorista é driblar isso.
12: É isso aí.
2: O humorista que é frouxo, que tem medo.
7: O humorista que é LT...
2: O papel do humorista é driblar as dificuldades que tem. Esse é o papel verdadeiro do humorista. Os caras fizeram isso. Os caras fizeram isso com os milico.
7: Sim, porra. Mas a gente tá falando de TV.
9: Essa jogada é antiga. Mas
2: isso aí, a gente tá falando de TV. O cara, o milico, não era cancelamento. O cara ia em cana. Pois o cara ia preso. Os caras, por quantos lá, os pasquinhos. Opa. O cara do louco, meu.
12: Eles receita de bolo.
2: Você inventa um Leonardo. É o papel do humorista, gordo. Me desculpe. É a tá bom. Não é a televisão.
7: Tá bom.
2: Porque aí você justifica uma coisa. Você transfere a responsabilidade. É papel do humorista driblar censura. E quanto mais censura, mais criatividade.
7: Tá bom.
2: Opa, lógico.
12: Polêmico. Ué, no caso do Rogério, ele fala que
2: como não?
12: Quando ele vai tentar fazer uma piada, a emissora não
7: diretrizes,
12: vai...
7: Diretrizes.
12: Brasil, mostra sua cara.
7: Tô aqui quieto, vou driblar.
12: Driblar essa velocidade.
2: Mas é isso.
7: Diretrizes, bonitão.
12: Imagina driblando.
9: Ah, não. Engolir.
7: Tá bom.
12: Vai ter que engolir a diretriz.
7: Vou engolir essa. É, vou ter que engolir essa.
12: Engoliu tanto diretriz que. É.
2: Para de. Aí, ó, tá vendo? Tá fazendo um.
12: Isso aí é fazendo bullying.
2: Fazendo bullying.
12: Fazendo bullying.
2: Tá vendo aí, ó?
12: Café com bullying.
2: Tá fazendo bullying com o gordão.
7: As diretrizes, chuchu.
12: Porém, Morgado.
7: Vai no show do Morgado que ele fala tudo.
12: Porém, Morgado.
7: Na minha casa eu falo o que eu quiser.
12: Não é bem assim.
7: Não é, como não é?
12: Como assim? Você é pau mandado igual eu também.
7: Não, eu tô falando no meu show.
12: Ah, tá.
7: Eu falando no show. Quando eu tô. Se é no meu canal, no meu Instagram, eu falo o que eu quiser.
12: Não,
7: mas
12: fala,
7: o que
12: não.
7: O cara falou tá certo. O que ele falou tá certo. A emissora é a regra e você tem que fazer. Ou não fazer mais nada. É isso.
2: O gordão tá muito nervoso.
12: Tá nervoso.
7: Não, não tô nervoso.
12: Tá nervoso.
2: Tá nervoso.
7: Tá, então eu tô mesmo.
12: Mas.
18: Tá nervoso.
12: Tá nervoso. Mas, Morgadão, tem uma boa notícia.
7: Diga.
12: Parece que esse humor ultrapassado tá voltando.
7: Não, já tá.
12: Porque aí nós temos o Todo Mundo em Pânico 6 e o Mike Myers, ele confirmou o Austin Powers de volta.
7: Aí,
12: é aquele negócio.
2: Puta que coisa chata, bicho. Isso é muito ruim.
12: Eu gosto.
7: Você gosta?
2: Merda.
12: Você gosta?
2: Eu gosto. Que paroca. Você gosta, Sammy?
12: Parece
2: horroroso.
12: Chapinho.
2: Esse cara é horroroso.
9: Eu gosto que dá pra durar um minuto. Os caras fizeram
2: um minuto você aguenta isso aí.
12: Não, mas assim, eu gosto desse tipo de humor tosco, né? Ele fez um comercial ali, usando os personagens ali do Austin Powers, os personagens lendários, que são ali o Dr. Evil, que é uma sátira ali.
9: Fora que ele tá velho.
12: É uma sátira com o 007, né, o Austin Powers, e ele acabou confirmando que teremos aí uma sequência do Austin Powers, e depois do sucesso do Politicamente Incorreto no Todo Mundo em Pânico 6, nós teremos aí muitos filmes de comédia, porque a comédia como, tanto a comédia como o terror, são os mais rentáveis do cinema, onde você gasta menos e tem mais, dependendo do público, obviamente, que agora que nós estamos tendo filmes de comédia para o cinema. Vamos avaliar aí, porque o woke deixou isso aí bem, bem triste. Falando em woke, olha que legal. Nós teremos a cinebiografia da jogadora Marta. A jogadora Marta, da seleção brasileira, e também do Santos, que foi no Santos, ganhou tudo no Santos também.
9: É a Pelé do futebol feminino.
12: Exatamente. Aí a Alice Carvalho vai interpretar a Marta, dirigida por Andrusha Waddington, né? As filmagens na Suécia, a gravação tem um cenário como Granja Comari, São Januário e Engenhão. Eu acho muito legal um filme da Marta, só que aí a gente tem um problema.
7: Então, os caras não assistem nem o futebol original, vai ver um filme.
12: Tem um problema nisso tudo, Morgadão. Eu tenho um receio disso aí. Eu até coloquei a manchete aí, né? Nós temos a manchete que já tá indo pra Marta tem mais gols que Messi na artilharia das Copas.
7: É isso lógico, aí... você vê os goleiros que ela mete o gol também.
12: É aquela mania de você colocar...
7: Te falar, viu?
9: De... Maçã com banana.
12: Você não precisa tentar colocar que o futebol feminino de alguma forma é superior ao masculino e vice-versa. São
7: e a rainha.
12: Coisas completamente diferentes. Aí vem aquele meme lá da camisa riscada lá do Neymar e aí tem Marta. Então assim, esse
9: Erica
12: filme...
9: Hilton,
12: então tem agora, fizeram com a Erika Hilton. Tem uma grande... É legal, mas a probabilidade da gente ter... A probabilidade de ter uma ideologia no meio desse filme, infelizmente, é muito grande.
7: É óbvio. Vai fazer o quê?
10: Olha aí a camiseta.
12: Então. É isso aí, entendeu? É, pode acabar indo pra esse lado.
2: Vocês estão meio tristes hoje.
10: Não, estão abatidos.
2: Estão abatidos.
12: Eu tô me esforçando hoje, hein?
2: O que mais?
10: Tá com raiva dos Oaks.
2: Tá com raiva? Você assistiu o jogo ontem?
12: Assisti.
2: Então.
12: Assisti. Inglaterra tem um belo time. Inglaterra e Croácia, grande time.
9: Inglaterra é o time que melhor jogou até agora.
2: Lá vem, jogou um jogo.
12: Não, que
2: um jogo o cara já quer.
12: É que na estatística já mudou tudo.
2: Não, já acabou a estatística dele. Ó, Espanha, tá um time tudo. Maravilhoso. Espanha, agora é Inglaterra, que ninguém falou nada da Inglaterra.
12: Agora a Espanha é a última.
9: Não. Os favoritos ainda são Espanha e França.
2: Começou. Aí, o Cristiano.
9: A chance do.
2: O Neymar é uma merda. O Cristiano Ronaldo é maravilhoso. Não jogou nada. O Cristiano Ronaldo agora não vale nada.
12: Não serve mais.
2: Não serve mais.
12: Não serve mais.
2: É a torcida.
9: Eu vim até com a camisa do.
2: É a torcida brasileira.
9: Ó. Eu vou dar no meu Instagram as estatísticas, porque aqui não me dão espaço.
18: Você não pode mentir pela boca dos outros.
9: O senhor é um vagabundo que não respeita meu sogro.
2: Pastilha. Muito bem. Pouquinho. Vamos. O que, que é? Ah, tem mais? Desculpa,
12: não,
2: desculpa, Albietar.
12: Se você quiser,
2: desculpa.
12: Eu continuo.
2: Não, não, é que você fez o sinal.
12: Não, não, não,
2: não,
12: não.
2: Eu entendi. Eu
12: Emílio,
2: entendi.
12: Quando eu falo pra você do Corinthians Futebol Clube, o que, que você imagina?
9: Vampeta.
12: O que você pensa quando você pensa? Você escuta o Corinthians, o que você pensa?
2: O que eu penso?
12: Qual a primeira coisa que você lembra?
2: Eu não posso falar aqui por causa das diretrizes.
7: Tá vendo? O tempo me inocentou.
12: Porque
2: as diretrizes do Gordão.
7: É isso aí. Do Gordão, não.
10: Gordão,
7: do
10: ele...
7: Gordão, não.
2: O Gordão tem diretrizes.
7: O tempo associado. Me inocentou. Só isso que eu queria falar.
2: O Gordão é... O Gordão, ele vai pelas diretrizes.
7: Só eu.
9: É o livro debaixo do braço. O
2: Gordão tá triste.
7: Obedece que tem juízo.
12: Eu perguntei, Emílio, porque a HBO vai anunciar uma série do Corinthians.
2: Você sabe que, falando sério agora do Corinthians, eu acho que é a torcida mais apaixonada que eu já vi num estádio. É a torcida mais...
10: Presente.
2: Mais que meus filhos.
12: Sim.
2: Meus filhos são corintianos.
12: Sim.
2: E eu acompanhava.
10: O Poró-Popó.
2: O Poró-Popó. Mas era uma coisa. Eu estive, estádio. Inclusive, no jogo que o Corinthians foi rebaixado.
7: Caramba!
2: Lá
12: contra
2: foi,
12: o Grêmio.
2: Foi no Pacaembu. Não, foi no Pacaembu. Era um jogo contra o Vasco. Era um time carioca. E aí eu estava com meus filhos eram pequenos, e eu vi marmanjos chorando.
10: Barbudos e peludos.
2: Barbudos, ajoelhados, chorando. Eu falei, meu, que coisa maravilhosa que é isso, né? Que paixão, que amor que essas pessoas têm por um clube de futebol. Eu achei bonito isso.
12: Eu concordo com você, Miriam. Assim, quando a gente pensa no Corinthians, a gente lembra de muita história. Mas a HBO vai fazer o quê? Vai fazer uma série sobre a luta do Corinthians contra a ditadura militar. É incrível.
10: É a democracia corintiana.
12: É a democracia, a chamada democracia corintiana.
2: Eu vivi essa época.
12: 1980.
2: Então, quem quebrou a democracia corintiana foi o goleiro Leão. Porque o Leão, ele não admitia muito isso. O Leão era meio chato, né?
7: Boa noite!
12: Belas pernas.
2: Não, não. O Leão é porque não tinha concentração. Era a democracia corintiana. É tipo pânico, sabe? Cada um tem reunião, o nego não vem.
10: Vai Corinthians.
2: É, nego não vem na reunião, o nego não aparece. O cara quer fazer o que quer, quer sair quando quer.
9: Tem diretrizes aqui.
2: E aí, o que acontece? O Leão entrou e o Leão jogou. Era um
9: boa noite!
12: Ele era um bom goleiro.
2: E ele arrumou uma treta. Quem era
12: Vladimir Casagrande.
2: Isso aí, que eram os três do... Mas quem inventou isso
10: Washington.
2: Foi o Oliveto, né?
10: Washington Oliveto.
2: É o Oliveto.
10: Lá no rodeio.
2: Mas o que que tem? Vai ser um filme?
12: Vai ser uma série.
2: Deus me livre.
12: Vai ser uma série dos jogadores ali que se opunham à ditadura militar. A gente sabe que quando você tem um projeto que tem a ditadura militar no meio...
10: Tudo do futebol, todas as séries, eles estão relacionando, não que não foi importante, né?
12: Sim.
19: pretende. A ditadura. Todas, né? Impressionante, todas.
12: É, e aí teremos mais umas aí, que é o nosso... O nosso da democracia corintiana aí, lutando contra a ditadura. E pra finalizar, Emílio, tem aqui o GTA 6, o Sammy me falou aqui, ele me mandou, anunciou a pré-venda do game no Brasil. Oba. Então, o game de mundo aberto é de longe o mais aguardado do ano. A pré-venda vai começar a partir de 25 de junho. Então, é um filme, né?
9: É um jogo
12: absurdo. E eu acho que vai ser o maior faturamento de jogo aí da história.
9: Ah, sim.
12: Anunciou a pré-venda aí. E o mais caro também da história.
9: Pode preparar aí, Delari.
12: Acho que é mais de bilhão ali o orçamento do GTA. E agora a receita que eles...
19: Como chama a empresa?
12: É Rockstar. E 25 de junho eles anunciaram hoje a pré-venda. Então aí, se você é fã do GTA, corra aí pra ter o seu GTA 6, eles fizeram esse pequeno teaser aí pra vocês. É isso.
2: Eles fizeram um teaserzinho
12: só pra pré-venda mesmo, porque a galera tá muito ansiosa pra jogar o GTA 6. Candidato a jogo do ano.
19: O Felca vai jogar junto com os seus filhos.
2: É isso?
12: Foi.
2: Acabou?
12: Foi.
2: Piriri pororó.
12: Piriri pororó.
2: Tá muito bom. Bem. Eu vou fazer um break agora para o meu querido Reginaldo. O Reginaldo tá magrinho, hein?
19: Tá. Regimagro.
9: Ele tá gostoso. Olha lá. Lindo.
2: Reginaldo tá magrinho. Vai fazer o break para a rede de rádio em todo o Brasil. Muito obrigado pela sua audiência. Vamos ao break.
12: Grisalhão do áudio.
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0: De deu, novo amanhã.
1: Quem deu essa ideia merece um aumento.
2: Ah, mas
1: não
2: é?
1: Ah, ótimo, achei maravilhoso.
2: Daqui a pouco
1: parabéns.
2: Informação.
1: Muito bem, é aí está então o link que não funcionou.
2: Semilink.
1: E agora vamos aos convidados de hoje.
2: Perfeitamente, como você adiantou aqui, ó, você, a nossa audiência, a gente tem empreendedores pelo Brasil inteiro. Vale a pena acompanhar o empresário Alexandre Zouk.
0: Sim.
2: Que obviamente ele tem uma trajetória, né, de sucesso. Para quem não lembra, Samidana, ele já teve a empresa, né, se não me engano, a My Shoes, a Shoulder, sim, né, que é de sapato, sim, uma rede varejista grande, muito grande.
0: Grande.
2: Ele conta como é que ele expandiu com 23 anos essa empresa.
0: Oh, 23?
2: Com apenas 23 anos.
0: Talento do cara.
2: Virou o CEO da empresa. Depois ele teve alguns tropeços, até que veio a CRM Bônus, que teve o investimento do SoftBank, do iFood, e hoje você vai entender.
0: Tem negócio em Nova York.
2: Do balcão ao bilhão.
1: É isso aí, Bichovski. Ô, Zuckerman, eu vou fazer uma pergunta para você agora e para os membros aqui desta mesa.
2: Perfeito.
1: Você acha que um vagabundo, ele pode se dar bem na vida?
2: Acho.
1: Você acha?
2: Eu acho. Um vagabundo, ele pode se dar
0: como?
2: Bem na vida.
0: Sendo
2: não, com esforço.
1: Não.
2: O vagabundo, cara é vagabundo,
3: vagabundo, o cara tá... só sendo vagabundo.
2: Não, vagabundo, o cara tá em casa, não faz porra nenhuma.
1: Um vagabundo é um vagabundo.
2: Cara,
1: é um vagabundo,
2: nada.
1: É um vagabundo.
2: Se o cara trabalhar, que nem uma, se o cara trabalhar, tiver disciplina, ele pode deixar. Não, não.

0: Não, não tem jeito.
1: Vagabundo.
2: É um vagabundo.
1: Não tem como.
3: Você acha
1: nasceu que... vagabundo é da tua essência. É vagabundo.
4: Melhor, é melhor deixar o cara.
0: É, o cara que porque é vagabundo.
4: Não tem o cara então, que não pediu pra nascer?
2: Isso. Então, mas o vagabundo, eu acho que de tão vagabundo que ele é, ele nem vai querer... ser alguém.
1: Não.
2: Porque
1: não,
2: ele já tá feliz.
1: Se não é confortável. É confortável.
4: Se tudo der certo, ele não sai de casa.
2: É mais confortável ser vagabundo, então.
1: Sim, sim. Do bem que... mais.
2: É.
4: Menos estressante também.
2: Menos estressante. Por exemplo, um vagabundo jamais tem um burnout.
1: Não.
2: Ele não sabe.
1: A vida é tranquila.
2: Não é?
1: O cara que, pô, tá na praia, não quer saber de nada, acendendo, né, entorpecentes.
2: É.
4: Vagabundo ele não tem é grandes decisões pra tomar.
1: Sim. Não tem conflito, vagabundo.
2: Exatamente.
4: Ele não precisa comprar um negócio a crédito, isso, que não tem crédito.
2: Isso. É um vagabundo.
1: Boleto pra ele já venceu.
2: Provavelmente... a vida do vagabundo é melhor.
1: Eu acho que o cara que trabalha
2: não
1: só
2: é
1: tem
2: Sammy.
1: Mais. Sim.
4: Acho que é. Mas o cara precisa nascer pra isso.
2: Não, então, ele precisa... Ele
4: não
2: precisa,
4: é qualquer um. Não,
2: claro.
1: Ele, mas tem que bancar o vagabundo.
2: Ele precisa cultuar a vagabundar.
4: Sim, a gente pode ser um vagabundo não, preocupado.
2: Não, vagabundo preocupado não é vagabundo.
1: Aí não é.
4: Não pode ter estresse. É o cara que
2: é vagabundo.
3: Ele tem um vagabundo que não admite que é vagabundo. Ele é vagabundo, mas não, ele acha que é
0: o vagabundo preocupado, ele não é vagabundo. Ele é preguiçoso. Porque ele tem as suas ambições, só que ele não vai atrás. Agora o vagabundo tá feliz, porque tá na dele.
1: Então é melhor ser vagabundo ou um empreendedor que sofreu.
0: Depende.
1: É
0: isso que depende de suas ambições.
2: É. Então, eu vou querer saber do Zouco exatamente isso. Porque o Zouco, ele foi atrás o tempo inteiro.
1: Sim, não muito, é? Muito. Desde
2: quanto ele foi atrás para ele se tornar um bilionário?
1: Bom, cara.
2: Ou foi do dia pra noite? Não. Porque a gente vê o Elon Musk lá, ele é trilionário
1: isso,
2: agora,
1: isso,
2: né?
1: Isso, isso.
2: E a gente fala, olha, o Elon Musk teve muita sorte. Porque normalmente quando a gente olha esse cara, a gente não vê o que ele fez.
1: O esforço.
2: E o Elon Musk, eu estava lendo o livro dele, ele é meio xarope também, né?
1: Ele é.
4: Sim.
2: E ele diz que ele estava na fábrica dele, ele dormia no escritório, embaixo da mesa, para os funcionários verem que ele estava ali e sempre, ele não abandonou, né, o posto, cara, de trabalho.
4: E na SpaceX, ele ficava num apartamentinho do lado de 37 metros quadrados, mesmo sendo multibilionário, para não perder tempo em deslocamento e nem o foco.
1: E nunca pegou o dinheiro no começo para o recurso próprio. Ele foi reinvestindo, PayPal, tudo que ele ganhava, ele apostava no outro negócio até chegar na Tesla e SpaceX. Então, assim, acho que esse é um perfil parecido do Zouco no sentido de tudo que ele ganhou no começo, ele foi apostando no novo negócio. Agora, ele falou uma coisa importante também. Não adianta você fazer vários negócios, que às vezes é até meu caso, tem que focar.
2: É, lógico.
1: Focar.
2: Senão você vira o Uber dos negócios.
1: Ele uma hora focou.
2: Faz tudo errado.
1: Tudo mal feito.
2: É.
1: Hoje eu vou aprender como fazer uma coisa só.
0: Boa.
1: Então vamos lá. Zouco vamos aqui.
2: Então
1: vamos.
2: Hoje o Zouco aqui no programa.
1: Daqui a pouco. A turma gosta desse assunto aí, sempre vai muito bem.
2: Então, senhoras e senhores, neste momento, solte a vinheta porque vai começar o jornal.
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1: Olha, ontem eu falei com o Morgado aqui, falou, e é o momento de celebrar quando eu estava falando do senhor André Mendonça, né, que faz esse trabalho aí lá no STF. E a notícia é o seguinte, Emílio. O líder do governo, senador Jax Wagner, que é do PT, é alvo de investigação da Polícia Federal por suspeita de receber vantagens indevidas de Augusto Lima. Quem é Augusto Lima? Ex-sócio do dono do Banco Master, que fez um acordo com a corporação na operação Complice Zero. E aí, meu amigo, o que o parlamentar utilizou? Jatos particulares, ganhou ingressos para ir lá nos Estados Unidos de R$63,3 mil. Ele ocultou também algumas coisas que ele recebeu de um apartamento de luxo de 2,45 milhões em Salvador. E agora a Polícia Federal também investiga um repasse, meu Deus do céu, de 3,5 milhões a uma empresa ligada à família do senador em troca da sua atuação no Congresso por interesses e tráfico de influência.
2: É, então, diz que ele que indicou o Mantega para ser
4: consultor.
2: Um consultor do Vorcaro e que teria marcado o papo com o presidente.
1: O senhor Wagner.
2: Não é isso?
1: O senhor Jacques Wagner.
2: O Wagner é um cara importante.
1: Ele é ex-governador da Bahia.

0: ele é
1: ex-ministro.
2: Ex-ministro de defesa.
0: E ele é líder do governo.
2: Ex-ministro da Casa Civil e ele é o atual líder do governo PT. Do Senado. O que, que significa ser o atual líder do governo do Senado? Justamente como você disse, as reuniões que eram feitas, né, fora da agenda, com o ministro, ex-ministro Mantega, ele também articulou, além de muitas coisas da Bahia, como a gente falou aqui, né? A gente está falando de apartamento, a gente está falando de ingresso, jatos particulares. Então, muita coisa que aconteceu com o senhor Jax Wagner e agora a Polícia Federal faz essa operação. Você sabe que já teve imagens agora lá na casa do senhor Jax Wagner e me parece que tem agora, a Polícia Federal apreendeu cerca de R$ 253 mil no endereço ligado a ele, que é líder do governo Lula. Agora, vamos falar a verdade aqui? Até agora, a turma da esquerda não queria tocar nesse assunto.
3: Sim.
2: O assunto estourou, Emilhão. E agora a gente quer saber, teremos CPMI? Do caso do Banco Master? Interrogação.
4: Acho que não.
2: Muito importante, porque ela não estava sendo passada nem pelo Senado, também a gente tem a história que todos estão ligados, inclusive Hugo Mota. Pois não.
1: Um amigo falecido, um sábio que falava, Sammy, se todo mundo diz que é uma zebra, pelo menos uma listra tem.
2: E aí?
0: Sim.
1: É isso. Você não entendeu, você também...
0: Se a zebra... É um animal branco de listras negras.
2: Certo.
0: Ou um animal negro de listras brancas? Branco,
2: continua sendo, né?
1: Não tem uma resposta.
2: Se tem listras. Se tem listras, zebra tem. Onde tem fumaça, tem
0: se
2: fogo.
0: Se tem uma listra. Já,
2: uma listra.
1: Pelo menos uma listra, tem.
0: É zebra.
1: Se alguém chamou de zebra, pelo menos.
0: Então, uma. Mas aí entra. No, aí o Vorcaro também entrou no PT, né? Porque entrou no PT lá.
2: Exato.
1: Entrou forte.
2: Posso desenhar o esquema?
0: O Lula ainda não se pronunciou.
1: Não.
0: Daqui a pouquinho vai falar, mas provavelmente ele vai fazer igual fez com.
2: Se tiver que pagar, que pague.
1: Exatamente.
2: É isso aí. O problema é que acontece, Emílio. Vamos agora ser bem honesto em relação a isso. Se não tivesse o ministro André Mendonça, que está querendo pegar essa pauta, os outros ministros já tivemos blindagem lá no STF. É o caso do, com todo respeito, o senhor Gilmar Mendes, que soltou, né? Soltou e depois colocaram de volta o pai do Vorcaro.
4: Sim.
2: Então, assim, um prende e o outro solta. Como que faremos para isso ir até o final? Porque mesmo porque, você sabe, Morgadão, quando vai para o Senado, a turma não queria deixar passar. Por que, não queria deixar passar? Porque alguém lá do Senado estava envolvido. Supostamente envolvido. Aí vai para o STF tem mais blindagem. Aí chama da primeira turma, vota sim, a favor. Daqui a pouco mais atualizações. Tem a casa do ministro Jax Wagner, que tem a Polícia Federal lá. Depois a gente pode até colocar imagens dessa operação
3: Compliance Zero.
0: Olha quem chegou aqui, ó.
2: Agora ele.
0: Olha que trio que chegou aqui hoje.
2: De tapete novo, hein?
0: A gente tava falando agora de grana. Olha quem chegou aqui, ó. Olha que trio maravilhoso. Que equipe fantástica.
2: Eles vieram.
0: Apresente, meu querido Zuzu.
2: Primeiro, a gente tem um dos homens consagrados pela BYD, que é o nosso grande Japa. Você pode apresentar, né, Rufão? O Japa, ele já faz um trabalho aí no marketing da empresa, sim, muito forte.
5: Diretor de vendas varejo.
2: Boa.
5: E é o cara que coordena, na verdade, todas as concessionárias, as 222. Emílio, semana passada a gente esteve aqui falando de 216, né? Já são 222 concessionárias.
0: 222.
5: 222. Boa. E o Lima é o gerente de marca, que também faz um trabalho muito grande, onde eu reputo, a gente sempre fala que o mais importante de uma empresa, da indústria automotiva, é o chão de fábrica. Para mim, o chão de fábrica é a loja, que é ali, na verdade, onde você tem o contato direto com o consumidor e que reflete a venda, que no fundo todo mundo quer a venda, né, Zuc? Então, o Lima é o responsável por isso. Então, dois craques aqui
2: para
5: a gente falar de vendas, de promoções e do crescimento da marca também.
2: Muito
0: é
2: bom.
0: É isso aí.
1: Que
0: muito
1: presença.
0: Bom. Que presença, hein?
2: Boa.
3: Muito bom estar aqui com vocês,
2: vamos
3: pessoal.
2: Começar, boa. Entender.
0: E aí, Japa? Promoção? Promoção?
2: E promoção, você caprichou.
3: E revolução, né? Acho que a BYD está realmente fazendo uma revolução na mobilidade do país, né, Emílio? Você sabe que só ouve falar de BYD. E eu acho que essa revolução tem um grande símbolo, que é o Dolphin Mini, né? Acho que todo mundo aqui já sabe que o Dolphin Mini hoje... Ele é o campeão de vendas no mercado de varejo aqui do Brasil. 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Há um, dois anos atrás, um carro 100% elétrico fosse dominar o mercado brasileiro. 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
5: 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E como marca, os dois últimos meses também no varejo, a BYD foi a marca que mais vendeu no Brasil. Porra. Também dois pontos totalmente fora da curva.
2: Que o Lima domina o varejo, que é muito difícil, osso duro de roer. Queria que você falasse do varejo, que é o consumidor final.
4: Estou mais de 20 anos no mercado, já vi muita marca chegar, crescer, mas igual a BYD eu nunca vi. O negócio é impressionante.
1: É um fenômeno.
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0: E o boca a boca também.
4: Aí ele ajuda.
0: O boca a boca, né?
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3: 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Eles são
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3: Gente, obrigado, valeu, hein? Japa, obrigado.
0: Valeu, Japa, obrigado. Valeu, Lima. Valeu, Lima. Rufão. Obrigado. Obrigado, Rufão. Vou fazer o break do Reginaldo. Vai lá, Reginaldinho.
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3: Vamos embora!

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4: Aí, ó. Então, esse é o estatística, tá impossível.
5: Estamos de volta.
6: Eu pus 2-0, tá?
7: 4-0 Brasil contra Haiti.
4: Aí, ó.
7: 4-0. Vai ser um sacode.
6: Se ganhar de meio,
7: Brasil
6: zero,
7: vai passar. Tranquilamente.
6: Não
7: dá pra comparar o time do Haiti com o Marrocos. Ponto. Marrocos
4: vai ser mais
7: veio
4: que
7: de
4: 26.
7: Isso é verdade. De empate, vitória.
4: Não vai
7: perdeu.
4: Ser mais que 2.
6: É o sétimo melhor do mundo, Marrocos.
7: Bom, o Neymar não estará em campo, mas o Brasil joga na sexta-feira, 21h30. Não vai ter churrasco em casa,
6: vai
7: que eu já fiz um, nunca
6: fazendo
7: mais faço também,
6: hoje.
7: Que vocês são mal agradecidos. Mas,
6: passou,
7: próxima na tua casa.
6: Gripe.
7: Deixa eu falar agora mais sobre o noticiário brasileiro aqui.
4: Vamos lá.
7: Você viu?
4: O quê?
7: Você viu?
4: É muito bom.
7: Vocês viram ou não?
4: O quê? Me fala o quê?
7: Estão brincando comigo. Então não.
4: Virgínia?
7: Você viu a ligação do Gomota, não?
4: Não. O que aconteceu?
8: Vi, viu? Claro que eu vi.
7: Isso
8: claro.
7: Quem tá falando?
8: Ontem. Você trouxe ontem. Aí? Ontem,
4: não,
8: né? Foi ontem.
4: Saiu notícias de ontem.
7: A gente viu. A notícia de hoje é Jax Wagner. A notícia de ontem, Hugo Mota. E eu vou fazer uma ligação com a ligação. O que acontece? Se tem um vazamento com o senhor Hugo Mota, que poderia passar a pauta para o STF, significa o quê com essa história? Que não vai ter CPI? Será que vai votar lá no Senado? Será que os nossos políticos são corajosos de uma forma suficiente para passar essa pauta? Flávio Bolsonaro não era o homem que vazou a ligação? O que Flavinho pediu? CPMI do INSS. Flávio Bolsonaro lidera agora um pedido de CPMI do INSS junto com o do Banco Master. Teremos?
4: Não.
7: Ou o Lulinha também não vai falar, ou o Vorkar não vai falar, ou o senhor Jax Wagner não vai acontecer absolutamente nada.
9: Isso aqui, oh,
7: obrigado.
9: É um pouquinho de Brasil, ia, ia.
8: Você fala e a gente não entende nada.
7: É, eu só falo bravo. Isso não significa nada o que
8: quando
7: eu tô falando.
8: Você fica bravo?
7: Não dá pra entender.
8: Não, não é porquinho, ó, porquinho.
7: Opa, quer que eu fale calmo? Quer que eu fale calmo?
8: Deixa o porquinho falar.
10: Não entendi nada. É que nem o Andy, que ele falou que o Andy que tá negociando, velho. Pera que ele tá no xingue pra negociar a capinha de
4: vou falar. Animal crítico.
11: Não fala nada com nada também. Animal maravilhoso.
7: Eu vou falar com
11: obrigado,
7: calma.
11: Animal.
7: Sobre as notícias. O que acontece? Falar com calma com você. Pra passar e pegar o senhor Jax Wagner, que tem o compliance zero agora, precisaria um pouco do Hugo Mota, que ele barrou essa pauta no passado. É só isso que eu falei.
8: O que acontece, meu querido Zuzu?
7: Pois não.
8: Toma mágoa. É que esse cara aí envolveu todo mundo.
7: Todo mundo
8: está
7: misturado.
8: Com todo mundo. Está todo mundo ali envolvido.
7: Sim.
8: Está todo mundo envolvido. Agora, o que não dá para a gente acreditar é deixar é a sociedade brasileira deixar esses eventos passarem.
5: Exatamente.
8: Como se nada tivesse acontecido. A gente para ver o jogo do Brasil, a gente fica preocupado com o Hendrick, se o Hendrick vai jogar, se o Neymar está com a perna machucada ou não, se ele joga ou se não joga, se ele votou no Bolsonaro ou não. E esses caras rapelando dinheiro. Exatamente. De pobre, é de velho, de INSS. É o cara enfiando dinheiro aí pra todo mundo. É essa palhaçada e todo mundo envolvido nessa coisa. E a gente parando pra assistir jogo do Brasil e pra soltar rojão pro jogo do Brasil. É isso que é o negócio.
5: Exato.
8: Entendeu? É isso que é o negócio. O negócio é esse. É. Porque tá todo mundo preocupado agora se o Hendrick vai jogar ou se o Hendrick não vai jogar. E se o Hendrick joga com a chuteira que não rosa, é a chuteira rosa. Da Nike. E os caras roubando o Brasil, roubando os, exato, velhos copiosamente. E a gente deixando passar. E o cara comprando apartamento para um, comprando apartamento para outro. E a gente aqui quieto, dando risada, achando que o Hendrick é a solução do Brasil. É esse que é o Brasil.
5: Mas sempre foi.
8: É isso aí, bicho.
5: Sempre foi isso. Triste, concordo. Ué, então, mas a gente não tiver pelo menos um lado na nossa vida.
8: E a gente achando que o Hugo Mota vai salvar com a CPMI. A sociedade que tem que ir atrás disso aí. Entendeu?
5: A sociedade está com medo de se manifestar.
8: Deixa passar, costuma.
5: É, mas sabe por que a sociedade não se manifesta também? Por que a sociedade não se manifesta?
6: As diretrizes.
5: É, inclusive as diretrizes. É Big Tech, é o cara lá da.
6: Sim.
5: Mexendo lá na lei.
6: Do jogo.
5: Vai lá publicar, machão, do jeito que é, pra você ver o que acontece com você. A gente tá aí com o negócio das Big Techs. Agora, o negócio é tão forte que você realmente fala, pô.
8: Sei, mas o ministro lá não tá enfrentando?
5: O André Mendonça.
8: O André Mendonça não está
5: enfrentando.
8: É a função dele.
5: Ele tem a chance, ele está com a cara na frente do pênalti com a bola. Se ele pode fazer o gol nesse momento.
8: Nada, ele está sozinho lá.
5: Só que, exato.
8: Ele está sozinho.
5: Não chama turma, a primeira turma, não tem sempre assim?
6: Ele está achando bom, mas no fundo ele está fazendo o mínimo que se espera de um ministro.
8: De um juiz, né?
5: É, mas aí acontece porque a gente vê como que tudo funciona aqui.
6: Mal.
5: Exato. É. E agora, vai fazer como, eu te pergunto? Você viu quanto que foi liberado de verba? A gente falou, né, dos influenciadores, mas para as mídias do governo? Você viu quanto que o governo injetou no
8: sim,
5: consórcio, no consórcio midiático?
8: Mas é para reeleição.
5: Tem que dar bilhão, né? Então, assim, difícil passar isso. Vamos aguardar. Eu tô muito... Falar a verdade para vocês. Falar a gente ficar com muita cara de corno, já falamos muito sobre isso, eu tô esperançoso. Eu acho que vai passar a pauta. Eu acho que a gente vai pegar... Tem muita situação ainda para ser resolvida do Banco Master. Está todo mundo envolvido, mas pegando o senhor Jacques Wagner e se provado, vai enfraquecer o governo atual. Quero ver qual vai ser o próximo discurso. Você realmente tem razão quando você fala que a gente esquece das coisas. Por exemplo, Deolane Bezerra. Que
8: acabou, já esqueceu.
5: O que vai acontecer com
8: o Oruan? Lá, o Oruan, aqueles caras lá. Todo mundo
5: o MC Rian.
8: Já passou.
5: Choquei, já foi.
8: Todo dia é uma pior que a outra. E a gente deixa passar.
5: Exato. Mas quer uma boa? A justiça, pelo menos, de São Paulo aceitou a
8: denúncia. Que justiça? Quem tá preso do Odebrecht lá, do Mensalão?
5: Tá tudo
8: solto. Fala um.
5: Não, tudo solto. Não, mas todos.
8: Então,
5: é isso. Teve um que sobrou.
8: É isso.
5: Fizeram acordo e devolvemos dinheiro, tá? O dinheiro que a gente comemorou, a gente devolveu. Agora, pelo menos a Deolane, pelo menos o Ministério Público e a Justiça de São Paulo aceitou a denúncia e converteu a influencer e a advogada Deolane Bezerra em ré por organização criminosa e lavagem de dinheiro com facção criminosa do primeiro comando da capital com o PCC. Segundo a decisão, pelo menos agora, da terceira vara do interior de São Paulo, a influenciadora vai ser investigada pelo envolvimento com facção criminosa. Olha o tamanho do bicho, Morgadão. Deolane postava, fazia vídeos simpáticos.
8: Sim.
5: Com influenciadores, brincadeirinha aqui, olá com o Fiuk. Um abraço pro Fiuk, não tem nada a ver com a história.
8: É isso.
5: Mas não tem nada a ver. Só deu uns pega na Deolane. Agora tá lá ela
8: que
5: com
8: coisa,
5: o PCC. Hein? E o PCC é o quê? Terrorista? Como é que enquadra agora a Deolane nessa história? Que coisa, hein?
8: A Deolane tá em cana.
5: Deolane tá em cana e tem relação com o PCC.
8: Até quando? Então, mas você sabe que essa história aí também... Que é uma história que a gente falava, né? Pô, o cara, esses caras tudo com avião, com carros de milhões, né? Carros de 7 milhões, carros de 10... Carro custa 10 milhões. E aí esse cara tava lá, um cantor de funk.
5: Carro verde, uma Ferrari, né? Que você nunca viu na vida.
8: Cantor de funk. Era uma coisa esquisita, né? Porque todo mundo olhava, não, mas o cara faz sucesso, é rede social.
12: Show para 300 pessoas.
5: O show não é para muita gente.
12: Clube pequenininho.
8: É incrível o dinheiro do narcotráfico aonde ele vai, né?
5: Exato. Né? É um dinheiro que, pô, daí que você fala onde tá a rota do dinheiro sujo, tá na lavagem.
8: Porque a gente via lá, aqui tem uns postos de gasolina, motéis, né? Tem muita coisa dessa envolvida, mas a gente não tinha visto chegar nos artistas.
5: Sim.
8: Não. Chega nos artistas.
5: Chega nos influenciadores, Samidana, e chega na Faria Lima. Quantas fintechs aí que estavam envolvidas aí que a gente mostrou relacionadas muito. Com dezenas. O crime organizado, né? Dezenas lavavam o dinheiro, é muito dinheiro dos caras. Você paga um cachê milionário.
6: Estrutura financeira bastante avançada, vindo fundo, fintech, conta fora, laranja, esquema bem sofisticado.
5: Agora, para finalizar... Eu só queria saber o que vai acontecer.
8: O esquema lá do Jax Wagner, da Polícia Federal, é aquilo lá, né? É uma empresa que empresta para outra empresa, que tem o apartamento da outra empresa, que está no nome de uma outra pessoa, então você não chega. Você
6: não chega no...
8: Não chega na pessoa.
5: É impossível.
8: Então, tudo já é preparado. Tudo já é preparado pro Trambique.
5: Perfeito. Exatamente.
8: Né? Pro cara não aparecer.
5: José Trambique.
8: É tudo já preparado, então é uma empresa que empresta para outra, aí tá no nome de uma outra pessoa e você só descobre como essa investigação, porque ele teria pedido para fazer algumas mudanças dentro do imóvel.
5: Exato. Você sabe, de tudo que você tá falando aqui, o senhor Jax Wagner, ele tem um sócio, o senhor Augusto Lima. O Augusto Lima, ele também era ex-sócio do Banco Master.
8: Isso.
5: Então, através do senhor Augusto Lima, que ele não aparecia, era a história que a investigação começou a buscar por onde ia esse dinheiro. Aí a PF começou a pegar, calma aí, repasse de 3,5 milhões.
8: Isso é na empresa.
5: Isso é na empresa, tudo na empresa.
8: Que é do enteado, tem o enteado.
5: A filha pediu um empréstimo para o banco.
8: É um rolo,
5: mas eles organizam de uma forma assim, muito bem feita. Por isso que é difícil de achar. Aí falaram, pô, tem um apartamento de luxo, esquisito apartamento de luxo. Sim. Lá em Salvador, quanto está valendo a P?
12: Dois e meio.
5: Ah, dois pau. É. Aí o cara foi quis para um show nos Estados Unidos. Eu não sei que show tão caro é esse, que custou 63 mil dólares. Que show que pode custar, Morgada?
12: Quanto?
6: Depende do lugar.
5: Não, desculpa, custou 63 mil reais.
8: Depende do lugar.
5: Dólar, 10 pau.
6: Se você for...
8: É, 10 mil dólares.
5: É mais barato.
8: É barato, isso aí o Sami gasta.
5: Isso aí é uma viagem pra Croácia, um camarote.
8: 10 mil dólares.
5: Isso aí é Tipriano em final de semana, né?
8: Tô brincando.
5: Gastei na Gugan. É. Fora o esquema que ele montou com o sicário, né? Esse esquema com o sicário, meu, pô, o cara pagava os caras, meu, com arma, tinha um esquema de hacker que investigava todo mundo. Então é muito
8: negativo. Então, mas aí que tá, até onde isso vai?
5: É. Aonde vai
8: barrar? Até onde vai isso pra toda pra gente saber. Olha, aquela história terminou assim, assim, assim.
5: É uma história. Terminou? É sempre uma história sem fim aqui, né? Porque quando você tá chegando no final.
8: Aparece para. Outro.
5: Sim.
8: Isso. Aparece outro.
12: É a história sem fim.
8: E a gente fala, aquilo lá, mas aquilo não aconteceu. O que aconteceu do INSS?
12: Nada.
8: Dos velhinhos?
5: Nada. Posso falar?
8: Fala pra mim.
5: Não, nada. Nada e
8: aí a gente... você vem, aí você traz lá o cara, você pensa, não, eles devolveram dinheiro. Devolveram o X, o careca tá lá e tal, mas e aí, o desdobramento? E
5: A única diferença, né, Miri, que você falou é que agora chegou num senador do PT, né? Chegou num senador. E eu tenho até uma curiosidade se alguma pesquisa, antes de perguntar em quem a pessoa vai votar, vai mostrar a notícia lá do Jacques.
12: Igual fizeram com o áudio.
5: Igual fizeram com o áudio. Ó, tem esse senador aqui desse partido.
12: E o show é da Madonna, tá?
5: Se isso
12: da
5: vai
12: Madonna,
5: acontecer. Obrigado. Mas é. Chegou num político agora, né?
12: O cara foi para os Estados Unidos.
8: O que mais? Tem outra?
5: Eu fiz uma curadoria sobre o caso Master, né?
12: Certo.
5: Eu adoro falar sobre isso.
8: Você só gosta do caso Master. Você só dá essa notícia.
5: Não, porque ela tem...
6: Ele foi na festa.
5: Tem ramificações.
8: Você só dá a notícia do Master.
5: Saiu agora o relatório da Polícia Federal. Como era a milícia do Vorcaro. Sabe o que tinha na milícia? Snipers.
8: Sim.
5: Fuzis. Carros blindados. E orçamento, Morgadão, de R$1 milhão por dia.
7: por... Não, é por mês.
8: Por mês?
7: Por mês. Segundo o relatório da Polícia Federal, o Daniel Vorcaro comandava pelo entorno da família, operava uma estrutura... Esse é do Danúzio, se você quiser falar.
8: Ele pega do Danúzio.
7: Não, isso aqui é a maior curadoria
8: que a gente tem de jornalismo. Obrigado, um abraço. Danúzio.
7: Obrigado você pela informação. Eu ia falar no final. A gente sempre...
8: Ele rouba todas as notícias.
7: Não é rouba.
8: Roubadas.
7: O que eu faço é... Resumo das notícias.
8: Tá aqui, ó.
7: Não, é melhor é o seguinte:
8: ele fala com propriedade.
7: A gente vai combinar.
8: Olha, realmente.
7: Não, é assim: eu pego do Danúzio, você pega a frase do ChatGPT. Cada um pega uma coisa.
12: Vocês falaram: ah, se o PT falou, o Edinho falou, né? O Edinho falou que o senador Jacques Wagner, depositário de toda a confiança, apoiamos todas as apurações envolvendo o Banco Master, a sociedade tem o direito de saber a verdade, os crimes cometidos precisam ser apurados e o responsável penalizado. Sim. É aquilo que a gente falou no começo do programa. O cara falou exatamente aquilo, só que aí, chega, ninguém... Aí quando fala assim, vamos fazer CPMI, deixa investigar, os caras, não, calma, veja bem. Aí vai canetada, libera, tira o cara da investigação, é isso aí. Aí fica com o cara de cor.
7: E as notícias não param. Deixa eu trazer alguma do ministro Alexandre de Moraes, daquela história do Rumble, lembra?
12: Sim, claro.
7: Com Donald Trump?
12: Sim.
8: Olha lá, ó. Olha o Danúzio aí, ó.
7: Danúzio, parabéns pelo excelente trabalho. Ele tem uma newsletter fantástica. Agora. Não, eu pego. Mas ué, calma aí, deixa eu falar uma coisa. Sabe como faz o Jornal da Manhã aqui, né? Você pega o Estadão, a Folha e você compila. Se você quiser que eu seja um cara de Brasília, me manda pra lá. Que eu vou trazer a informação, sempre fiz isso.
6: Você reúne, você garimpa.
7: Isso, a newsletter, o que o Sami faz com a Samp, com o IA, é pegar todas as notícias e dar o seu...
8: Ladrãozinho de notícias.
7: Não é ladrão, isso
8: começa agora o Ladrão de Notícias.
7: Ladrão de Notícias.
12: Eu vou te indicar um livro que você deveria ler.
8: Começa agora o Ladrão de Notícias.
12: Ladrão de Notícias.
8: Notícias roubadas por todo o Brasil com Daniel Zuckerman.
12: Vai lá, Daniel.
8: E Emílio Surita. Vamos agora roubar notícias do G1.
7: Boa.
8: Notícias roubadas do G1.
7: Agora então
8: fala que é nossa.
7: Deixa eu falar uma que eu adoro também. The News. Adoro The News. Eu assino, passei para o Sam, ele também pega, dá uma chupinhada lá. The News é muito bom, newsletter que eu acompanho. Trump Media e Rumble pedem avanço do processo contra o Moraes após silêncio do
8: vai
7: ministro.
8: Vai ser julgada a revelia.
7: Exatamente. Para quem não sabe o que é julgada a revelia, mesmo que ele não se manifeste, ele tem participação do réu. Porque ele não respondeu o e-mail. Falaram, Alexandre, o que aconteceu?
8: Não, o governo tentou. Governo tentou alguma coisa. Porque é aquele negócio das plataformas na época da eleição. Não sei se vocês lembram.
7: Isso.
8: Lembram que o Elon Musk era dono do Twitter.
7: Perfeito.
8: Na época.
7: Sim.
8: E também do Rumble.
7: Isso.
8: Que é o Rumble saiu do Brasil.
7: Sim, parece o YouTube, o Rumble.
8: Foi aquele rolo.
7: Sim.
8: Foi aquele rolo que são... americanos.
7: Sim.
8: E eles, a justiça americana, ela está dizendo que ele interferiu em empresas americanas.
7: Perfeito.
8: Dentro dos Estados Unidos.
7: Perfeito.
8: Um juiz brasileiro interferiu dentro dos Estados Unidos em cidadãos americanos e empresas americanas.
7: Exato.
8: Então é um rolo isso aí.
7: Perfeito.
8: E ele não se defendeu?
7: Não.
8: Não respondeu, eles mandaram um e-mail.
7: Perfeito.
8: Né? Tentaram fazer todo o trâmite de justiça que
7: ele
8: é feito.
7: Não respondeu.
8: Não respondeu. Isso. Agora o julgamento vai ser a revelia, ou seja,
7: sem participação do réu.
8: Sem defesa.
7: É, o réu, no caso, ele. Se ele não falar nada, ele vai ser julgado.
8: É.
7: E aí o processo foi aberto. Agora tem uma treta maior, né? Porque, como você falou de algumas plataformas...
8: Agora, o que pode acontecer com ele? Precisamos trazer aqui o Marcília.
7: Marcília, você está convidado para falar sobre
8: aí
7: a Lei Magnitsky.
8: Aí que está roubar notícias... Não
7: sem
8: vale.
7: Aprofundar.
8: Porque aí,
7: chegamos
8: a um ponto
7: que a gente
8: vai ficar com cara de bobo. Vamos ficar com cara de boba.
6: Há uma divergência irreconciliável.
8: Não, é que a gente não sabe.
7: Que vai acontecer?
8: O que vai acontecer agora? Como é que a justiça. Como é que a justiça americana vai se portar agora com esse assunto?
6: Como é?
13: Não sabemos.
8: Próxima notícia.
7: Boa. Não, isso.
13: Só pra que você tá bem correto, Emílio, que o Rumble e o Trump, a Trump Media pede que o Moraes seja responsabilizado por emitir ordens secretas de censura extraterritorial.
8: Isso. Que é aquele rolo lá de quatro anos atrás. Isso.
13: Tirar os caras do ar lá.
8: Isso aí.
13: Isso mesmo.
8: Certo?
13: Ela tá mandando lá.
7: Certo. E dentro disso, a gente teve a decisão, o julgamento, né, que eles começaram a discutir essa pauta no STF, que é das Big Techs.
13: Isso.
7: E essa? O que vai acontecer?
13: Também não sei.
7: Mas as redes sociais tomaram agora mais força, porque a gente tem uma discussão que o assunto voltou a ganhar, porque é o combate à desinformação. Quando você fala combate à desinformação, do quê?
13: Isso.
7: Pra quem?
13: Isso.
7: Por quê?
13: Isso.
7: Se o governo atual tem interesse e ele que quer combater? Ele quer combater a desinformação...
5: contra ele. Não
8: mas,
5: do...
8: Mas o que que é? Você mudou de
5: Big assunto. Tax, Big Tax.
8: Você já mudou assim muito rápido.
5: Ah, não, a gente tava nos Big Tax. A gente agora não, tava gente falando... Tava... Trump?
8: Não, não. Não, a gente tava... Jornal Perdidões.
6: Mega senha do...
5: Calma, do que você quer falar? Do Neymar?
8: Jornal Perdidos.
6: Perdidos no dia.
8: A gente tava falando do
5: Trump.
8: Do Trump.
5: Sim, com o ministro Alexandre.
8: Isso.
5: E aí falando sobre o ministro Alexandre e o STF, tem a relação das Big Techs, onde estão sendo julgadas pelo próprio STF.
8: Não, o STF julgou o Eduardo Bolsonaro.
5: Ele também.
8: Está inelegível.
5: Está inelegível e pediu prisão.
13: Unanimidade.
8: Sim, 4 anos. Mas 4 anos é da coisa, como é que chama? Cesta básica.
13: Isso.
8: Mas é para ser inelegível.
13: Sim.
8: E aí o Trump falou, olha, tá complicado o Brasil.
13: A bagunça. Sim.
8: O Brasil tá uma bagunça.
13: É isso aí.
8: O Trump acha que é o Flávio que foi preso.
5: Você vê que ele não conhece ninguém.
8: Você vê que o Trump não sabe absolutamente
5: ele nada. Confundiu.
8: Ele confundiu os Bolsonaro, porque é muito Bolsonaro.
5: É verdade.
8: Muito.
13: Tem
8: vamos
13: isso
8: ser
13: também.
8: Honestos. Tem muito filho. Tem muito filho. Tem muito filho, Bolsonaro, velho. Aí o Trump, ele acha que prenderam o Flávio.
5: Não acho. Mas olha, Emílio, como tudo tá ligado aí na história. O Trump tá pedindo explicação para o ministro Alexandre de Moraes. O ministro Alexandre de Moraes está indo atrás do Eduardo Bolsonaro.
13: Isso.
5: O Trump acha que o Flávio Bolsonaro está sendo preso porque
13: o Jair
5: não está
13: tá preso.
5: Porque não está tendo a tal da liberdade no Brasil. Está tendo uma perseguição política.
8: É.
5: E aí? E a Magnitsky?
8: É.
5: E a Magnitsky? Voltamos com a Magnitsky ou não? Loucura, hein, meu? Esse é o Brasil.
8: Muito bem. Vamos à notícia. O que que é?
5: Chega, né?
8: Hã? Ah, sim. 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
8: 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Muito bem. Dito isso,
5: professor?
8: Eu vou para o professor. Não tem mais notícias?
5: Tem.
8: Notícias confusas?
5: Não, notícias simples. Tribunal agora, mulheres assassinas. Você quer que vá para o...
8: Quer ir? Quer ir pro professor?
5: Então vai, tá bom.
8: Ah, o Delari tomara agora virou...
5: O Dela.
8: O Dela acha que é diretor agora. Vamos para o nosso professor. Roda a vinheta.
6: É difícil.
16: Foca na economia.
5: Samuel Dana.
6: Sou uma pastilha. Tá difícil hoje, Reginaldo. Tá difícil. Tô parecendo o Delari.
8: Tá com a voz bonita.
6: Tô.
5: Chupou gelado.
8: Fuma, né? Agora voltou a fumar. Tá fumando agora.
5: É Malboro. Fuma que nem um louco.
8: Puta do Malboro. Isso, na catedral. É. Na
5: Malboro Vermelho.
6: Eu só fumo na...
5: Fuma narguile com o Datena.
13: Vai logo.
6: Seguinte, vai lá, tem um vídeo. Tá difícil. Esses caras falando. fudeu.
12: Olha como são as coisas, hein?
6: Mas eu tô sem voz.
12: Aprendeu?
16: Pastilha.
6: E sem barriga.
8: Olha lá, ó. Pra que que
12: pra
8: vai
12: que fazer?
8: É, pra
12: que? Deixa o menino brincar.
8: Ele tá nervoso.
12: Deixa o Pogobol.
8: Morgadinho tá nervoso.
12: Tô nada.
8: Tá
12: vamos
8: nervoso.
12: Lá, vamos lá.
8: Olá. Pode ficar brincando com o cara.
12: Não,
8: nervoso.
12: Deixa ele brincar.
16: O cara tá de boa, meu.
8: É.
6: Tem um vídeo. Passa o vídeo, Bernardo, por favor. O vídeo.
17: Olha, eu sinceramente acho que não é normal no planeta Terra, com quase 10 bilhões de habitantes, que um cidadão sozinho tenha acumulado mais riqueza do que 46% da população pobre do mundo. Não é normal. Quando a gente fala que a iniciativa privada tem que participar do processo, a melhor forma dela participar é a gente cobrar imposto de renda deles.
8: Opa.
17: Porque
8: está
17: provado que muita gente muito rica faz manobras e mais manobras para não pagar imposto de renda. Tem gente que até muda o endereço de fábrica do Brasil para um país. Isso não é normal. Isso não é normal. Ou seja, o mundo vai ter que aprender de que não é normal um cidadão sozinho ter mais dinheiro que 46% de quase 10 bilhões de habitantes.
6: Tá. Seguinte, também não é normal cobrar, mudar a regra do imposto de renda toda hora. Mas ele tem tantos erros nessa fala. Primeiro, Emílio, é que ele trata a riqueza como se fosse um bolo fixo. Ele está se referindo ao Elon Musk, que tem 46% dos mais pobres, mas ele pensa que ele tirou de alguém. Mas é errado esse conceito, porque riqueza é criada. Então, se o Elon Musk não existisse, as pessoas não iam estar mais ricas.
8: Com certeza.
6: Segundo ponto, que esse dinheiro é em ação, é em valor de mercado, da SpaceX, da Tesla, da XAI. Então, a própria Bloomberg que diz que se o Musk falar que vai vender, as ações desabam da noite para o dia. O terceiro é o dado que vira o jogo aqui. O inovador, o empresário que tomou risco, fica só com 2,2% do valor que cria. Os outros 98% vão para o consumidor. Isso é um paper. Como vão em preço melhor, um produto melhor. Então, se o Musk está com um tri, ele entregou para a sociedade dezenas de trilhões. Uma prova disso. O custo de lançamento caiu de US$54.500 por US$2.720 por quilo. E a queda é de 95%. A Starlink só existe por isso. A constelação da Starlink custaria US$380 bilhões. E outra coisa, falar em concentração, o Delari mesmo trouxe a notícia. Esse IPO fez milhares de funcionários virarem milionários em dólar de uma vez. E acabando, a história desmente o Lula. Entre 1990 a 2019, a pobreza extrema caiu de 38% para 8,5%. 1,5 bilhão de pessoas fora da miséria. 118 mil por dia durante 35 anos, é o equivalente. Aconteceu onde a economia abriu. Na China, na Índia e Indonésia. E para terminar essa fala, quando ele fala 46%, não é muito verdade, porque está cheio de estudante que tem patrimônio líquido negativo. O cara que está estudando em Harvard, o patrimônio dele é zero. Ele é negativo, na verdade. Então você soma um monte de gente que vale um bom dinheiro no futuro. Então é um número muito para efeito. E tem uma ironia, que é que no mesmo discurso que ele falou isso, ele critica o protecionismo, mas o Brasil tem uma tarifa média de 30,8% contra 3,2% dos Estados Unidos. E protecionismo é o que concentra a riqueza de verdade, porque protege empresário ineficiente, encarece o pobre, a reserva de mercado da informática que a gente teve no Brasil entre 77 e 91 deixou uma geração inteira para trás. A gente precisa de muito mais Elon Musks, teria muito menos pobres no mundo. Então, fazia tempo que eu não via uma barbaridade desse tamanho. É o cara que quer justificar e ver problema no outro. Não tenho palavras quão ruim é isso.
8: O princípio do socialista é a inveja.
13: É o ressentimento.
6: É deixar todo mundo pobre, claro, que é o que ele quer. Menos ele.
8: Menos o partidão.
13: O cara é muito rico porque ele deixou muita gente pobre.
8: Porque o partido cuida do povo. É. Não é isso?
13: Papai está.
8: Papai distribui. Deixa que o papai distribui. Tá bravo, professor?
6: Não, eu tô com
8: sua voz tá horrorosa.
12: É, Chico Xavier.
8: Porra, parece que tá morrendo.
12: Pato Donald.
6: Eu tô desde de sábado.
8: É. Croácia, né? Croácia,
12: futebol. Um cigarro e uma Grey Goose. Cara,
8: não, Grey Goose em Croácia.
12: Estourando champanhe.
6: Primeiro foi carne de má qualidade.
8: Tentei mais a idade.
6: De uma criança que me passou.
8: É isso aí.
6: E chega por hoje, tá? Valeu, Delay. Não tenho. Não, é que eu achei que...
12: Notícias rocas.
8: Notícias...
12: Vai, Pato Donald.
8: Não tem mais?
6: Tem.
12: Piper, não.
6: O cupom, a Selic vai a 14,25.
8: Não, isso é de ontem.
6: De ontem à noite.
8: Não, ontem à tarde.
12: De hoje.
13: Jornal Rouco.
8: Torinho falou.
12: Vai, Sammy Quevedo.
13: Torinho!
6: Mas o nosso... Nem sempre nosso ouvinte tá tarde ouvindo.
8: Você acha que o nosso ouvinte é tão desatualizado assim? Então dê.
6: Mas ele
8: notícias tem... desatualizadas.
6: Mas ele não tem o meu recorde. Vamos para a próxima notícia que a sua Emília não gostou.
8: Você é velha.
6: Quem quiser.
12: Pula.
6: Torinho.
8: Ó, tá ganhando da Globo.
12: Aí,
8: porra, a Globo tá ruim. Não tem mais a minha TVzinha para pôr na Globo? Aí atrás de você, irmão. A grandona aqui?
13: Ah, cara, mas dá uma bronca, grande, né?
12: Irmão.
8: Eu queria a televisãozinha. Vou arrumar uma pequenininha.
6: Ambiente insalubre.
8: O que mais?
6: Não, tem a Copasa. Você viu o que aconteceu com a Copasa?
8: Copasa foi...
6: Foi o seguinte, a maior privatização de saneamento do Brasil, formalizada na B3. Isso é histórico para o setor de saneamento. E para as finanças de Minas. Na tarde de ontem, uma cerimônia na B3 formalizou a privatização da Companhia de Saneamento de Minas Gerais, a Copasa. Com operação, o governo de Minas, do Zema, arrecadará 8,38 bi de dólares. Recursos que, por lei, deverão ser destinados à redução da dívida do Estado com a União ou a um fundo estadual voltado para o próprio saneamento básico. A Equatorial é a principal acionista da Copasa, assume 30% do total da empresa. A companhia comprou equivalente a 2/3 da oferta e pagou 5,59 bi. O estado de Minas antes tinha 50%, agora 5,03. Só que eles mantêm aquela Golden Share. Golden Share é uma ação que te dá direito a votos com um poder mesmo que não proporcional. Desde mudar a sede, o nome, como outras coisas. A gestora Perfin, que tinha uma participação, também elevou de 15% para 20%, e os investidores do varejo ficaram com 4,5%.
8: Agora você já complicou a minha cabeça, que você dá tanto número. Você gosta do número.
6: É que eu sou economista.
8: Não, então, ele gosta do número.
6: No caso.
8: Então, mas aí uma pessoa normal... Se perde, professor.
12: Você é muito inteligente, professor.
8: Você é muito inteligente.
6: Não sou, não. Porque sou muito burro e rouco.
8: Aí
6: burro.
8: Ela foi lá, 4,5% de 12.
6: Oh, o Zuco
8: tira,
6: só...
8: Tira, 9 Zuco, fora, Zuco. 7. Zuco. Aí Zuco a gente se
12: só,
8: perde.
12: O Zuco entendeu, né?
8: O Zuco daqui a pouco... Agora vamos pro Magnésio aqui, ó. Vamos
12: dar uma acalmada.
8: Qual é a promoção de hoje? A camisa do Brasil? Sucesso.
12: Meu, como pedem,
8: hein? Sucesso.
12: Amanhã é o jogo, hein? Amanhã tem jogo.
8: Estão me pedindo muito... O que é isso aí? Ó.
16: É mais uma promoção.
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8: Emílio. 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
12: Que legal, cara.
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2: Capricho,
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1: Muito bem. Dito isso,
2: boa, garoto.
1: Nosso convidado de hoje,
2: solta a vinheta.
1: Programa de hoje, o cara que é um símbolo do empreendedorismo brasileiro.
3: Mas o que você está fazendo aqui? Como assim?
1: Não sei. O empresário que revolucionou o mercado com muito trampo e boas ideias.
4: E o que a gente acredita e vai lançar de novidade? Em tecnologia para fazer o varejo vender mais.
5: Eu não sei.
1: O manda-chuva da CRM Bônus. Palmas para Alexandre Zonco. Olha o Zonco aí, ó. Olha o Zonco aí. O Zonco todo mundo conhece, da CRM Bônus. Ele vem aqui como pessoa jurídica. Ele faz o comercial aqui. Mas aí eu falei, Zonco, vamos um dia fazer aqui um programa na pessoa física. Porque nós temos a pessoa jurídica e nós temos a pessoa física.
2: CPF.
1: Para você contar a sua história, como é que você saiu do balcão e foi ao bilhão. Porque
2: do
1: você
2: balcão,
1: sabe bilhão. Que você é o nosso Elon Musk.
2: Exatamente.
1: E aqui no Brasil.
2: O Elon Musk brasileiro.
1: Você viu que o Sami estava falando agora que o Lula falou que é um absurdo.
6: Falou
1: a gente tem essa cultura aqui no Brasil.
6: Coisa muito errada.
7: Que isso. Errado dá certo, né?
1: Que é isso, que as coisas que dão certo são erradas.
6: Tem que ser punido.
7: Empresário malvadão.
1: Como é que é a sua história? Como é que você chegou lá hoje que você é o cara número um do Brasil?
7: Não, imagina. Sim,
1: lógico que é. Pô.
2: Não, não, vem, não seja humilde. Não, a gente não aceita os humildes aqui. Cara. Os humildes não.
7: Bom, primeiro, é muito estranho até estar aqui sem fazer merchan. Fica tranquilo quem está ouvindo a gente, que eu não vim fazer merchan.
2: Sem falar gift back.
7: Fala nada hoje. Fala nada de ufa de merchan hoje. E um orgulho estar aqui com vocês. Eu amo vocês, vocês sabem disso. E obrigado pelo convite. Cara, a minha história empreendedora... Eu amo empreender. Eu já empreendi 8 empresas. Eu já dei errado muitas vezes. Eu tenho 39 anos. Eu comecei a empreender quando eu tinha 21. Mas meus pais são do mercado de varejo de vestuário. Meu tio também. Minha avó também trabalhava no varejo. Eu cresci nesse ambiente de shopping center. Então eu sempre vivenciei a lojinha, o balcão.
2: Balcãozinho.
7: E a dificuldade, cara. Porque, não é fácil ganhar dinheiro. É suado, é imposto pra cacete, é pagar shopping, pagar funcionário, pagar mercadoria. É um negócio difícil. Mas tudo na vida, quando você faz bem feito, tem chance de dar certo. E é possível dar certo. Eu fiz faculdade de administração. Logo que eu estava na faculdade, eu comecei a trabalhar com meu pai. E eu lembro que a empresa era uma empresa média para grande, só que passava por dificuldades na época. Não era uma empresa que estava voando nesse momento.
1: Tipo as empresas hoje em dia.
7: É natural.
2: Hoje, juros altos.
1: Hoje em dia as empresas estão em muita dificuldade.
7: Muitas empresas têm muitas dificuldades. Não é fácil dar certo. A verdade é essa, né? Empreender não é simples. As pessoas criticam os empreendedores de sucesso, mas são pouquíssimos os que conseguem.
6: Muito raro.

0: Ah, você é jogador de futebol, vou ficar bilionário. Cara, quantos Neymares tem? São poucos, não é uma coisa simples ser o vencedor. E eu entrei lá, tava com dificuldade, falei, pai, eu queria fazer franquia do negócio e tal, de vestuário, chamava TVZ a empresa. Falei, ele falou, poxa, franquia não e tal. E eu falei, cara, eu quero. E eu, pro meu primeiro negócio, eu falei, deixa eu abrir a minha lojinha. Eu abri um negócio de calçado feminino. Eu tinha 20 para 21 Boa. Anos. Eu abri no Shopping Ibirapuera, em São Paulo. Uma lojinha de calçado feminino chamada Mais Shoes.
1: Mais Shoes.
0: Mais Shoes, você lembra dela?
1: Lembro muito.
0: Cara, eu, moleque, falei, cara, eu quero abrir um negócio de calçado. Eu não produzia. Existe um polo calçadista muito forte no Rio Grande do Sul chamado Vale dos Sinos, Igrejinha. Sim. Eles produzem e exportam muito na época. Fui lá, via o sucesso da Arezzo, da Corello, vários clientes são clientes da CRM Bônus hoje. Muito forte. Falei, quero abrir um negócio de calçado. Abri um negócio de calçado e eu tive... Talvez, não sorte, porque acho que sorte é um nome... Sorte é...
2: Deprecia
0: a competência. É trabalho constante, né? Sorte é estar no lugar certo, ser esforçado. Tiver sorte, dá muito certo muito rápido. Essa loja, essa primeira loja que eu abri no Ibirapuera, começou a ter demanda de franchise, de franquia. Então eu consegui abrir uma loja sem o capital próprio, franqueado e abria, e em questão de 18 meses, no menos, final do ano, isso foi em 2009... No final do ano, essa empresa Mais Shoes já tinha acho que umas 35 lojas.
3: Caramba!
1: Com 20 e poucos anos.
0: Com 21 anos.
3: Com 21 anos.
0: E chegou a ter 100 lojas no Brasil, esse negócio, muito rápido. E eu, putz, caraca, eu moleque, falei, tá vendo como eu sou foda, pai?
1: Eu sou imbatível. O
2: Steve Jobs brasileiro.
0: Porra, cara.
3: Eu sou bom.
0: Eu acertei, olha aí, cara, mas meu negócio é empreender, meu negócio não é calçado. Então vamos abrir outros negócios. E comecei a abrir tudo que eu tinha de ideia. Eu abria. Meu segundo negócio foi uma academia de ginástica. O terceiro negócio foi um negócio de cupons de desconto. Academia de ginástica, inclusive, o senhor foi. Não sei se você vai lembrar.
3: Sério?
0: O senhor foi.
3: Opa. Eu era do Ciderley.
0: Não, era a Sabrina Sato, que foi a garota.
1: Ah, propaganda. Aquela top, boutique.
3: Não, eu sei.
1: Era chique.
0: Você foi
1: chique.
0: Na inauguração.
3: Eu fui obrigado aí, porque a Sabrina me obrigou.
1: Foi no coquetel. Foi no coquetel.
3: A Sabrina Sato falou assim, se é obrigado...
1: Karina Sato falou, se não for, ela não vai.
4: E era um lugar bonito ali.
0: Bonito.
4: Aqui no Jardim.
0: Não, era no Itaim.
4: Isso.
0: Bonito.
4: Mas era sofisticado.
0: Uma academia boutique para fazer franquia.
3: Isso.
0: Mas a ideia era muito boa, coloquei alguém para tocar o negócio. Coloquei o dinheiro, era minha, eu tinha 90% do negócio, colocava alguém pra tocar. Aí tinha outra ideia. Tudo aconteceu igual a academia. Quebrou
1: tudo.
0: Não foi bem, quebrou no sentido de fechar. E qual foi a lição que eu tenho de empreendedorismo que eu falo pra qualquer palestra quando me chamam pra ir, ou qualquer pessoa que tem ideia de empreender, eu falo, cara, você não vai. Não é sorte a questão. É impossível você dar certo. Foi a primeira lição, querendo fazer duas coisas ao mesmo tempo. Ninguém,
1: foco.
0: Ninguém. O Pânico não vai ter o sucesso que tem há décadas se o Emílio tivesse quatro programas ao mesmo tempo. Não existe algo que o empreendedor, que o visionário, que se não der, se não, ideia é 1%, suor é 99% ou mais. Então, a minha primeira lição, eu tive sorte de ter essa lição jovem, com 20 e poucos anos, eu tive a lição de, quando você está bem, todo mundo quer te abraçar. E aí, quando você começa a ir mal, a Mais Shoes foi de 100 lojas nessa minha desfocada para 3.
1: Cara, foram fechando.
0: Foram fechando aqui, fechando ali. Mas no storytelling, fica bonito. Eu vendi a Mais Shoes para Arezzo & Co, a marca e tal, na época de baixo, mas acabei vendendo. Mas a lição da minha vida com o empreendedorismo foi foco. Se você tiver foco e se tiver competência e propósito, é capaz de dar certo. E eu tinha prometido para mim mesmo, depois de muitas bordoadas na cabeça de 7 outras, como essa academia, que eu não ia abrir mais lufas, que eu não ia abrir mais nada, que eu ia voltar na minha humildade e focar na empresa do meu pai. Cara, eu, graças a Deus, descumpri a minha promessa, porque eu tive uma dor na minha empresa dos meus pais no final de 2017, que era controlar se as equipes de loja avisavam ou não avisavam os clientes do programa de fidelidade, e através de uma dor real, surgiu um negócio que eu não esperava que fosse ser um negócio. E aí eu criei a CRM Bônus e, graças a Deus, uma empresa que está indo super bem, cresceu e fazemos anúncio aqui constantemente. Essa é um pouco da minha história, fazendo um curto resumo do empreendedorismo.
3: Mas o empreendedor, ele tem essa
2: resolver treta.
3: É.
2: Ímpeto, né?
3: O empreendedor, ele é um cara que não para, né?
2: Isso aí.
3: Ele não para.
0: Cara, se você parar, você morre. Existem muitos empreendedores no Brasil. Acho que, se você parar para pensar... Muitas empresas pega o iFood, que é uma grande empresa. Muitos são sócios lá, os bancos, muitos são sócios.
3: Não, não,
0: lá.
3: Tudo bem. Você tudo pode, bem. Mas
0: e
3: eu
0: tem
3: digo...
0: taxista, tem o cara do pequenininho. Esses caras são empreendedores. Existe muito empreendedor no Brasil. E independente do tamanho que você tem a lojinha ou que você tem o seu próprio negócio, que você vai, faz uma coxinha e vende, você é um empreendedor, você concorda comigo?
3: Mas eu acho que tem o espírito, o cara tem a característica do empreendedor. Tem gente que não nasceu para empreender. Sim, concordo, não é? Concordo. Tem gente que nasceu para ser funcionário.
0: Para trabalhar.
3: Para ser executivo.
0: Sem sombra de dúvida. A diferença é o seguinte, cara. Existem pessoas que empreendem por necessidade. Existem pessoas que empreendem por opção. É, de fato, tem muitas pessoas que às vezes perdem o emprego e falam, cara, deixa eu ver se eu vou aqui vender uma coisinha, se eu vou... E não é fácil, cara, é difícil. É... Mas às vezes você está num emprego, você é executivo de um negócio, e você tem uma ideia boa, e de repente essa ideia começa a crescer, se você tiver humildade intelectual de ouvir outros, de querer trazer pessoas boas para o seu negócio, independente se com dinheiro, com sociedade, algum conselho, existe a chance de dar certo. E se der muito certo, como o nosso trilionário Elon Musk... Você vai ser criticado, isso é um fato. As pessoas têm inveja, cara. De
3: então,
0: inveja.
3: Mas, por exemplo, aqui teve nessa semana, a, como é que ela chama? Da Caixa.
2: A Daniela Marques.
3: A Daniela. A Daniela estava contando o seguinte, porque a Daniela trabalha no mercado financeiro, ela é da equipe do Paulo Guedes e ela trabalhou no governo. Ela foi lá do negócio de... Eu não lembro como é que é. Depois ela virou... Ela
5: foi da
3: desburocratização. Ela
2: voltou para o Pronamp.
3: Trabalhou no Ministério.
2: Financiamento.
3: E depois o cara da... Lembra aquele cara da Caixa que saiu? Sim. Teve assédio e tal? Aquele rolo. E ela ficou na Caixa e fez um programa para mulher. E ela tava, e esse que é o negócio que ela fala. Porque ela fala o seguinte. Qual é o papel do governo? O papel do governo é o seguinte. Eu faço coxinha. Então você fala, ó, vem aqui, eu vou te dar um empréstimo.
2: Sim.
3: Você comprar uma máquina de coxinha, você vai fazer 100 coxinhas por dia. Para você vender a coxinha, eu vou fazer para um juro barato. Para você crescer, o teu negócio crescer, você vai ganhar dinheiro, tua família vai melhorar e tal. Só que o canhoteiro, ele fala o seguinte, ó, não precisa de que negócio de coxinha. Eu te dou um dinheirinho aqui, ó, para você continuar a sua vida, eu vou te dar um benefício. Você continua a sua vida. Se quiser, você faz coxinha. Se não quiser, você não faz. Se quiser, você não faz porra nenhuma, que o dinheirinho tá na tua
5: tá
3: mão.
5: Tá igual.
3: Tá igual. O grande problema é que isso, para o ser humano, imediatamente ele já resolveu o problema do cara, porque ele nem vai ter que fazer coxinha. Então, quando você vai pedir voto, isso aí não funciona.
0: Mas isso é fachada, né? Não é uma solução de empreendedorismo.
3: Eu sei que não é uma solução de empreendedores, mas o que vende a iniciativa privada, porque muita gente fala, na época do Bolsonaro, fala, não, o Brasil hoje virou o empreendedor, que é o quê? É o cara pequeno,
2: sim,
3: o pequeno, cara que trabalhava pequeno, na fábrica, o Lula fala isso, fala o cara que trabalhava na Volkswagen abriu isso. Uma oficina e hoje ele está empreendendo lá. Isso. Mas se você der uma bolsa para ele, para a família dele e tal, não sei o quê... Ele vai falar, meu, não vou fazer nada. Então, como é que o Brasil vai sair disso? Como é que pode ajudar o empreendedor? O cara, não o cara que chegou no teu tamanho, mas o cara que está...
2: Começando.
0: Cara, eu acho que a solução de qualquer país... Eu acho que o empreendedor, ele gera emprego, para começar. Então, assim, tem muitas vezes que começa um debate. Tipo, ah, o cara é empreendedor. Poxa, o cara é debate de home office, se não home office, se é presencial, se não é presencial. Eu acho que não é uma guerra. Eu acho que o ecossistema como um todo do empreendedorismo brasileiro ou mundial. Você pega os Estados Unidos, o lugar que mais surge empreendedores no mundo, onde é? O mercado americano.
3: Sim.
0: Eles incentivam.
3: Porque é o mais livre.
0: Culturalmente. Eles incentivam.
3: E livre.
0: Respeito. E outra, existem incentivos inteligentes também tributários, cara. Eu vou tirar dinheiro da companhia e vou pagar imposto, ou eu vou reinvestir e não vou pagar nada. Imagina o seguinte, o empreendedor lá ganhou $1 milhão no ano. Se ele vai sacar para o bolso, ele paga X%, 30%, 40%, 50%. Se ele compra uma outra máquina, compra uma outra loja, investe mais, ele paga zero. Isso não existe no Brasil.
2: Reinvestindo no próprio
0: negócio. Isso não existe no Brasil. O Brasil, eu acho... que existe muito uma guerra entre empreendedores lá e trabalhadores aqui. Isso é muito ruim. É uma questão conceitual mesmo que isso existe. E eu tenho essa visão, cara. Eu acho que hoje a minha empresa, por exemplo, ajuda empreendedores, ajuda empresários, ajuda todos os tipos de pessoas. Eu acho que a solução de qualquer país não é grandes empresas que vão solucionar o problema de emprego de qualquer... São os pequenos empresários. É a pequena lojinha, a lojinha do bairro, é a padaria... E se você der condições para esses caras, seja incentivos fiscais... O Lula fez isso. A EPP, o Della Palomei, a EPP, quando eu lancei a franquia lá atrás, foi um incentivo tributário que eu falei, cara, eu vou abrir loja própria ou... Putz, abrir loja própria é ruim. Por que abrir loja própria é ruim? Porque eu passo lucro real, depois lucro presumido.
5: Você não quer crescer.
0: Lucro presumido, lucro... Então, você não quer crescer então, porque é pior.
3: Vamos fazer franquia
0: porque é
3: pior. Mas o Lula falou isso, ele falou claramente. Ele não, falou o seguinte:
5: tem o vídeo aí.
3: E aí você fala: não, então minha empresa, eu não vou crescer, porque se eu crescer, eu vou ter que dar todo o dinheiro pro governo.
1: Tem que pagar imposto.
3: Não. Claramente, ele dá. Pra que você vai crescer? Pra que você vai crescer?
5: Você vai ser penalizado.
1: Ele fala isso: pra dividir renda, você precisa pagar.
3: O governo aqui penaliza o sucesso.
1: Isso, mas exatamente.
3: Penaliza quem faz sucesso.
1: É a cultura.
3: Então, mas é a cultura. É. A nossa cultura
0: mas ele
3: é
0: não
3: é
0: e aí você provou o quê? Aí você provou
3: quanto
0: o quê?
3: Maior... Pô, ele falou que o Elon Musk é um absurdo. A gente mostrou agora. Como é que você vai querer melhorar? Porque você vai falar assim, ó, se você fizer sucesso, eu vou te penalizar.
0: Cara, eu acho que o sistema tributário brasileiro, várias vezes estudaram isso e questionaram por uma reforma tributária. A gente deveria incentivar, principalmente os pequenos, a formalidade. Hoje, sabe o que o Brasil incentiva? A informalidade.
3: Sim.
0: É literalmente isso, porque não tem incentivos para a pessoa cresce, ela começa a querer, puta, eu não posso crescer tanto, porque senão eu vou ter que ser formal, e se eu for formal, meu negócio não aguenta, porque se eu pago esse imposto, meu negócio vai quebrar, e se eu pago... Então, assim, fica um caminho que... E se a gente conseguisse fazer com que mais empreendedores, mais pessoas que estão nos escutando, conseguissem abrir negócio e prosperarem...
3: Sim.
0: Cara, isso é a solução do negócio. Isso é a solução.
6: E o cara informal, quando é pego, ele é penalizado também. Oh. Não é incentivado, é.
3: Que aula, hein?
6: Opa.
3: Sim.
1: Do balcão ao bilhão.
3: Falei pra vocês. Alexandre Zouco, põe as redes do Zouco aí, ó.
0: É fechada, cara.
3: É fechada?
1: Abre hoje. Recebe o inbox aí.
3: Ale Zouco.
1: Mulher, perdoa.
3: Ale Zouco. Está conversando com a gente, batendo um papo. Ele é o CEO da CRM Bots, é o nosso patrocinador, mas tem uma história muito bacana e tem boas ideias, e a gente gosta de dividir com a nossa audiência boas ideias. Vai lá, Reginaldinho, o break é seu.
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1: Às vezes você erra o time também, às vezes você tá à frente do tempo, às vezes você tá atrás do tempo. Esse é um produto que eu fui lá, falei, poxa, é legal pra caramba. Até o Apolinário entrou e não entrou, tá? Ele fala que entra, depois nem fez do dia. Fica aqui o meu
3: prometeu
1: vídeo
3: no ar.
1: Meu feedback nacional.
3: Prometeu no ar, mas não.
2: Prometeu e não assinou.
3: No ar ele assinou, achou
1: nem
3: bom.
1: Apareceu, é. Nem apareceu. Eu lembro disso. Tudo bem, tá tudo certo. É. Bom, e aí o negócio é o seguinte. Lá, cara, mas lá os sharks estavam certos. Se eu tivesse no shark, eu não teria investido em mim.
3: Tá.
1: Porra, como aí? Eu cheguei lá e vendi um negócio. Ó, eu cheguei lá com uma cara de pau. Esse negócio é animal. Eu quero o dinheiro do seu negócio. Mas quantos funcionários tem nesse negócio hoje trabalhando? Eu, nenhum. E você? Não, eu não tô, só tenho ideia aqui. A ideia é alguém que vai captar e vai tocar.
3: Você toca, Polina.
1: É essa, cara. Tipo, tem, entendeu?
3: Tem braço. Época, eu tenho então, assim, a ideia, você põe o dinheiro.
1: Exato. Nem o dinheiro, que eu tinha dinheiro. O objetivo era muito mais divulgar, ter alguém divulgando. Eu achei que o programa, de fato, tem uma visibilidade legal. Exato. Eu adoro o programa. Lá fora eu adoro ficar vendo os lugares. Aqui também, no Brasil, legal. Então eu fui lá e eu não acho que eles estavam errados no esquecido de foco. Poxa, mas como que eu vou investir no negócio que não tem ninguém liderando, por mais que seja uma ideia genial, fuck a ideia. É. Não tem como dar certo. A regra do fracasso é a falta de foco. Ponto. Sim. Então, respondendo sua pergunta eu era, na minha visão, não tinha essa visão naquela época, achava que tudo era possível, achava que eu era o Jobs do mundo. Quando você tem muito sucesso, o sucesso te cega, cara.
3: Sim, sim.
1: O sucesso te cega, literalmente isso. Então,
3: foi na época do sapato que ele...
1: Foi na época do sapato. Sim. Foi literalmente nessa
3: época. O cara abriu um monte de franquia e falou, sou o cara.
1: Eu acho que eu te chamei pra divulgar esse negócio. Certo. Ou era o Home to Home, era uma outra. Nem lembro.
3: Ele preferiu o café.
1: Foi o Jackson, o Jackson.
3: Ele preferiu o café na época.
2: Muito bem.
1: Isso, cara, já errei de tudo, cara. Espero não errar de novo. Então, por isso que você tem que estar o tempo inteiro paranoico, cara. Porque você vai. Uma hora você cai. O ser humano foi feito pra cair.
3: Sim.
1: Então você tem que estar o tempo inteiro preocupado.
2: Boa. Muito bem. Muito que aula, hein? Não é?
3: Do balcão ao bilhão, claro. Novo
2: segmento. Falei pra vocês que o papo é muito bom. Ele é o Alexandre Zocco, da CRM Bônus, que é uma empresa bilionária. Tá aí entrando no mundo inteiro, sócio agora do iFood. É um sucesso nacional estrondoso. E internacional, mas tem um cara muito legal por trás e tem um cara cheio de ideias, cheio de vontade e veio dividir com a gente as histórias aqui com a nossa audiência sobre o Brasil.
1: Torce pelo Brasil, cara. Acho que o Brasil é foda e a gente tem tudo pra vencer.
2: É isso aí. Bonito. Só o Zuckerman que torce pro Messi.
3: Pro Messi pra CRM Bônus. Se não tivesse a amizade dele, ele nem estaria aqui.
2: Ai, o Messi. Obrigado, Zuco. Obrigado.
1: Obrigado você.
2: Vai lá, Reginaldinho. O seu break, Reginaldo.

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5: 2:06. 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

One. Bem-vindo, bem-vindo ao Planeta DJ. Planet DJ starts now. Seja bem-vindo de volta a mais um Planeta DJ aqui na Pan, número 1 do Brasil. Eu sou o Alex, estamos na quinta, dia 18 de junho. Conto com a sua participação a partir de agora, aqui pelo nosso WhatsApp, 11 994 11 8221. Você já tá ligado, né? Fala seu nome, sua cidade, manda um alô aí pra quem você quiser e pede a sua música. Pode ser qualquer música. Agora, se vai tocar, aí já é outra história. Bom, tem bola rolando na Copa do Mundo. Tava dando uma olhadinha aqui no jogo. Um jogo muito duro de ver, hein? República Tcheca e África do Sul. A República Tcheca, ou Tchequias, se preferir, está vencendo aí por 1 a 0. Estamos com 50 minutos de partida. Bom, vamos lá. Seguindo aqui com essa música que a gente vai abrir o programa de hoje, eu lembro que em 2001, ou seja, 25 anos, a cantora e compositora, atriz e produtora musical australiana, olha que LinkedIn, hein? Kylie Minogue lançava Can't Get It Off My Head. Agora, Jack Orley, um produtor muito famoso, apresenta aí o seu rework para esse grande hit do início dos anos 2000.

0: Mixei Alex Galdino com Alok. Na hora que tava tocando aqui o Flavor do Alok, eu recebi a mensagem do Kaiser Fragani, de São José, Santa Catarina. Valeu, Kaiser. Obrigado aqui pela sua mensagem. E tem também aqui, eu gostaria de registrar, cadê aquele ouvinte, hein? O Rafa. Aqui, ó, Rafael Cordovil de Fortaleza. Tá pedindo Matilo, Without You. E tem mais ouvinte a fim de ouvir essa música. Bora!
1: Fala, Alex. Beleza, cara? Aqui é o John da cidade de Amparo. Cara, se der pra você tocar aí pra gente hoje aquela música do Matilo, é Without You. Valeu.

0: Fala, Alex. E aí, como é que tá? Tudo certo? Boa tarde. Aqui é o André, de Brusque, Santa Catarina. Queria mandar um abraço pro meu filho Andrei, falar que só toca música boa aí. Não precisa nem pedir música, só toca música boa.
1: Fala, Alex. Beleza, doutor Kleber de BH? Aproveitando o ensejo, toca pra nós aí um Depeche Mode, Stranger Love, pra gente curtir aqui. Um abraço.

0: 11 9 9 4 11 8 2 2 1, esse é o nosso Whats. Olá, boa tarde, tudo bem? Aqui é o Antônio Silvestre Campos, de PH, tá pedindo aqui o som do David Guetta, Titanium. Boa tarde, Alex Cleivaldo, de Rondonópolis, Mato Grosso. Toca Corona e manda um alô pros colegas do Barriga de Aço. O Hangler, de Cascavel, sintonizado na Melhor do Brasil, 101.5. Boa tarde, curtindo o frio aqui em Jaraguá do Sul com o Planeta. Mensagem da Raquel. Boa tarde, meu querido Alex. Ótima quinta. Marcos Goiânia, é isso? Abraço, irmão. Para você também, querido. Boa tarde. O fera das picapes. Picapes, faz tempo, hein? É controlador agora. Alex, se der por gentileza, toca Loki Mimosa. Já tocamos. Mensagem do Edmilson Santos, de Londrina, Paraná. Por aqui também. Vamos lá, hein? Deixa eu botar uma trilhinha aqui para nós, para dar uma ajuda na parada. Por aqui também, quem, hein? Quem? Boa tarde, Alex. Toca a nova música do Medusa, Jefferson, de Itaitinga, Fortaleza, Ceará. Gente, vamos para o break comercial? Daqui a pouquinho tem mais na programação da Jovem Pan, número 1 do Brasil. Fica aí.
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1: Muito bem, estamos de volta aqui na Pan. Esse é o Planeta DJ pela Copa do Mundo. Segue Chequia 1, África do Sul 0. Estamos aí com 77 minutos de jogo. Vamos lá com as mensagens dos nossos queridos ouvintes.
2: Fala, Alex, meu amigo. Beleza, Alex?
1: Beleza.
2: Como é que você tá? Tudo bom, não?
1: Tudo.
2: Cara, toca aí pra gente um Lost do Vintage Culture.
1: Tocou beleza? Ontem.
2: Valeu, Alex. Jovem Pan, número 1, Top of Mind. Igor Abadie aqui de Sorocaba.
1: Valeu, Igor.
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1: Olha ele aí de volta.
0: 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Boa tarde a todos. Boa tarde, Alex.
1: Valeu.
2: Boa tarde, Alex. Aqui é Humberto Soares, de BH.
1: E aí, Humberto?
2: Eu queria ouvir no Planeta DJ Jovem Pan, Tony Garcia. Dislike the Wii.
1: Ô, louco, aí sim, hein? Boa pedida.
3: Fala, Alex. Aqui é Maurício de Boston. Um abraço aí pra todo mundo aí. E rola aquela música aí pra nós aí, ó.
1: Qual?
3: A, que se fala da América. América. Oh, essa música eu esqueci o nome dela, mas ela é sensacional. Abraço pra todo mundo aí. E pra mim do DJ e Jovem Pan, a número um do Brasil. E do mundo também, né?
1: Eu sou péssimo pra descobrir música assim, cara.
4: Fala, Alex. Boa tarde. Aqui é o Leandro Pedreiro de Pato de Minas.
1: Fala, Leandro.
4: Uma música aí pra nós aí.
1: Qual?
4: Pode ser qualquer um aí que você mandar aí pra nós. Oferece aqui pra rapaziada aqui na Construção Civil. Valeu. Tamo junto, meu amigo.
1: Tamo junto.
5: Alex, boa tarde. Aqui é o Gilson de Londrina, passando por Rondonópolis, ouvindo a Jovem Pan 102.9. Toca pra nós aí um Labuche.
1: Labuche.
5: Be My Lover.
1: Tá bom. Toco daqui a pouquinho pra você. Próximo.
6: Fala, Alex. Boa tarde. Toca pra nós aí, Togoyu, Everton, de Sinop, Mato Grosso, valeu.
1: Valeu, próximo.
7: Fala, Alex, boa tarde, tudo bom?
1: Tudo.
7: Everton, de São José dos Campos, São Paulo. Hoje minha filha tá aqui no trabalho comigo. É, se você puder tocar Shake It Off, da Taylor Swift, agradeço. Um abração, Alex, o melhor DJ do Brasil, Jovem Pan.
1: Beijão pra vocês aí.
8: Boa tarde, Alex. Aqui quem fala é André Fernandes Cardoso, de Tubarão, Santa Catarina. Toca aí pra nós, Cartone, Noaz. Valeu, abração.
1: Valeu, tá anotado.
9: Fala, DJ, boa tarde, tudo bem? Aqui é Cleiton, de São João da Boa Vista, São Paulo. Gostaria de ouvir o novo som de Prospa, Let the Music. Valeu, Jovem Pan, a número um do Brasil.

0: 1 a 1. Estamos aí nos acréscimos desta partida. Deixa eu mandar um alô aqui pra galera que tá participando pelo nosso WhatsApp. Começando aqui com o Fernando de Barretos. O Adeilson de Fortaleza mandou aqui um foi massa. Quem mais tá aqui participando? Alex mandou um abraço para o Vavá e o Gabriel da Pose. É o Gilson de Londrina, Paraná. Valeu, Gilson. O Carvalho de Sorriso tá na área. Guilherme do Paraná. Brandão de Penápolis. Meu querido Fábio de Poços tá na área também. Rafael Silva do Espírito Santo, todo dia aqui. Valeu, Rafa, pela moral. O Aldo de Recife. O Anderson de Alto Alegre, em São Paulo. Luciano de Feira de Santana, valeu, Luciano. O Jober de Goiânia. Marcos de Birigui. Meu querido Marcelo de Braganey. William de Cocal do Sul, Santa Catarina. William Silva participando aqui com a gente também. O Gustavo de Marechal Floriano, Espírito Santo. Valeu, Gustavo. Seja bem-vindo aqui. Eduardo de Samambaia. Meu querido Marquinhos Benassi também, todo dia aqui com a gente. O Marcos Roberto de Ponta Grossa. O Ademir Soledad também participando aqui com a gente. O Valdemir de Maringá. O Osmar de Rondonópolis. E por aí vai. Muita gente participando, o Brasil inteiro aqui ligado no Planeta DJ. E agora é o seguinte, vamos para fechar aqui, ó, com mais uma participação pelo nosso WhatsApp 119-9411-8221. Essa aqui é antiga, hein? Lá de 1999. Bora curtir.
1: E aí, Alex, boa tarde, tudo bem? Aqui é o Pablo de Itajaí. Tchê, eu queria te pedir aí, se der, toca pra nós aí, Fat and Small, Tar Low, beleza? Um abraço aí pra ti e pra todos os ouvintes do Planeta DJ.

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5: A Copa do Mundo 2026 está acontecendo. 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

0: Vamos falar de Copa do Mundo. Terminou em República Tcheca ou Tchequia, apenas 1. A África do Sul também 1. Daqui a pouquinho, às 4 horas, tem Suíça e Bósnia. Às 7, Canadá contra Catar. E às 10 da noite, teremos México encarando a Coreia do Sul. Tudo sobre a Copa, você acompanha no Pan News e também no canal Jovem Pan Esportes no YouTube. Já voltamos, hein? Daqui a pouquinho tem uma clássica pra você. Fica aí.
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3: 3h27.
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Aqui na Pan, Oasis, Wonderwall. Música que a torcida da Inglaterra cantou com jogadores depois da brilhante vitória de 4-2 sobre a Croácia. Um dos melhores jogos da Copa até agora. Foi realmente muito legal, hein? A festa inglesa no AT&T Stadium, na cidade de Dallas, no estado do Texas. Daqui a pouquinho na Copa, a bola vai rolar para a Suíça e Bósnia, valendo aí pelo grupo B. Break rápido na Pan e a gente já volta.

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3: 3h59.
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Estamos chegando por aqui, uma excelente tarde para você ligando com a Jovem Pan. Nos 100.7, que Maurício Golbe com aqui, ó, junto com você.

4 e 4, tudo igual na capital mais linda do Brasil, ao som do Chimarruts, do lado de cá. Do lado de cá, tá tudo de bom. Daqui a pouquinho, invasão Jovem Pan, na Yes Jatiuca.

0: na programação Jovem Pan nessa super tarde de quinta-feira, em 18 de junho. Vamos nessa. Começar os trabalhos aqui. Vamos nessa, galera.
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0: Alô, Jatiuca! Chegou a sua vez de dizer yes! Grande inauguração da mais nova unidade Yes. Isso mesmo, Yes Idioma, na Jatiuca. Quem está por lá é ele. Alô, Thiago Mena!
2: Deixa comigo então, Maurício, bom dia, boa tarde para você que está conosco a partir de agora para falar Yes, porque se vai falar Yes, é Yes Idiomas, que traz para vocês grandes novidades. 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É inglês, é espanhol, você vai ter a oportunidade a partir de agora de ter todas as referências e também saber como poder economizar e poder também fazer com que a sua língua seja como se fosse uma poliglota. 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Só que o diretor executivo Nelson Gomes, para conversar conosco, destacar justamente a movimentação de hoje. 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Boa tarde.
3: Boa tarde. Então, estamos muito satisfeitos aqui, está chegando na parte baixa da cidade, na Jatiuca, né? Nós temos uma unidade no Aldebaran, uma unidade ali próxima ao Shopping Pátio, mais uma unidade no Sertão. E agora a nossa caçula, que é a unidade Jatiuca aqui. A gente tem nossa missão, né, de transformar vidas através da educação. Então a gente realmente transforma vidas. Temos já esse histórico há 12 anos aqui em Alagoas. 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

número 1 do Brasil, Cidade Negra, a estrada. Daqui a pouquinho tem Thiago Almeida de volta, direto da inauguração da nova unidade IES Idiomas na Jatiuca. Oh. Come on. Jovem Pan. 4h24, Didi D'Agostino.

0: super clássico exclusivo aqui da sua Rádio Jovem Pan. Yansha, a Little Respect na Pan.
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0: Invasão Jovem Pan. Vai lá, Thiago Mana. Thiago Mena. Manda ver. Alô, Thiago. Thiago está ao vivo, direto da nova unidade IES Idiomas, no bairro da Jatiuca, nessa super tarde de inauguração. Alô, Thiago Mena. Alô, Thiago Mena. Muito bem. Enquanto nós retomamos aqui a nossa conexão com o Thiago, direto lá do bairro da Jatiuca, na nova unidade da IES. Alô, Thiago. Pera aí, vamos nessa então, vamos nessa, Thiago, manda ver com você. Vai lá.
2: Deixa comigo então, Maurício, estamos de volta para falar direto da Jatiuca, porque chegou a sua vez de dizer Yes! 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
3: Oi, boa tarde, bem-vindo também, né? E, gente, boa tarde, olha só, eu tô super ansiosa para começar as aulas. 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Já fui até na sala infantil, quero trazer meu filho. O Davi tem 8 anos, eu tenho certeza que ele vai amar toda essa estrutura aqui da IES. Bom, gente, pra você que tá em casa, não perde essa oportunidade. 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
2: Sem falar nos excelentes professores, eu vi que você estava conferindo ali quem eram os professores aqui dessa unidade na Jatiuca.
3: Exatamente, vários professores assim que realmente são nativos, alguns professores nativos, e que me passaram, de certa forma, uma segurança muito grande. Tenho amigos que já estudam na unidade do Aldebarano, Antares. Eu vou ficar aqui na unidade da Jatiuca, já estou assim ansiosa para começar as aulas no mês que vem, agora em agosto.
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0: Boa, Thiagão, muito bem. Ouviu o recado, né? 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Você que tá passando por aí pelo bairro da Jatiuca, passa lá. Olha, é uma escola, é uma unidade. O IES é para toda a família. Pai, a mãe, o tio, né? 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Quer avançar e também abrir a sua mente para novos conhecimentos. É a IES, o lugar certo, IES Idioma, em nova unidade na Jatiuca para você conferir com a sua família. 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
12: Opa, de volta com você aqui na número 1 do Brasil, Jovem Pan, Maceió. 4h39.
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1: Invasão Jovem Pan, yes, idiomas. Vamos nessa, alô, Thiago Mena.
2: 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Parabéns.
3: Good afternoon, guys. My name is João Queiroz. I am the coordinator here at IES Idiomas Jatiuca. Vocês entenderam? Well, pessoal, eu trouxe um recado para vocês aqui. Vocês sabiam que aqui na IES Idiomas nós utilizamos e exploramos todos os canais de aprendizado, seja ele visual, auditivo, sinestésico e até o digital. Então, o nosso foco, desde a sua primeira aula, é explorar totalmente a sua fluência. Tudo isso em um ambiente completamente seguro e confortável. 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
3: uma. Vamos estudar espanhol comigo também, porque é super.
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0: 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Volto já. 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
3: 5:03. 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
1: Opa, de volta com Invasão Jovem Pan, Luciano Mena.
2: 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Boa tarde.
3: Isso aí, a gente tem um padrão da franqueadora, só que a gente inovou ainda mais nessa unidade, né? 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No momento que ele está cozinhando, ele está treinando o seu idioma, ele está sentindo ali, está usando o seu sentimento para aprender também enquanto cozinha. 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Temos um espaço específico onde a gente terá livros, gibis em inglês, que a criança, ela pode ficar, a criança, o adolescente, o adulto, ele pode ficar, ele pode sentar, ler em inglês. Então, assim, um mundo de oportunidades com a estrutura fantástica, né, super confortável, pensada. 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

0: 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Yes, idiomas. Fala, Thiago.
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4: A Número 1, 100.7, você continua aqui na sua rádio Jovem Pan. Boa tarde pra você, 5h40.

0: de Abelha na programação Jovem Pan número 1 do Brasil.
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0: De volta com a Invasão Jovem Pan. 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

número 1 do Brasil, esta é a sua Jovem Pan, o som de Eren, Daft Punk, Pharrell Williams, Good Luck. Na programação Jovem Pan também rolou aqui o Steve Adamport, Compositions, Sombrero, Undress, som do, também do Kid Abelha e muito mais na programação Jovem Pan. Fica ligado com a número 1 do Brasil, vamos ao intervalo, já já voltamos com muito mais o Invasão Jovem Pan lá na Unidade IES, na Jatiúca, tá bombando, tá todo mundo convidado para fazer já sua matrícula e participar dessa super novidade que chegou hoje na Jatiúca. Então fica ligado com a Pan, a gente volta já já com você aqui na número 1 do Brasil. Então sai daí, é rapidinho.

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2: 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Atenção nas estradas, vai viajar para curtir o São João no interior? 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

Este Não Me Deixe Na Mão, de volta com você aqui na número 1 do Brasil. Uma excelente noite pra você de quinta-feira. Olha, o trânsito tá daquele jeito, hein? Então vamos embora, aumenta o som e curte a Pan. Rude Magic.

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0: Muito bem, você continua ligando com a Jovem Pan, número 1 do Brasil, nessa super quinta-feira.
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0: 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Fala, Thiago Mena.
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0: aquele
2: viu?
0: Jeito,
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0: Brasil, mais um super clássico que você só escuta aqui em Dire Straits na programação Jovem Pan.
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0: Vamos nessa com ele, alô Thiago Mena, manda ver, parceiro.
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2: 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Nosso muito obrigado. 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
0: Beleza, Thiago Mena, fica ligado e continua.

0: Brasil, um grande abraço pra você, continue ligado com a Jovem Pan, vem aí a rede número 1 do Brasil, e é claro, você continua sintonizado em 100.7, amanhã tem muito mais, hein? Amanhã tem futebol, amanhã tem Brasil em campo, amanhã tem QG da Pan. Tchau!
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7: A Copa do Mundo 2026 está acontecendo. Pela primeira vez na história, o torneio é sediado em 3 países: Canadá, Estados Unidos e México. Essa edição também é pioneira por reunir 48 seleções divididas em 12 grupos, com a grande final marcada para o dia 19 de julho em Nova York, Nova Jersey. A seleção brasileira está disputando o Mundial no Grupo C. A Jovem Pan transmite todos os jogos da nossa seleção. Então cola na Pan, vamos torcer junto!
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9: Pois é, recebendo a Rede Jovem Pan, todos com a gente aqui em Os Pingos nos Is, eu quero lembrar a nossa audiência que nós temos uma enquete publicada no nosso YouTube do programa Os Pingos nos Is. Então você entra no YouTube, Os Pingos nos Is, lá tem a transmissão, né? Nós exibimos também o nosso programa ao vivo pelo YouTube e do lado direito, onde tem o chat, onde as pessoas enviam mensagens, fazem suas colocações, perguntas, enfim. Lá tem a pergunta sobre algum tema que a gente vai debater no programa. Então, se você puder, manifeste a sua opinião, faça a sua manifestação por lá. A pergunta é: você concorda com a castração química para aqueles que foram condenados por crimes sexuais, pelo cometimento de crimes sexuais? Sim ou não? Porque tem gente que diz: ah, não precisa, porque ele já vai ser punido ficando preso, né? Privado de liberdade. Outros entendem que, além da prisão, é preciso que essa pessoa, esse indivíduo, receba também essa punição. É uma injeção que acaba mexendo com os hormônios e aí esse medicamento acaba cortando completamente a libido do indivíduo. Então, manifeste a sua opinião, nós gostaríamos de saber o que você pensa a respeito. Uma outra notícia: o Departamento de Estado do governo Donald Trump criticou a condenação do ex-deputado federal Eduardo Bolsonaro pelo Supremo. Essa manifestação da pasta foi publicada pela agência Reuters. Um porta-voz do Departamento de Estado afirmou que, vou abrir aspas, este é o mais recente episódio de um padrão de perseguição e do uso político do sistema judicial pelos tribunais brasileiros contra seus opositores políticos. Fecho aspas. O porta-voz do Departamento do Estado disse ainda que debates políticos devem ser resolvidos por meio de eleições democráticas e não por condenações. Eduardo foi condenado na terça por unanimidade pela primeira turma do STF por coação no curso do processo por sua atuação nos Estados Unidos para intimidar, segundo a corte, para intimidar o judiciário brasileiro. O Beraldo não está ok, não, né? Então deixa eu começar com o Roberto Mota, acho que estão refazendo o contato. Ah, não, já está. Já está ok o Cristiano Beraldo. É que estavam dizendo que estavam com problema no sinal, viu, Beraldo? Posso chamar o Beraldo? Beraldo, deixa eu pedir então a sua análise a respeito desse caso. É normal esse tipo de manifestação por parte do porta-voz do governo dos Estados Unidos? E o que é preciso considerar em relação a essa talvez mudança do governo norte-americano, que talvez há alguns meses parecia muito conectado, pelo menos, ao posicionamento do executivo, não do judiciário?
5: Neto, anormal é uma Corte Suprema condenar a 4 anos de prisão, fora a suspensão dos direitos políticos até 2038, se não me engano, de alguém que claramente, obviamente, não toma decisões pelo governo americano. Durante a própria Lava Jato, os representantes do Partido dos Trabalhadores, pessoas com mandato, correram o mundo denunciando o golpe, denunciando os abusos, denunciando que estava ali acontecendo um complô contra Lula, etc. E ninguém foi condenar essas pessoas à cadeia por causa disso. Então, nesse momento, para o mundo inteiro, o que vai ficando cada vez mais evidente são os excessos cometidos pela Suprema Corte brasileira. A manifestação do governo Trump e essa mudança de tom que você menciona, no meu entendimento, demonstram que Trump já conseguiu de Lula tudo o que ele queria e agora ele não precisa mais fazer essa política de boa vizinhança. Então, tem tarifa, o Brasil entregou as terras raras, os interesses americanos em relação à proteína animal foram atendidos, porque enquanto a União Europeia impôs sanções à carne brasileira, ela reforçou os seus negócios de carne com os Estados Unidos, então para os Estados Unidos está ótimo. Ele já conseguiu o que ele queria do Brasil. E agora, como não há profissionalismo na condução da política internacional por parte do presidente da República, que baixou a régua, baixou o nível das nossas relações diplomáticas, o Brasil só pode chupar dedo e ficar chorando. Não tem o que fazer.
9: Esse posicionamento do porta-voz do governo nos Estados Unidos criticando a condenação de Eduardo Bolsonaro. Acho que o Mota não me escutou, tá? Mota, você... Deu um delay, provavelmente, por favor. Queria a sua avaliação também sobre essa manifestação.
10: É mais um evento absurdo com vários aspectos que nós poderíamos comentar. Então eu vou me concentrar em um único aspecto. O Brasil tem uma longa tradição de políticos que saem do Brasil e vão a outros países para criticar o que acontece no Brasil. Em geral, denunciar o que eles acham que são violações de direitos fundamentais ou do Estado de Direito que acontecem no Brasil. Os políticos de esquerda do Brasil já fizeram isso inúmeras vezes. Vários políticos de esquerda, é uma longa lista, já foram ao exterior pedir a ajuda de governos ou de instituições estrangeiras contra instituições brasileiras. Jamais isso aqui no Brasil foi considerado nada mais do que o exercício normal da liberdade de expressão. Aliás, no caso de parlamentares, isso sempre foi considerado um dever. Se você é parlamentar, eleito pelo povo, e está vendo alguma coisa errada aqui no Brasil, que o Brasil não consegue solucionar, pega um avião, vai na ONU, vai em alguma organização, vai pedir ajuda lá fora. E eu vou citar de novo aqui um único exemplo de uma lista que é muito longa. Em abril de 2022, um político brasileiro entrou com uma representação num comitê da ONU, alegando que a Operação Lava Jato tinha violado as suas garantias, a sua privacidade e os seus direitos políticos. E aí o comitê da ONU tomou uma decisão, dizendo que realmente a Operação Lava Jato tinha violado essas garantias. Quem entrou com essa representação no comitê da ONU foi o atual chefe do executivo brasileiro. Ninguém disse que isso tinha sido traição. Ele não foi processado, ele não foi condenado a nada neste caso. Então, esse julgamento do Eduardo Bolsonaro tem vários outros aspectos complicadíssimos, mas fiquemos só nesse: denunciar os atos do Estado brasileiro quando é feito pela esquerda é a coisa mais fofa do mundo. Quando é feito pelos adversários da esquerda, gera uma condenação a 4 anos de prisão.
9: Esse ponto é muito importante, esse ponto destacado pelo Mota, viu, Diego Tavares? Poderíamos resgatar a própria condenação de Lula, né? Muitos representantes do Partido dos Trabalhadores foram, eu me lembro, ao Parlamento Europeu, também várias representações à ONU questionando o judiciário brasileiro, questionando a decisão de condenarem Lula à época. Mas não houve o entendimento de que esses parlamentares ou esses representantes estariam tramando contra a nação ou atuando de maneira fora das 4 linhas da Constituição, como costumava dizer o ex-presidente Jair Bolsonaro, coação no curso do processo e por aí vai. Por que esse duplo padrão?
8: Há uma assimetria evidente aí, Caniato, e isso diz respeito único e exclusivamente à insegurança jurídica que nós vivemos no nosso país. Por aqui não é incomum que situações idênticas sejam tratadas de forma diferente. Isso é pura e simplesmente isso, insegurança jurídica. É óbvio que nesse caso de Eduardo Bolsonaro, nós temos diversos desvios processuais, nós temos diversas violações ao devido processo legal, nós temos diversas violações à própria Constituição Federal, a começar pela competência. Aquilo que dispunha a questão do foro por prerrogativa de função, por exemplo, determinava que o foro por prerrogativa de função é para proteger a função de deputado federal. Eduardo Bolsonaro foi cassado, então esse processo deveria ser deslocado à primeira instância. Isso não acontece por quê? Porque da Lava Jato para cá, o Supremo decidiu alterar o seu entendimento, alterar como mágico o seu entendimento sobre a prorrogação do foro por prerrogativa de função. Então, a partir de então, o processo tem que correr no Supremo Tribunal Federal. É por isso que Eduardo Bolsonaro, Jair Bolsonaro, mesmo sem mandato, foram julgados no Supremo, e o Lula, à época da Lava Jato, foi julgado na primeira instância, na 13ª Vara Federal de Curitiba. Mas não para por aí, nós temos problemas em relação à própria tipificação do crime, coação no curso do processo. Exige-se para esse crime, para a configuração desse crime, o emprego de violência ou grave ameaça. E aí, até pode-se dizer que a imposição de sanções por parte dos Estados Unidos é uma espécie de ameaça, incluir o ministro na lista da Lei Magnitsky, caçar vistos, isso é uma forma de ameaça, mas isso não foi praticado pelo réu, que é o Eduardo Bolsonaro, foi praticado por um governo estrangeiro, cuja ligação com o Eduardo Bolsonaro sequer está comprovada nos autos. Não tem uma prova nesse processo que de fato ligue Eduardo Bolsonaro à conduta do governo norte-americano em sancionar autoridades brasileiras. Isso esticando muito o conceito de grave ameaça do crime de coação no curso do processo. Então, cada vez que um processo desse chega ao fim dessa forma, morre um pouquinho o direito brasileiro e morre, por consequência, o Estado Democrático de Direito. Estado Democrático de Direito pressupõe o império da lei. A lei tem que ser observada, os precedentes devem ser perenes, eles não podem ser coisas que se alteram conforme a conveniência do caso, da ocasião. Então, é muito triste para nós brasileiros termos que acompanhar uma deterioração tão aguda da nossa justiça, isso em especial para nós que somos operadores do direito. Fica difícil dar previsibilidade, inclusive aos nossos clientes que chegam aqui no nosso escritório e querem saber qual que é o futuro do seu caso, considerando o que dispõe as decisões, o que dispõe a lei brasileira. Eu sou obrigado a responder para os meus clientes: olha, depende de quem é você, depende de quem será o ministro relator, depende do clima político quando você estiver sentado lá no banco dos réus. Isso não é direito em nenhum lugar do mundo, a não ser aqui no Brasil, evidentemente.
9: Pois é, deixa eu passar mais uma vez para o Beraldo. Essa análise do Diego é bem interessante, porque o governo dos Estados Unidos monitora o que acontece aqui no Brasil, né, Beraldo? Agora, a justiça parte da premissa que o governo dos Estados Unidos tomou a decisão, tomou aquela medida ou as medidas por conta de um alerta feito por Eduardo Bolsonaro, mas isso não está documentado. É preciso também classificar os Estados Unidos como um país que faz a sua avaliação de forma independente e toma a decisão que ele achar conveniente, né? Sanção contra A, contra B, elevação de tarifas. Fica parecendo que Eduardo Bolsonaro chegou lá, chutou a porta e disse: ó, você vai fazer isso, viu, presidente?
5: Neto, a intimidade de Eduardo Bolsonaro com o Donald Trump é tão grande que ontem, no momento em que ele foi dar uma declaração sobre a condenação de Eduardo Bolsonaro na Suprema Corte Brasileira, o presidente Donald Trump achou que chamou o Eduardo de Bolsonaro Júnior, não se referiu como Eduardo, disse que ele era o candidato a presidente, mostrando que ele não distinguia ali o papel do Flávio Bolsonaro com o papel do Eduardo Bolsonaro, fez uma confusão tremenda. E evidenciou, obviamente, que Eduardo Bolsonaro é uma pessoa próxima, mas não é uma pessoa íntima dele. Pode ser dos filhos, de alguém do governo, mas não é íntima do presidente. E as decisões tomadas em relação à Lei Magnitsky são decisões determinadas pelo presidente da República. Ainda mais neste governo Trump, que é completamente diferente do governo do incapaz Joe Biden, Donald Trump é que toma essas decisões. Tanto é que foi decisão dele aplicar as sanções da Lei Magnitsky e foi decisão dele, atendendo a um pedido do secretário do Tesouro, Scott Bessent, de suspender os efeitos da Lei Magnitsky para atender o interesse dos Estados Unidos. Qual é esse interesse? Não está muito claro. Não está muito claro. Agora, hoje em dia, a percepção que eu tenho é que o Donald Trump já conseguiu tudo que ele esperava conseguir do Brasil. E ele está cada vez mais à vontade para atuar da forma que ele achar conveniente diante desses absurdos que estão acontecendo no Brasil. E a gente chega nessa condenação, que vai se somando a outras condenações que não estão sendo reconhecidas pelo judiciário de outros países. Aconteceu na Espanha com uma decisão do mesmo juiz, do mesmo ministro, aconteceu na Itália com uma decisão do mesmo ministro e agora está aí nos Estados Unidos o presidente declarando a sua insatisfação de ver um país como o Brasil ter no seu judiciário um comportamento que é obviamente conflitante e superestimado sempre numa direção única. Essa disposição para punir, ela é sempre no sentido dos opositores do atual governo, nunca contra aqueles que são amigos do atual presidente.
9: Pois é, a gente vai seguir acompanhando essas movimentações. Tem outras informações, outros destaques, inclusive que chegam dos Estados Unidos. As empresas Rumble e Trump Media, que processam o ministro Alexandre de Moraes do Supremo, na Justiça Federal dos Estados Unidos, pediram que o magistrado seja julgado à revelia no processo. Em uma petição enviada à Justiça da Flórida no dia de hoje, as duas empresas argumentam que Moraes foi notificado sobre o caso e não se manifestou no prazo estabelecido. Essa petição das autoras foi protocolada após um pedido da Advocacia Geral da União para que o Brasil seja incluído como parte na ação judicial. A AGU alega que a queixa contra Moraes é uma tentativa de ofensa à soberania do Brasil. Por essa razão, o órgão brasileiro pediu que o processo seja extinto. Começar com o Roberto Mota, alguns aspectos para nós avaliarmos, e é esse pedido dessas duas empresas para que Moraes seja julgado à revelia lá nos Estados Unidos. O ministro não teria se manifestado no prazo. Agora, eu achei interessante que, ao longo do dia, eu pude acompanhar alguns veículos que resgataram uma informação que indica que o ministro também acabou tomando uma decisão parecida em um outro caso. Enfim, queria te ouvir, Mota.
10: Tanto a Constituição americana quanto a brasileira dizem que todos são iguais perante a lei, né? Mas os poderosos do Brasil não costumam levar isso muito a sério. Eles acham que eles pertencem a uma casta privilegiada. E a gente também vê de forma recorrente essa confusão entre as pessoas físicas e o Estado brasileiro. Então, qualquer represália ou qualquer ação contra um poderoso brasileiro é tomada como uma ofensa ao Estado. O que lembra aquela frase, eu acho que é de Luís XIV, né? O Estado sou eu. Então eles se colocam como pessoas invulneráveis. Eles podem fazer absolutamente qualquer coisa. E qualquer crítica ou qualquer ação contra eles é uma ação contra o Estado brasileiro. Esse processo, vamos explicar o que aconteceu aqui. Ele foi aberto na Justiça da Flórida por duas empresas, a Rumble e a Trump Media, que é do presidente Trump. Esse processo foi aberto contra o magistrado brasileiro. E no processo, o magistrado é acusado de tentar impor censura nos Estados Unidos a cidadãos americanos. Então isso não tem nada a ver com o que aconteceu no Brasil. E como o processo foi aberto, o magistrado precisa se defender. Ou ele será julgado à revelia. Se você tem um processo contra você, você é notificado, você não faz nada, você teve a chance de se defender, não aproveitou, o processo corre sem você. Agora, o curioso dessa situação atual é que o governo brasileiro do PT foi lá no tribunal e se manifestou e pediu para que o juiz arquivasse a ação. Mas essas pessoas que foram lá, eu não sei quem são, provavelmente advogados americanos contratados com o nosso dinheiro, o dinheiro dos nossos impostos, esses representantes foram lá e disse o seguinte: mas nós não representamos o réu. Nós estamos aqui representando o governo brasileiro, que não é parte do processo. E aí, só para terminar, eu vou lembrar aqui o que o advogado de Donald Trump, Martin DeLuca, disse na sua conta no X hoje. Ele disse o seguinte: esse caso não tem nada a ver com o Brasil cumprir a lei brasileira no Brasil. Esse caso é sobre um juiz estrangeiro usando ordens secretas para chegar nos Estados Unidos e controlar a fala, os dados e as plataformas por meio de ameaças coercitivas ilegais.
9: Trazer o Diego Tavares, é o operador do direito aqui da bancada virtual, vai trazer suas análises. Bom, o ministro não apresentou a defesa no prazo previsto. Queria que você explicasse o que deve acontecer na Justiça dos Estados Unidos e por que a AGU também se manifestou. A AGU, então, passa a defender o ministro da Suprema Corte, mas isso é incomum, né?
11: Olha, Caneato, pelo incrível que pareça, não há grandes distorções nessa dinâmica processual. A questão da revelia contra o ministro Alexandre de Moraes é um efeito que existe tanto na legislação americana quanto na legislação brasileira. O que é a revelia? Quando você é processado e não apresenta defesa, todos aqueles fatos citados por quem o processa são tomados como verdade. Isso não quer dizer que a ação vai ser procedente, mas apenas que o núcleo de fatos será adotado como verdade e o direito será aplicado com base nessa verdade admitida. a respeito da aplicação da legislação americana em confronto com a legislação brasileira. As legislações são diferentes, mas existem alguns princípios de direito que têm coexistência entre países diferentes. Aqui o que nos interessa para essa análise é o princípio chamado aqui no Brasil como princípio da teoria do órgão. O que, que diz esse princípio? Ele diz que o agente público no Brasil, quando ele toma uma decisão, não é a pessoa que está tomando essa decisão, não é o CPF que está tomando uma decisão, é o próprio Estado brasileiro que está tomando essa decisão. Então, quando o ministro Alexandre de Moraes, investido com os seus poderes da magistratura, toma uma decisão dentro dos ditames legais ou não, quem está tomando essa decisão não é só Alexandre de Moraes, é o Estado brasileiro tomando uma decisão. Tem um princípio correspondente nos Estados Unidos, eu não me recordo agora exatamente o nome, eu acho que é agent law, algo nesse sentido, que diz que também a autoridade pública norte-americana tomando uma decisão, está tomando essa decisão como se fosse o Estado. A diferença é que os Estados Unidos encara a possibilidade de que o agente público também responda, mas aí em concomitância com o próprio Estado norte-americano por suas decisões. Então, o governo brasileiro, quando pede para integrar a ação junto com o ministro Alexandre de Moraes, para que possa também responder a ação, ou em última análise seja substituído pelo ministro Alexandre de Moraes, tem consonância esse pedido, tanto com a legislação brasileira, que diz que, novamente, Alexandre de Moraes toma decisões investido nos poderes da magistratura em nome do Brasil, quanto no princípio norte-americano, que tem uma disposição semelhante. Então, não há grandes distorções aí, e a conduta das agências que processaram Alexandre de Moraes dos Estados Unidos de pedir a sua revelia também encontra ressonância com a legislação local. Então, tudo dentro da regra. Agora, o que mais chama atenção? Magistrado que conhece de processo, que certamente por sua grande influência também, talvez com escritórios de advocacia em outros países, tenha constituído advogados que não o defendam em uma ação. Eu acho que isso é o mais estranho de tudo, é ver um magistrado da Suprema Corte Brasileira negligenciar justamente um processo judicial. Ainda devem ter alguns capítulos aí que renderá bons debates para nós aqui em outras edições dos Pingos dos Is, mas até o momento tudo dentro da regra.
9: Pois é, deixa eu só lembrar na nossa audiência que as duas empresas, a Rumble e a Trump Media, tentaram por diversas vezes notificar o ministro brasileiro. Isso por vários canais, inclusive canais previstos na Convenção de Haia. Mas as duas empresas não conseguiram. E aí fizeram uma solicitação à Justiça da Flórida, que autorizou a citação de Alexandre de Moraes por e-mail, por mensagem eletrônica. E aí, segundo as informações dessa petição, houve confirmação na entrega dos e-mails. Então enviaram para o e-mail do ministro, e aí tem aquele dispositivo, muitas vezes você marca a confirmação de entrega. Então chegou ao destinatário, e por essa razão que foi estabelecido esse prazo. Abriu-se o prazo, venceu o prazo, e por isso que eles pedem o julgamento à revelia do ministro brasileiro lá nos Estados Unidos. Bom, o Beraldo acompanhou desde o princípio, né? Inclusive as manifestações das empresas, as alegações feitas e também qual foi o posicionamento aqui no Brasil, né? Quase que ignorando completamente. Mas a AGU, em determinado momento, apareceu, né? Se colocou como uma instituição que iria defender o ministro da Suprema Corte. Beraldo, queria te ouvir também.
5: A Advocacia Geral da União não tem competência para atuar como advogados, né, os representantes da AGU, como advogados nos Estados Unidos. Eles só podem fazer isso a partir da contratação de advogados habilitados para atuar no estado da Flórida, onde corre a ação. E isso, nos Estados Unidos, tem um custo elevadíssimo. Então, sem dúvida alguma, é uma situação em que, havendo essa iniciativa do governo brasileiro em participar dessa defesa, quem estamos pagando, e muito, somos nós. Por outro lado, o ministro alvo desse processo, ele tem uma experiência muito grande como advogado e também como magistrado. Me surpreende essa estratégia de simplesmente deixar o processo correr e não tomar as medidas necessárias para se defender, porque numa eventual condenação, especialmente se houver algum tipo de sanção contra o ministro que não poderá ser aplicada pelo fato dele estar no Brasil, As consequências disso serão tão graves quanto as consequências da Lei Magnitsky, com o agravamento de que a reversão disso não se dá de forma política, e sim de forma técnica dentro do judiciário norte-americano. E a gente precisa lembrar que, conforme os Estados Unidos resolveu, então, determinou a designação de Comando Vermelho, primeiro Comando da Capital, como organizações terroristas, e que essa iniciativa do governo norte-americano passa a exigir das instituições bancárias brasileiras que atendam a uma série de requisitos que todos os países desenvolvidos utilizam, mas o Brasil até hoje foi empurrando com a barriga, até no Brasil o ministro terá muitas dificuldades de conseguir conduzir a sua vida bancária. Então as consequências para o ministro serão bastante importantes. E, de novo, por isso, me surpreende essa estratégia de deixar esse barco correr sozinho.
9: Claro que a gente vai seguir acompanhando essas movimentações. Qualquer novidade, traremos e, claro, vamos analisar com os nossos comentaristas. Uma rápida parada, voltaremos em 1 minuto e meio. Tem muito mais notícias, destaques importantes. A gente conta com você. Fique por aí.
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9: 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Deixa eu receber a rede Jovem Pan, todos conectados com a gente aqui em Os Pingos nos Is. Deixa eu passar para os nossos comentaristas. Cristiano Beraldo, Deolane, voltando aqui à pauta do programa. Eu me lembro que logo quando nós começamos a falar sobre essa figura, essa influenciadora, os nossos comentaristas diziam, bom, nem sei quem é essa pessoa, tem milhões de seguidores, e agora ela se tornou ré nessa ação por suposta ligação com o primeiro comando da capital. A acusação é de que ela lavava dinheiro, né? Recursos ilícitos dessa facção criminosa, Beraldo. Bom, é torcer para que avancem as investigações e o processo, né? Se ela for culpada, que pague pelos crimes, né?
5: Neto, eu acho muito estranho essa nova classe que se criou desses influenciadores que ostentam uma vida de gastos assim exorbitantes. E aí você pergunta, mas o que essa pessoa faz? Ela é influenciadora. Eu fico sem entender, quer dizer, como é que ser influenciador gera tantos milhões assim? Essa figura, ao que parece, ela se torna famosa porque deu um flagra no seu namorado, ou noivo, ou marido, não sei, num hotel da Barra da Tijuca, que estava com uma outra moça. E aí, no afã de fugir do flagrante, seu namorado tenta pular a varanda, cai e morreu. Se não me engano, essa foi a história dela. E aí, eu não sei se pela comoção, eu não sei como, essa moça então passa a ter milhões e milhões de seguidores com atividades comerciais que eu desconheço, não faço a menor ideia do que essa moça faz. E aí vem essa investigação. Faz sentido ter algum tipo de atividade ilícita nessa história? Faz sentido, faz sentido. Agora, a investigação precisa correr, precisa ver, enfim, nos detalhes aí, se há elementos contundentes para que

0: e de se utilizarem de determinada atividade para lavar recursos do crime organizado. Recentemente teve uma outra operação em que funkeiros estavam sendo acusados, ou pelo menos investigados, que estariam lavando recursos do crime organizado. E tem essa figura também, que é muito popular nas redes sociais, Deulane Bezerra. E o Beraldo lembrou bem, ela desponta nesse universo por conta de um relacionamento com um funkeiro que acaba perdendo a vida caindo de uma sacada de um quarto de hotel, salvo engano. Você, Mota?
1: Eu fico um pouco prejudicado para comentar essa notícia, porque eu continuo não fazendo a menor ideia de quem é essa senhora. E eu confesso que isso me dá uma certa satisfação. Agora, eu não consigo deixar de me impressionar com a quantidade de seguidores que essas pessoas têm e com a quantidade de dinheiro. Não é só a quantidade de dinheiro que eles parecem que têm, mas a forma com a qual eles exibem esse dinheiro. Eu não acompanho essas figuras. Às vezes alguma coisa passa na minha timeline e eu olho. É uma exibição de riqueza. É muito imóvel, é muito carro de luxo, é muito jatinho. Parece que todos esses influenciadores têm um jatinho, né? É uma coisa, é um fenômeno totalmente incompreensível para mim. Eu não sei se essa legião de seguidores é uma coisa legítima, se eles realmente têm essa quantidade, mas se tem mesmo, é um sinal muito ruim. Como é que a gente pode esperar moralidade na vida pública se a maioria das pessoas aplaude, acha bonito e segue figuras desse tipo?
0: Pois é, olha, é interessante o Mota estar fazendo essa colocação agora na parte final. Eu entrei aqui no Instagram, procurar, Deulane, digitei, aparece a conta dela, tá em operação, não deve ter postado mais nada. 21 milhões e meio de seguidores. 21 milhões e meio de seguidores. Olha que loucura. Você, Diego, quais aspectos, informações, apontamentos a gente precisa fazer sobre Deulane influenciadora e as acusações que a Polícia Civil, na verdade, de São Paulo, faz em relação à atividade dela, essa suposta ligação com o crime organizado?
2: Olha, Caniato, eu acho que o principal ponto que nós precisamos jogar luz sobre nesse caso todo, que não envolve só a Deulane, como você lembrou bem, há algum tempo outros influenciadores, funkeiros também tiveram reveladas algumas supostas ligações com o crime organizado, é como o crime se torna mais sofisticado numa velocidade muito maior do que os meios de investigação. Antigamente, para você financiar o crime organizado, você precisava ir até uma boca de fumo, adquirir droga, adquirir entorpecente. Hoje, quando você está dando like numa publicação, quando você compartilha a publicação de um influenciador, quando você deixa um comentário na publicação de um influenciador, tornando ele mais famoso, você também agora está colaborando com o crime organizado. É a criação de uma nova categoria de influencers, né? Os narco-influencers. A Polícia Federal já até dá nome para isso, chama-se escudo de conformidade. Quando alguém é muito famoso, quando alguém é muito influente nas redes sociais, ninguém suspeita do patrimônio, da fortuna dessa pessoa. Dá um aspecto de normalidade para todo aquele dinheiro que, como nós constatamos muitas vezes nessas investigações, nessas operações, trata-se, na verdade, de grandes lavanderias do crime organizado. A grande questão, eu acho que é, de fato, a que o Mota colocou na mesa. Não é a utilização de influenciadores, de funkeiros, para lavagem de dinheiro do crime. É como nós, brasileiros, enquanto sociedade, alçamos ao posto de influenciadores pessoas que simplesmente não oferecem nada, não agregam nada de conhecimento, não agregam nada, não tem nenhum talento especial, não tem, enfim, nenhum conteúdo digno de aplausos. Nós pegamos essas pessoas, colocamos elas em pedestais, tornamos elas influenciadores. E aí vem os milhões de seguidores e talvez uma parcela de fortuna lícita. O envolvimento dessas pessoas com o crime organizado não diz tanto sobre elas, afinal de contas, talvez buscassem meios ilícitos caso não tivessem a fama, mas diz muito sobre os caminhos pelos quais trilha a sociedade brasileira, como nós estamos escolhendo mal as pessoas que nós acompanhamos diuturnamente nas redes sociais.

0: Isso acho que conclama uma reflexão muito maior de para onde estamos indo, né? Como para onde o brasileiro está avançando ou retrocedendo, a depender aí do ponto de vista. Mas o que chama mais atenção de fato para mim é como estão sofisticados os meios pelos quais o crime organizado está lavando bilhões e bilhões de reais todos os meses, ou talvez todas as semanas, enfim. Certamente vamos descobrir isso com as próximas operações aí das polícias que têm conseguido desvendar, têm conseguido seguir o dinheiro até as suas origens para desbaratar todos esses nós do crime organizado, dessas complexas e sofisticadas organizações do crime organizado.
1: Pois é, o Mota há pouco mencionou o estilo de vida extravagante desses influenciadores. E rapidamente eu dei uma olhada em algumas postagens. Ah, é foto do lado do helicóptero. Ela tirou a foto do lado de um carro. Eu até tive dúvidas aqui e entrei na internet. É um Rolls-Royce. Presta atenção, um Rolls-Royce avaliado em 8 milhões e meio de reais. Um carro, um veículo. Parece ser dela, né? Mas necessita esse tipo de exposição, se a pessoa tem tanto, enfim, questionável. A gente vai seguir acompanhando qualquer tipo de novidade em relação ao caso, qualquer novidade a gente traz aqui. Inclusive, quero só destacar que as informações dessa apuração constam na coluna do nosso colega, amigo David de Tarso, que está acompanhando, inclusive, monitorando o caso que envolve Deolane Bezerra. Um outro destaque. A Procuradoria-Geral da República, na pessoa do seu titular, Paulo Gonet, se manifestou contra a suspensão da chamada Lei da Dosimetria, que prevê a redução das penas para condenados pelos atos em Brasília, os atos do dia 8 de janeiro. Essa norma foi vetada integralmente pelo presidente da República, mas parte do veto foi derrubado no Congresso e a lei foi promulgada pelo Legislativo. Partidos e entidades questionaram as novas regras no Supremo. O relator, o ministro Alexandre de Moraes, suspendeu em maio a aplicação da norma até que o plenário analise as ações que questionam a validade da regra. Com o parecer da PGR, o caso já pode ser levado para julgamento no plenário do Supremo. Deixa eu começar essa com o Beraldo. Beraldo, é preciso lembrar, né? A gente debateu várias vezes aqui a lei da dosimetria, ainda no âmbito de articulações do Congresso, e trouxemos aqui a informação, inclusive o Dávila, eu acho que inicialmente ele trouxe um apontamento de que havia uma negociação entre representantes dos três poderes, executivo, na figura do então ministro da Justiça, representantes da Suprema Corte, representando o Judiciário e também aqueles que encabeçaram a proposta no Legislativo. Salvo engano, acho que até Michel Temer, Paulinho da Força, até Aécio Neves e outras figuras participaram dessa negociação no Legislativo, ainda que Michel Temer não tenha cargo. Queria que você trouxesse um pouco da percepção da suspensão do ministro Alexandre de Moraes e agora esse parecer da Procuradoria-Geral da República.
2: Neto, o que há de mais grave a ser apontado nesse caso é que existem centenas de pessoas presas de forma absolutamente injustificável hoje por decisão do Supremo Tribunal Federal e que, à medida que a Câmara dos Deputados atuou junto, inclusive não só a Câmara, o Congresso como um todo atuaram. O Congresso atuou para reverter essa situação em que as pessoas estão sendo injustamente punidas, tendo em vista os atos que elas efetivamente cometeram. É tomada uma decisão no Supremo de suspender o trabalho do Congresso, que deveria ser soberano, mas abriu mão dessa prerrogativa. Só que enquanto há esse jogo de cena. Ah, eu não quero, eu vou mando suspender. Aí agora, mas não sei quantas semanas, aí vai para a PGR quando que ela se manifesta e vai passando. Cada dia preso, sobretudo tem ali idosos, pessoas que estão já se encaminhando para sua fase final de vida e passando anos presas, sendo que durante este período novamente houve atos na esplanada dos ministérios, na Praça dos Três Poderes, de depredação, de quebra-quebra, de incêndio. Só que aí era da esquerda, aí pode. Se é para defender índio, pode. Se é para defender marco temporal, pode. Agora, se é para reclamar do presidente da República, aí não. Aí é um atentado contra a democracia. Cadeia para vocês, morram na cadeia. Então, essa loucura, essa forma de usar esse tema grave é ainda mais absurdo, porque cada dia que passa, você tem centenas de pessoas que estão perdendo as suas vidas dentro de uma prisão de forma injusta. Então, essas figuras do poder estão cada vez mais dando demonstrações o quanto elas desprezam os brasileiros, o quanto a aplicação de leis e o processo legislativo e o equilíbrio entre os poderes, que são elementos fundamentais para que um país funcione dentro de um processo democrático, isso é jogado para debaixo do tapete e fazem o que querem. Hoje, as vítimas são essas aí, que foram condenadas em razão do 8 de janeiro. Amanhã será você, amanhã serei eu, porque é isso que a gente está vendo. O agravamento de uma situação completamente inaceitável que foi normalizada no Brasil.
1: Passar para o Mota. Você, Mota, o que achou da manifestação da Procuradoria-Geral da República? Naturalmente é preciso aguardar o posicionamento da Suprema Corte, a avaliação do colegiado a respeito dessa manifestação. Não é uma decisão, mas talvez já seja um empurrão, né?
3: É uma coreografia jurídica e política complicada, Caniato. Eu não me atrevo a dizer que eu entendo o que está acontecendo. Eu só queria lembrar disso. Quando esse projeto começou a ser discutido, eu disse aqui, é a coisa errada. A coisa certa é anular esses processos. Aí me diziam, mas Mota, não tem como fazer essa anulação. Então, deveria se adotar a solução política, anistia. Ah, Mota, mas o Congresso Nacional não tem condições de fazer isso. Ah, não tem condição de fazer anistia, mas tem condição de fazer um projeto de dosimetria. O que é o projeto de dosimetria? É você devolver o problema para aquela instituição que o originou e esperar que agora ela haja diferente. Mas por que ela agiria diferente? Qual é a razão para isso? Eu não vi e continuo sem ver isso. O resultado é que depois dessa novela toda, o projeto foi aprovado, votado, vetado pela presidência da República, voltou, o veto foi derrubado e agora entraram com uma ação na justiça e o projeto foi suspenso até que seja julgado pelo plenário. E aí entra o outro argumento que usaram para me convencer, mas Mota, essas pessoas precisam ser soltas amanhã. Se esse projeto não for aprovado, elas vão continuar presas. Bom, esse projeto foi aprovado em dezembro. Nós já estamos em junho e as pessoas continuam presas. E começou agora um debate jurídico, como se fosse uma discussão em sala de aula de um curso de direito, os eminentes juristas dando os seus pareceres, enquanto pessoas que não deveriam estar presas estão apodrecendo em uma cela de prisão.
1: Mas é importante também esse apontamento feito pelo Mota, né? E depois, como será o processo para que as pessoas saiam da prisão? Vai ser individual, em bloco? Vai ser rápido esse processo ou não? Análise um a um. Daqui a pouco o Diego vai trazer as informações para a gente. Faremos mais um break comercial. Também é um break super a jato. 1 minuto e meio, 90 segundos, a gente conta com você. Fique por aí.
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2: Vamos embora.
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1: Exatamente o que o ministro Alexandre de Moraes vai definir sobre a dosimetria. Nós podemos projetar com base naquilo que nós apuramos ao longo desse processo, de que esse projeto de lei teria sido supostamente escrito a muitas mãos, incluindo aí as mãos do Supremo Tribunal Federal, como uma forma de pacificação institucional. Caso o PL da dosimetria não seja de fato suspenso, vetado pelo Supremo Tribunal Federal, o que se iniciam são os pedidos individuais de cada uma das defesas para que a lei penal mais benéfica, ou seja, a lei da dosimetria que estabelece as novas penas, seja aplicada a cada um dos réus. Isso não acontece de ofício, isso acontece mediante pedido das defesas. Então, dificilmente nós vamos acompanhar que uma decisão em bloco que aplique essa nova lei aos blocos, tal como ocorreu o julgamento. As penalizações, os processos foram em blocos, mas os pedidos para aplicação da lei mais benéfica provavelmente serão pedidos individuais. E esse é o grande desafio. E aí aqui, teoria minha, me responsabilizo totalmente por ela, eu acredito que toda essa dinâmica de suspensão da lei foi uma forma justamente para que o ministro relator ganhasse tempo de preparar o seu gabinete para esses muitos pedidos que chegarão. Isso é comum na dinâmica da justiça quando uma lei mais benéfica ou um entendimento mais benéfico aparece na praça. Quando o Supremo Tribunal Federal, por exemplo, decidiu descriminalizar a posse de pequena quantidade de maconha para uso pessoal, o CNJ precisou preparar um mutirão para que esse novo entendimento fosse aplicado e aí as pessoas presas por esses fatos fossem liberadas. Agora vai acontecer a mesma coisa, numa proporção menor, evidentemente, mas dentro do gabinete do ministro Alexandre de Moraes. Vai receber lá centenas de pedidos para aplicação dessa lei. Tem que preparar a dinâmica do gabinete para tomar as decisões, para aplicar essa lei mais benéfica. E, novamente, também a decisão pela aplicação ou não da lei, como muito bem nos lembrou o Roberto Mota, cabe ao mesmo juiz que prolatou as condenações. Eu, particularmente, não me recordo de nenhum juiz que já tenha na história evitado a aplicação de uma lei mais benéfica. Mas o Brasil, em relação ao direito, em relação a toda insegurança jurídica que eu sempre trago aqui nos meus comentários, não surpreenderia ninguém caso isso acontecesse, especificamente nesse caso do 8 de janeiro. Infelizmente, em termos de direito, nós somos o país de alguns ineditismos jurídicos, de algumas interpretações criativas demais daquilo que dispõe a lei. Mas a dinâmica deve ser essa que eu apresentei aqui agora.
2: Mais uma informação, o pré-candidato à presidência Flávio Bolsonaro apresentou o plano de segurança pública chamado Brasil Sem Medo, que entre várias propostas está a adoção de castração química para condenados por estupro e abuso sexual de crianças. O senador disse que quem comete esse tipo de crime perde o direito de receber qualquer tipo de tolerância do Estado e deve enfrentar punições mais duras, permitidas pela lei. O plano também prevê a construção de 5 novos presídios federais voltados ao isolamento de chefes de facções e detentos de alta periculosidade. Giro rápido, na verdade, acho que nem vai dar tempo de um giro, mas eu vou pedir uma análise rápida do Roberto Mota. Amanhã a gente se aprofunda nisso. Você, Mota, em 45 segundos, castração química de estupradores, isso está no plano de Flávio Bolsonaro.
3: Isso é uma sinalização muito importante, né, que esses 12 pontos apresentados, eles ainda não são plano completo, são apenas 12 pontos principais, e é um plano muito acertado, mostra um direcionamento moral que é o que o eleitor brasileiro, que o cidadão brasileiro espera, a decisão de combater o crime de frente.
2: E deixa eu só destacar qual foi o resultado da enquete do dia. Parece que nós tivemos um problema naquela arte que nós apresentamos para o público, mas não tem problema. A pergunta que nós fizemos foi a seguinte: você é a favor da castração química para pessoas condenadas por crimes sexuais, estupro, abuso de crianças? 97% das pessoas que votaram disseram que sim, são favoráveis a essa medida. 3% disseram que não. Não concordo com essa proposta. Muito obrigado pela audiência, um abraço aos nossos comentaristas, um abraço a você que ficou com a gente até aqui. Vem aí o Jornal Jovem Pan e os assuntos importantes do dia. Um abraço, tchau.
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1: Boa noite.
2: Boa noite para você que nos acompanha em todo o país.
1: Quinta-feira, 18 de junho de 2026.
2: Vamos ao destaque do dia, saúde em casa.
1: O governo do Brasil lança programa de atenção domiciliar à pessoa idosa, o PAD Brasil.
2: Equipes vão atuar junto com os profissionais de saúde da família para atender em casa os idosos e diminuir a necessidade de hospitalizações.
1: E mais 21 cidades pequenas vão receber o programa Melhor em Casa, que leva atendimento contínuo do SUS no domicílio. Pablo Mundim.
3: O atendimento é destinado principalmente a pacientes que receberam alta hospitalar, mas ainda precisam de acompanhamento intensivo para recuperar movimentos, autonomia e independência.
2: E ainda, direitos de crianças e adolescentes.
1: Combate ao trabalho infantil teve mais de 10 ações de fiscalização em 2025 e retirou mais de 4.300 crianças de condições laborais inapropriadas.
2: Por outro lado, o trabalho legal para jovens aprendizes cresceu e chegou a 726 mil contratos ativos.
1: E nós vamos falar também de combate às casas ilegais de apostas.
2: Operação Conto da Sorte mira em esquema de bets irregulares e pode ter movimentado 50 bilhões de reais em 3 estados. Nazi Brum.
4: Segundo as investigações, além de movimentação financeira incompatível com rendimentos declarados, existem indícios de lavagem de dinheiro e sonegação fiscal.
1: Hoje na apresentação da Voz do Brasil, Mariana Jungmann e Luciano Seixas.
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1: A Receita Federal coordena uma operação para investigar empresas que atuavam de forma ilegal no mercado de apostas, as chamadas bets.
2: A suspeita é que o grupo movimentou cerca de 50 bilhões de reais em esquemas de fraudes em 3 estados.
1: Entre os crimes apurados estão sonegação e lavagem de dinheiro.
4: A Operação Conto da Sorte foi realizada nos estados de Pernambuco, Ceará e São Paulo. E nesse primeiro momento, foca na obtenção de documentos e provas. Para isso, foram cumpridos 14 mandados de busca e apreensão. A investigação começou após a Secretaria de Prêmios e Apostas do Ministério da Fazenda fazer uma análise técnica numa autarquia criada pela Prefeitura de Bodó, no Rio Grande do Norte, que autorizava o funcionamento de empresas de apostas. A autarquia foi fechada por determinação do Supremo Tribunal Federal, mas as bets ilegais continuaram atuando. De acordo com o ministro da Fazenda, Dario Durigan, a movimentação ilegal pode chegar a 50 bilhões de reais.
5: A gente identificou um grupo de 37 empresas que atuavam no ramo das bets ilegais. Houve uma movimentação, a princípio, de 50 bilhões de reais. Essa é uma das várias operações que serão feitas para combater bet ilegal, rigor total, tolerância zero, melhor dizendo, com as bets ilegais.
4: Segundo as investigações, além de movimentação financeira incompatível com rendimentos declarados, existem indícios de lavagem de dinheiro e sonegação fiscal. Na ação, os agentes estão apreendendo documentos, celulares, computadores, dinheiro em espécie e passaportes dos envolvidos. A operação envolve 9 auditores fiscais, 6 promotores de justiça, 10 servidores da Receita Federal, além de 28 policiais civis e militares. Reportagem Nazi Brum.
2: Para garantir a vida de meninas e mulheres, o governo do Brasil tem implementado diversas ações integradas de prevenção, fortalecimento das redes de proteção e punição dos agressores.
1: E os resultados começam a aparecer. Os meses de abril e maio apresentaram redução de feminicídios no Brasil.
6: O número de feminicídios no país caiu nos meses de abril e maio deste ano, quando comparado ao mesmo período de 2025. Nesses dois meses do ano passado, 262 mulheres foram mortas por machismo, possessividade dos companheiros ou outras razões relacionadas ao simples fato de serem mulheres. Nesse ano, foram 232 mulheres assassinadas nessas condições, uma redução de 11,45%. Em fevereiro, uma iniciativa do governo federal mobilizou os três poderes, executivo, legislativo e judiciário, para lançar o Pacto Nacional Brasil contra o Feminicídio. Na avaliação do secretário nacional de Segurança Pública, Chico Lucas, ações como essa contribuíram para que o Brasil apresentasse uma tendência de queda após dois anos seguidos de aumento desse crime.
7: Quando há consolidação dos dados de janeiro a maio, a queda é da ordem de 0,47, o que mostra uma reversão da tendência de aumento e agora nós estamos, de fato, tendo uma diminuição do número de feminicídios.
6: Também está em andamento a Operação Mulher Segura, coordenada pelo Ministério da Justiça e Segurança Pública, em parceria com o Ministério das Mulheres, secretarias estaduais e municipais e as forças de segurança. A ação tem como objetivo cumprir, até o fim do ano, todos os mandados de prisão em aberto por crimes contra as mulheres. O secretário nacional de Segurança Pública, Chico Lucas, ressaltou os principais números da operação, que já está na segunda fase.
7: Só no mês de março e abril foram 6 mil prisões realizadas daqueles que descumpriam medidas protetivas ou tinham mandado de prisão em aberto. E as operações continuam. Na fase 2, agora no mês de junho, os 15 primeiros dias, já cumprimos centenas de mandados de prisão e fiscalizamos por milhares de agentes policiais as medidas protetivas de urgência.
6: Nos primeiros três meses desse ano, o Ligue 180, Central de Atendimento à Mulher, registrou um aumento de 24% nas denúncias de violência contra mulheres e 14% nos atendimentos, quando comparado ao mesmo período do ano passado. Reportagem Natália Koslick.
2: O Ministério da Saúde está ampliando os cuidados domiciliares no Brasil.
1: Foram habilitadas novas equipes do programa Melhor em Casa, que vão apoiar a reabilitação de pacientes.
2: Hoje, mais de 1.000 municípios já são beneficiados pelo programa em todo o país.
3: Depois de uma internação, o desafio nem sempre termina quando o paciente recebe alta. Para quem precisa de reabilitação e acompanhamento especializado, sair de casa pode ser difícil e muitas vezes inviável. É o caso do Carlos Henrique, que sofreu uma parada cardiorrespiratória e desde então precisa de cuidados contínuos. A esposa, Luciene Sibela, conta como o atendimento domiciliar fez diferença na rotina da sua família.
8: Eu acho que a primeira palavra que me vem é segurança. Segurança de saber que você não está só e que você está com profissionais que vai te apoiar. Você veja hoje, eles chegaram aqui e já resolveram muitas coisas, né? E isso para nós é uma segurança muito grande, saber que você pode contar.
3: Para ampliar esse cuidado e reduzir as dificuldades enfrentadas pelas famílias, o Sistema Único de Saúde está fortalecendo o atendimento domiciliar realizado pelo programa Melhor em Casa. Foram habilitadas novas equipes multiprofissionais especializadas para apoio à reabilitação, que vão atender 21 municípios com menos de 20 mil habitantes. São profissionais de diferentes áreas da saúde. O coordenador-geral de atenção domiciliar do Ministério da Saúde, Tarcísio Nema de Aquino, explica que tipo de cuidados serão oferecidos.
9: Então é fisioterapeuta, terapeuta ocupacional, fonoaudiólogo, cirurgião dentista, farmacêutico, psicólogo, assistente social, nutricionista. Então são profissionais que integram a equipe para levar a reabilitação, né, a recuperação do paciente, o cuidado de nível especializado dentro do domicílio.
3: O atendimento é destinado principalmente a pacientes que receberam alta hospitalar, mas ainda precisam de acompanhamento intensivo para recuperar movimentos, autonomia e independência. O cuidado também ajuda a evitar novas internações e garante a continuidade do tratamento perto da família, explica Eliana Peixoto, fonoaudióloga da equipe de atendimento em Brasília.
10: A gente faz esse atendimento dando qualidade de vida para o paciente, melhorando a condição de atendimento dentro da família, ajustando a vida daquela família com aquela nova realidade de paciente, né, acamado, instruindo. A nossa atividade dentro do lar do paciente é uma atividade de educação continuada.
3: A expansão das equipes do Melhor em Casa contou com investimento anual de R$3.400.000. Hoje, mais de 1.000 municípios já são beneficiados pelo programa em todo o país. Reportagem Pablo Mundim.
1: E como ouvimos aí na reportagem, o programa Melhor em Casa é fundamental para diminuir a hospitalização de pacientes em todo o país.
2: Mas o governo do Brasil identificou uma lacuna no cuidado continuado de uma parcela específica da população, os idosos.
1: Atualmente são 36 milhões de pessoas idosas, sendo 3 milhões com dificuldades de locomoção ou que têm restrição para sair de casa. Isso representa 10% da população idosa.
2: E para garantir um envelhecimento saudável, o Ministério da Saúde lançou hoje o Programa de Atenção Domiciliar à Pessoa Idosa, o PAD Brasil.
1: O investimento será de R$163.200.000 em 2026, com projeção de mais de R$329 milhões no próximo ano.
2: Na prática, o programa vai funcionar com equipes multiprofissionais, trabalhando em conjunto com as equipes de saúde da família.
1: O ministro da Saúde, Alexandre Padilha, detalhou como essas equipes vão atuar para dar suporte a pacientes e aos seus familiares.
11: Essas equipes vão lá, vão cuidar desse idoso que está acamado. Então, elas têm uma relação direta com os médicos da família e comunidade, com os profissionais da atenção primária em saúde, mas passam a ter o papel específico de, todo dia, pegar o automóvel do programa, visitar o idoso acamado. Ou seja, com isso você consegue colocar mais um time para dar conta dessas visitas ao idoso acamado, que muitas vezes não sai de casa, não tem condições de sair de casa, muitas vezes o cuidador tem que ficar o tempo todo com ele lá. Então, essas equipes vão fazer essas visitas, orientar melhor o cuidador, também cuidar do cuidador de uma certa forma.
2: Além do PAD Brasil, também foi lançada a Caderneta Brasileira da Pessoa Idosa.
1: O documento já está disponível em formato digital dentro da plataforma Meu SUS Digital, integrada à conta gov.br, e permite o acompanhamento dos dados de saúde do idoso.
2: Pesquisadores e startups da área de saúde agora contam com um novo guia para ajudar a transformar tecnologias em soluções disponíveis no SUS.
1: Os dispositivos médicos fazem parte da rotina dos serviços de saúde e incluem desde curativos e ataduras até próteses e tecnologias com inteligência artificial.
2: Atualmente, existem mais de 2 milhões de tipos diferentes desses dispositivos no mundo.
1: Segundo o Ministério da Saúde, o avanço tecnológico amplia as possibilidades de atendimento e contribui para melhorar a qualidade de vida dos pacientes.
2: A publicação reúne orientações sobre financiamento, pesquisa, desenvolvimento, regulação e incorporação dos dispositivos na rede pública de saúde.
1: O material está disponível gratuitamente para consulta em gov.br/saúde.
2: As ações de combate ao trabalho infantil alcançaram o melhor resultado da última década.
1: Mais de 4 mil crianças e adolescentes foram afastados dessa condição, especialmente as que estavam mais vulneráveis.
12: No Brasil, o trabalho infantil é proibido, de forma geral, para quem tem menos de 16 anos. Quem tem mais de 14 anos pode atuar, mas na condição de aprendiz. Para fazer cumprir a lei, os órgãos de fiscalização brasileiros têm trabalhado cada vez mais. Em 2025, 4.318 crianças e adolescentes foram afastados do trabalho infantil no Brasil. É o melhor desempenho dos últimos 10 anos, resultado das mais de 10 mil ações de fiscalização realizadas pelos auditores fiscais do trabalho. Os primeiros 4 meses de 2026 demonstram a continuidade desse trabalho, como explicou o coordenador de erradicação e fiscalização do trabalho infantil, Roberto Padilha.
13: Os dados parciais de 2026 apontam mais de 1.100 crianças e adolescentes afastadas do trabalho infantil, dados parciais até abril. Nesse mês de junho, estamos realizando um grande operativo nacional de combate ao trabalho infantil. Já estamos recebendo dados da fiscalização em diversos estados e com certeza teremos realmente um aumento nesses números de crianças e adolescentes retirados do trabalho infantil.
12: O foco é o combate aos casos mais graves. Esse trabalho é um esforço integrado do governo federal com redes de proteção social, conselhos tutelares e instituições parceiras. E as ações vão além de tirar as crianças e adolescentes de situações de trabalho. Elas garantem o direito básico dos menores de 18 anos de crescerem e se desenvolverem, livres de exploração ou violência. Michele Antunes, líder de projetos de uma fundação que luta pela defesa dos direitos da criança e do adolescente, explica a importância dessa medida.
14: A criança, ela precisa estar na escola, ela precisa estar brincando, ela precisa estar se desenvolvendo de uma forma muito saudável. Então, quando ela está dentro desse ambiente do trabalho infantil e sofrendo essa violação, consequentemente ela vai ter sim um desenvolvimento extremamente prejudicado e ela vai estar muito mais vulnerável a sofrer outros tipos de violação, outros tipos de violência, né?
12: Para denúncias de casos de trabalho infantil, o Ministério do Trabalho e Emprego disponibiliza um canal exclusivo, o sistema IP Trabalho Infantil, que pode ser acessado pelo endereço iptrabalhoinfantil.trabalho.gov.br. Reportagem Márcia Fernandes.
2: E é sempre bom lembrar, denúncias de casos de trabalho infantil também podem ser feitas pelo Disque 100, que é o canal de denúncias de violações de direitos humanos oficial do governo federal.
1: O presidente da República em exercício, Geraldo Alckmin, vetou integralmente o projeto que instituía o contrato do primeiro emprego.
2: Na prática, a proposta reduzia encargos trabalhistas e previdenciários para empregadores que contratassem jovens entre 18 e 29 anos sem experiência formal no mercado de trabalho.
1: De acordo com o veto publicado hoje no Diário Oficial da União, o projeto de lei era inconstitucional e contrariava o interesse público na formação educacional de jovens.
15: O presidente em exercício, Geraldo Alckmin, vetou integralmente o projeto de lei que criava o chamado contrato do primeiro emprego para jovens de 18 a 29 anos. A mensagem de veto foi publicada no Diário Oficial da União desta quinta-feira, 18 de junho. Segundo o governo federal, a proposta previa jornada de até 44 horas semanais, o que contraria a defesa da redução da carga horária de trabalho e dificultaria a conciliação entre emprego e estudo. O texto também concedia benefícios tributários e previdenciários aos empregadores, sem oferecer garantias adicionais aos jovens trabalhadores. Outro argumento apresentado é que a medida poderia desestimular a contratação por meio da lei da aprendizagem, considerada uma das principais portas de entrada para o mercado formal de trabalho. De acordo com o Ministério do Trabalho e Emprego, mais de 6 milhões de jovens já foram beneficiados pela modalidade nos últimos 26 anos. Em março deste ano, o país registrou mais de 700 mil contratos ativos de aprendizagem, o maior número da série histórica. Lucília Araújo para a Voz do Brasil.
2: Pois é, como nós acabamos de ouvir na reportagem de Lucília Araújo, a lei de aprendizagem profissional é a principal porta de entrada para jovens sem experiência no mercado de trabalho e ela vem registrando crescimento.
1: Segundo dados do novo Caged, só entre janeiro e abril deste ano foram quase 55 mil novas contratações.
2: O resultado foi impulsionado pela indústria e pelo fortalecimento de políticas de aprendizagem profissional, que respeita os horários escolares e os direitos dos adolescentes e jovens adultos.
16: O Brasil alcançou um recorde histórico. 726 mil jovens aprendizes com contratos ativos. Só nos quatro primeiros meses do ano foi registrado um saldo positivo de quase 55 mil novas contratações. A indústria liderou a geração de vagas, seguido pelos setores de serviços, comércio, construção civil e agropecuária. Os dados reforçam o crescimento da aprendizagem profissional como principal porta de entrada dos jovens no mercado de trabalho. A contratação é obrigatória para estabelecimentos de qualquer setor que tenham pelo menos 7 empregados em funções que demandem a formação profissional. Essas empresas devem preencher entre 5 a 15% do seu quadro de funcionários com jovens aprendizes. Podem participar quem tem entre 14 e 24 anos incompletos. De acordo com a lei da aprendizagem, o contrato tem caráter especial e duração máxima de 2 anos. O jovem aprendiz tem carteira de trabalho assinada e a garantia de direitos trabalhistas e previdenciários, além de proteções específicas. Cleide Lopes, para a Voz do Brasil.
1: Mais de 55 milhões de brasileiros já emitiram a carteira de identidade nacional.
2: O documento, que está substituindo gradualmente o RG, é mais moderno, seguro e completo.
1: E vale em todo o território nacional, com o CPF como número único de identificação.
17: No Brasil, mais de 1 milhão de carteiras de identidade nacional são emitidas por mês, segundo dados divulgados pelo Ministério da Justiça e Segurança Pública. O novo modelo está disponível desde 2022 e a emissão do documento pode ser agendada nos institutos de identificação dos estados e do Distrito Federal. O maranhense Alcemir Chaves de Araújo conseguiu marcar o atendimento com a ajuda da filha. Aos 74 anos, ele diz que quer trocar o documento para ter mais tranquilidade.
18: Aí a minha filha achou melhor tirar logo essa identidade nova, né? Porque a velha estava boa, né? Mas eu me apressei logo, digo, bora logo tirar logo isso. Aí eu acabei, fiquei logo livre, cabeça fria, né?
17: Assim como Alcemir, mais de 55 milhões de brasileiros já emitiram a carteira de identidade nacional em todo o Brasil. A troca é obrigatória, mas o modelo antigo vale até 2032. Para a coordenadora-geral de Modernização Tecnológica do Ministério da Justiça e Segurança Pública, Beatriz Figueiredo, a grande vantagem da carteira de identidade nacional é a utilização do CPF como número único de identificação.
19: Ela traz de novo uma identidade mais integrada, mais segura e mais moderna, porque ela vai substituir gradualmente o antigo RG, ela sim, que usa um número único, que é o número do CPF, que vai ser válido em todo o Brasil. Então a gente acaba com aquela possibilidade de ter um número de RG diferente em cada estado, e isso vai unificar a identificação pelo CPF, né, que a gente tem um CPF único. Então, isso reduz a duplicidade e aumenta muito a segurança dos nossos dados.
17: A versão digital da carteira, integrada ao gov.br, permite incluir outros documentos e registros do cidadão, como CNH, título de eleitor, dispensa militar, carteira de trabalho e cartão SUS. Para tirar o documento, é só acessar gov.br/identidade e agendar a expedição. É preciso apresentar a certidão de nascimento ou de casamento. A primeira via do documento é gratuita. Reportagem Gabriela Noronha.
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2: Previsões do Instituto Nacional de Meteorologia, o INMET, confirmam que este ano vai ocorrer o fenômeno El Niño.
1: Isso significa risco de seca na faixa norte das regiões norte e nordeste, enquanto favorece grandes volumes de chuva no sul do país.
2: Por isso, o Brasil já está se preparando para eventos extremos. É o que afirmou o ministro Valdez Góes, da Integração e do Desenvolvimento Regional, durante o programa Bom Dia, Ministro, produzido pela Empresa Brasil de Comunicação, nesta quinta-feira.
21: Nós estamos com uma sala de situação já montada pelo governo federal, já existem 20 ministérios mobilizados, a Defesa Civil Nacional, o SEMADEM, o IMET e o INPE fazem reuniões frequentes, inclusive com as defesas civis estaduais e municipais, de norte a sul deste país, ou seja, toda uma experiência já acumulada e uma preparação e uma determinação do governo do presidente Lula de que a vigilância, o monitoramento e a mobilização e os planos de contingência e a relação e proximidade com os estados e municípios está em curso.
1: Valdez Góes afirmou que o El Niño deve chegar ao Brasil a partir de julho e a Defesa Civil Nacional e seus sistemas de alerta estão de prontidão.
2: Órgãos ambientais como o IBAMA e o ICMBio também vêm trabalhando na prevenção aos incêndios florestais com a contratação de profissionais e a orientação a fazendeiros sobre o não uso de fogo.
1: Mais de 3 milhões de reais investidos na aquisição de alimentos para impulsionar a agricultura familiar e o abastecimento no estado do Pará.
2: A iniciativa da Conab, em parceria com os Ministérios do Desenvolvimento Social e do Desenvolvimento Agrário, busca combater a insegurança alimentar e nutricional no âmbito do Programa de Aquisição de Alimentos, o PA.
1: O presidente da Conab, Silvio Porto, destaca o impacto dessas medidas na segurança alimentar da região.
0: São 96 milhões de reais que nós investimos na aquisição de alimentos dos mais diversos aqui do estado do Pará, valorizando a cultura, a produção e a alimentação regional. Nós estamos, dessa forma, conseguindo valorizar essa produção que vem de assentamentos, da agricultura familiar, de extrativistas e indígenas.
2: Com os investimentos, mais de 140 toneladas de alimentos produzidos no estado serão destinadas a cozinhas solidárias e redes socioassistenciais, combatendo diretamente a fome na região.
1: Outro destaque é a modernização da unidade armazenadora de Ananindeua, que recebeu melhorias na estrutura e teve a capacidade ampliada para mais de 17 mil toneladas, como detalha Silvio Porto.
0: Nós saímos de 3.500 toneladas para 21 mil toneladas. Essa unidade armazenadora, ela se torna um polo relevante do ponto de vista do abastecimento aqui para o Pará, mas também para a região da Amazônia.
2: E essas foram as notícias do governo do Brasil.
1: Uma realização da Secretaria de Comunicação Social da Presidência da República.
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1: Fique agora com as notícias do Poder Judiciário e do Congresso Nacional. Boa noite.
2: Boa noite para você e até amanhã.
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1: STF decide que é inadmissível a validade de provas em processo envolvendo crime sexual quando ocorrer constrangimento da vítima durante audiência de instrução.
2: Crime da 113 Sul. STJ inicia sessão virtual para julgamento de recurso do Ministério Público.
1: Presidente do TSE afirma que discurso de ódio ameaça a democracia.
2: Boa noite, eu sou Marcela Luiza.
1: Eu sou Walter Lima.
2: Por unanimidade, o plenário do Supremo Tribunal Federal reconheceu a nulidade de provas produzidas em audiências sobre crimes sexuais quando a vítima é submetida a humilhações, constrangimentos e violações da dignidade.
1: O caso chegou ao Supremo em março do ano passado. O recurso foi apresentado pela defesa da vítima, que questionava a decisão do Superior Tribunal de Justiça, que rejeitou o pedido de nulidade da audiência de instrução.
2: O ponto central no STF foi sobre definir se uma prova produzida em ambiente de violação à dignidade da vítima pode ser considerada válida.
1: Com o reconhecimento da nulidade da audiência, o processo foi anulado e o caso deve retomar a fase de instrução na primeira instância.
2: STJ começa a sessão virtual de julgamento de recurso sobre o caso conhecido como crime da 113 Sul.
1: Esse crime se refere ao assassinato em 2009 do ex-ministro do TSE, José Guilherme Vilela, da esposa dele, Maria Carvalho Mendes Vilela, e da empregada da família, Francisca Nascimento da Silva. Repórter Fátima Uchoa.
3: O crime ocorreu no apartamento da família, na quadra 113 Sul, em Brasília. Adriana Vilela, filha do casal, foi condenada por júri popular a 61 anos de prisão, acusada de ser a mandante dos assassinatos. Em 2025, a sexta turma do STJ anulou a condenação, acolhendo a alegação de cerceamento de defesa. O Ministério Público do DF recorreu desse entendimento e pediu agora que a condenação fosse restaurada e que a ré cumprisse imediatamente a pena. Mas vale ressaltar, na sessão virtual, os ministros da sexta turma não discutem a culpa ou a inocência de Adriana Vilela. O ministro relator Sebastião Rei Júnior votou para manter anulada a condenação. Se não houver pedidos de adiamento, a sessão virtual de julgamento deve permanecer aberta por 7 dias.
2: Presidente do Tribunal Superior Eleitoral afirma que discurso de ódio ameaça a democracia.
1: Ministro Cássio Nunes Marques reforça compromisso com eleições livres, inclusivas e seguras. Fábio Ruas.
4: A afirmação do ministro Cássio Nunes Marques foi durante a sessão plenária do TSE desta quinta-feira. Antes de iniciar os julgamentos, o presidente do TSE mencionou o Dia Internacional de Combate ao Discurso de Ódio, data instituída pela Assembleia Geral da ONU em 2021. Disse que a divergência de ideias é legítima e necessária, mas não pode ser confundida com ataques à honra, práticas discriminatórias ou tentativas de desumanizar adversários políticos.
2: Último dia da itinerância da Justiça do Trabalho na aldeia Manga, em Oiapoque.
1: Teve audiências judiciais e outros serviços de cidadania, tudo de graça. Rafael Silva.
5: A Justiça do Trabalho realizou 28 audiências judiciais presenciais, híbridas e virtuais na aldeia Manga nesse último dia de itinerância cidadania aqui com você. Indígenas de outras comunidades enfrentaram até 6 horas de barco para colocar um ponto final nesses processos trabalhistas, que envolvem questões como férias não pagas, saque de FGTS e recebimento de verbas rescisórias. Além disso, o polo de saúde da aldeia Manga ficou lotado ao oferecer atendimento médico, fisioterapêutico, psicológico e odontológico especializado. Neste sábado e domingo, vai ser a vez de levar esses serviços à população da aldeia Espírito Santo, na mesma região. Para chegar lá, dessa vez, só de barco. O mutirão pretende fazer até 2 mil atendimentos.
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2: Uma boa noite.
1: E até amanhã.
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1: Eu sou Paula Groba.
2: E eu sou Humberto Pinheiro.
1: E estes são os destaques de hoje do Jornal do Senado, que começa agora.
2: PEC do Banco Central terá calendário de votação definido nos próximos dias.
1: Avança a fiscalização mais rígida de pagamento mínimo por fretes rodoviários.
2: Senador defende escala 4x3 para profissionais da segurança e da saúde.
1: Boa noite.
2: Boa noite.
1: Avançou no Congresso a proposta que cria novas regras para garantir o pagamento do piso mínimo do frete rodoviário. O texto, que tem origem em uma medida provisória, foi aprovado pela comissão mista que analisa a MP.
2: A proposta seguiu para análise da Câmara dos Deputados. Repórter Marcela Cunha.
3: A proposta torna obrigatório o registro prévio das operações no Código Identificador da Operação de Transporte, o CIOT, com informações sobre carga, trajeto, valor e prazo de pagamento. O sistema deverá bloquear fretes abaixo do piso da Agência Nacional de Transportes Terrestres, que existe desde 2018, mas é frequentemente descumprido segundo os caminhoneiros. O senador Carlos Fávaro, do PSD de Mato Grosso, que presidiu os trabalhos da comissão mista que analisou a MP, afirmou que o texto busca equilibrar a valorização dos caminhoneiros e os custos do setor.
4: Tenho certeza que teremos, a partir então da conversão em lei dessa medida provisória, nós teremos um outro momento do transporte do Brasil, com segurança jurídica, com estabilidade financeira, com a satisfação dos transportadores e também das empresas que transportam.
3: O piso será reajustado quando os combustíveis variarem pelo menos 5%. Para o consumidor, o aumento dos preços não é automático, mas as empresas podem ter custos maiores e repassá-los aos produtos. O texto também cria piso salarial de R$5.000 para motoristas empregados em viagens longas e mantém a anulação de multas civis e administrativas por manifestações e bloqueios de 2022.
1: O senador Oriovisto Guimarães, do PSDB do Paraná, manifestou preocupação com a proposta de redução da jornada de trabalho da escala 6x1 para 5x2. O parlamentar afirmou que a mudança pode gerar impactos econômicos em setores que operam de forma contínua, como a agropecuária.
2: Oriovisto também argumentou que a medida poderia elevar custos de produção e influenciar os preços de produtos e serviços. O senador defendeu que o tema seja analisado com mais profundidade pelo Senado antes de uma deliberação.
5: Os países do Mercosul que passaram para essa escala fizeram transição em todos eles 8 anos. Nós queremos fazer em 1 mês ou 2. O que é de mais grave nisso tudo é que essa medida vai fazer com que a população mais humilde do nosso país trabalhe mais.
1: Já o senador Carlos Viana, do PSD de Minas Gerais, anunciou que vai apresentar uma emenda para garantir a escala 4x3 a profissionais da segurança pública e da saúde, como policiais, bombeiros, médicos e enfermeiros.
2: Segundo ele, a medida busca valorizar categorias que exercem atividades essenciais e de alta responsabilidade. Repórter Lana Dias.
6: O senador Carlos Viana, do PSD de Minas Gerais, anunciou que vai propor a escala 4x3 para profissionais da segurança pública e da saúde, em forma de emenda a uma das propostas de emenda à Constituição, que trata da jornada de trabalho no país. Ele explicou que o objetivo é valorizar a atuação de trabalhadores como policiais, bombeiros, médicos e enfermeiros.
7: Eles há muito tempo pedem uma escala que seja mais humana, uma escala que seja mais suportável. Então é o momento, eu entendo, para que a gente possa valorizar as forças de segurança, principalmente valorizar o pessoal da saúde e dar a eles a possibilidade de discussão e chamar a atenção sobre essa escala que é muito pesada hoje em dia para a maior parte dessas categorias.
6: A princípio, a emenda seria apresentada à PEC, já aprovada na Câmara dos Deputados, que diminui a jornada para 40 horas semanais, com 2 dias de descanso. Mas Carlos Viana não descartou a possibilidade de incluir a sugestão na proposta da oposição, que permite acordos para jornada de trabalho flexível, baseada em horas, limitada a 44 horas semanais.
1: Por falta de entendimento sobre os vetos presidenciais, foi cancelada a sessão do Congresso que estava marcada para hoje. O anúncio foi feito pelo presidente do Senado, Davi Alcolumbre.
2: 90 vetos estavam na pauta. Mais detalhes com o repórter Márcio Maturana.
8: Foi cancelada a sessão do Congresso que estava marcada para esta quinta-feira, dia 18, com cerca de 90 vetos presidenciais, com 924 dispositivos e 11 projetos de lei do Congresso Nacional. O cancelamento foi explicado pelo presidente do Congresso, Davi Alcolumbre, numa entrevista coletiva.
9: Os líderes partidários da Câmara e do Senado não conseguiram se reunir para tratar especificamente dessa sessão do Congresso que estava marcada com 30 dias de antecedência. E temos um outro

0: Federal deve voltar aos debates no Senado. Após a aprovação do texto na Comissão de Constituição e Justiça, senadores passaram a cobrar a análise da matéria em plenário.
1: O presidente do Senado, Davi Alcolumbre, afirmou que vai definir nos próximos dias o calendário de votação da proposta. Repórter Bruno Lourenço.
2: O autor da PEC, senador Vanderlan Cardoso, do PSD de Goiás, lembrou que a Comissão de Constituição e Justiça votou a proposta em 10 de junho e o governo, que pediu de uma a duas semanas para analisar o texto, após 2 anos de reuniões com os senadores, já teve o tempo necessário para os eventuais ajustes.
3: Para que o Banco Central não pare, não entre em total colapso operacional, com prejuízos diretos à fiscalização do sistema financeiro nacional e do PIX, que atende de forma importante a todos os cidadãos brasileiros.
2: O presidente do Senado, Davi Alcolumbre, se comprometeu a definir um calendário de votação para a PEC até esta sexta-feira, dia 19.
4: Eu vou conversar com esses atores e vou tomar uma decisão na condição de presidente do Senado para ver qual é a data que eu vou colocar essa PEC para deliberação aqui no plenário.
2: A proposta de emenda à Constituição precisa passar por 2 turnos de votação no plenário, onde terá que receber a aprovação de 49 dos 81 senadores.
0: A senadora Damaris Alves, do Republicanos do Distrito Federal, alertou para o aumento dos casos de violência contra pessoas idosas no Brasil, em referência ao Dia Mundial de Combate à Violência contra a Pessoa Idosa e à campanha Junho Violeta. Ela citou dados de órgãos oficiais que apontam o crescimento das denúncias de agressões, negligência, abandono e violência patrimonial.
1: A senadora também chamou atenção para casos de violência sexual contra idosos e defendeu o fortalecimento das políticas públicas de proteção, além do endurecimento das penas para agressores e fraudadores, que tem como alvo aposentados e pensionistas.
5: E sabe onde essas coisas acontecem? Especialmente a violência sexual? Nos abrigos, nos lares de acolhimento e dentro de casa. Na hora do banho, na hora de trocar a fralda, o idoso muitas vezes não consegue falar, não consegue pedir socorro e sofre essa monstruosidade calado.
0: E especialistas e parlamentares discutiram no Senado um projeto que cria uma política nacional de enfrentamento a violência contra a mulher e transforma em lei medidas de proteção já adotadas no país.
1: O objetivo é garantir a permanência dessas políticas de proteção, mesmo com as mudanças de governo. A reportagem é de Patrícia Oliveira.
6: O Brasil registra uma média de 4 mulheres assassinadas por dia e esse número está aumentando. Só no primeiro trimestre deste ano, os casos de feminicídio cresceram 7,5% em relação ao mesmo período do ano passado. Um projeto transforma em lei e amplia as ações que já são executadas hoje, para garantir a permanência dessas políticas de proteção, mesmo com as mudanças de governo. Para a gestora pública Mia Costa, apesar dos avanços na legislação, as medidas protetivas têm sido mais uma reação do que um impedimento à violência contra as mulheres.
7: Nós não estamos conseguindo chegar a tempo de impedir que essa violência aconteça.
6: A proposta do senador Paulo Paim, do PT do Rio Grande do Sul, prevê a integração dos serviços de atendimento, mais acesso ao acompanhamento psicossocial, a capacitação de profissionais e ações de prevenção.
8: É necessário construir uma política de Estado permanente, integrada e estruturada.
6: Entre as medidas previstas estão a expansão das unidades da Casa da Mulher Brasileira, a criação de unidades móveis para atender regiões sem serviço especializado e campanhas permanentes de conscientização.
1: Com edição de Paula Groba e trabalhos técnicos de João Lira, o Jornal do Senado fica por aqui. Acompanhe agora as notícias da Câmara dos Deputados. Boa noite.
0: Boa noite e até amanhã.
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10: Câmara aprova a criação de política industrial e tecnológica para o país.
11: Comissões proíbem graduação à distância para cursos na área da saúde.
10: Proposta de criminalização da misoginia pode ser votada ainda este mês.
12: Boa noite. A relatora do projeto que criminaliza a misoginia anunciou a votação da proposta para a última semana de junho. A repórter Maria Neves explica a versão atual da proposta.
13: De acordo com a coordenadora do grupo de trabalho que analisou o projeto sobre criminalização da misoginia, deputada

0: Tabata Amaral, do PSB de São Paulo, há acordo com os líderes partidários para votar a proposta no plenário da Câmara na semana do dia 29 deste mês. A parlamentar apresentou as alterações propostas ao texto que já foi aprovado no Senado. A principal mudança foi instituir penas para disseminação de ódio contra as mulheres pela internet. Para defender a importância da medida, Tabata Amaral lembrou o caso da jovem que morreu após ser jogada de uma ponte sem corda durante uma prática esportiva conhecida como rope jump em São Paulo e que, mesmo depois de morta, foi atacada nas redes.
1: Uma jovem de 21 anos foi morta de uma maneira absolutamente horrorosa, pavorosa. E nas horas seguintes, o que a gente viu na internet não é o que a gente aprendeu e a gente cresceu vendo, que é a solidariedade, que são as orações, que é a tristeza. A gente viu uma família, amigos enlutados, terem que lidar com pessoas criminosas. As redes sociais sugerir atos de violência, de estupro, de necrofilia. Fica mais um reforço da urgência desse projeto.
0: A proposta equipara a misoginia ao racismo, que dessa forma passa a ser um crime inafiançável e que não prescreve. A punição também é a mesma: reclusão de 2 a 5 anos e multa. Caso o crime seja cometido por meio da internet com o objetivo de obter vantagem econômica, a pena aumenta. A prática será punida com reclusão, que pode ir de 3 a 10 anos mais multa. Essa pena maior será aplicada também quando o agente do delito for pessoa com audiência expressiva, influência pública ou capacidade ampliada de difusão do conteúdo em meio de comunicação ou plataforma digital. A punição também será maior se o crime de misoginia for cometido contra criança, adolescente, pessoa idosa ou com deficiência. Nesse caso, passa a ser de 3 a 7 anos e meio, mais a multa, também acrescida da metade. Deputadas de partidos de oposição foram contrárias ao projeto e argumentam que a medida pode ferir direitos fundamentais. A deputada Júlia Zanatta, do PL de Santa Catarina, sustenta que o projeto é um perigo para a liberdade de expressão e para a liberdade religiosa.
2: O texto admite punir manifestação contra mulheres enquanto grupo social, sem uma vítima determinada. Ninguém precisa ter sido ofendido, basta alguém entender que uma frase, um vídeo, uma pregação menosprezou as mulheres como coletivo. Isso que vão fazer aqui, se esse texto passar da forma que está, vai ser institucionalizar o crime de opinião sob o manto da defesa das mulheres.
0: Na versão aprovada, a misoginia é definida como prática, indução ou incitação de violência, de restrição ao pleno exercício de direitos ou de ofensa à dignidade da mulher em razão da condição de mulher. A expressão menosprezo às mulheres, que constava na versão anterior, foi retirada. Da Rádio Câmara de Brasília, Maria Neves.
3: Alexandre Lindemaia, do PT do Rio Grande do Sul, defende o fortalecimento de ações de combate ao feminicídio e à violência contra as mulheres, citando os 1.470 feminicídios registrados em 2025, perfazendo uma média de 4 por dia, com possível subnotificação de casos.
4: Alexandre Lindemaia cobra uma mudança cultural entre os homens, sublinha políticas públicas como o programa Mulher Viver Sem Violência e conclama a sociedade a se manter em permanente mobilização, além de exigir uma ação conjunta dos governos contra a violência.
5: Justiça.
3: A Procuradoria-Geral da República pediu e o STF confirmou a condenação do ex-deputado Eduardo Bolsonaro por coação no curso do processo sobre tentativa de golpe de Estado em 2022. Paulão, do PT de Alagoas, entende que a decisão assegura o respeito à soberania nacional e ao Estado de Direito.
4: Paulão avaliou que o STF analisou o processo com base na legislação e nas provas apresentadas. Para ele, nenhum agente político tem o direito de pressionar integrantes do Supremo ou de questionar ações das instituições brasileiras.
3: Marcel Van Hatten, do Novo, do Rio Grande do Sul, volta a defender a revisão dos processos relacionados aos condenados pelos atos de 8 de janeiro de 2023. Ele considera que há pessoas submetidas a punições desproporcionais e cobra a apuração de supostos abusos de autoridade.
4: Marcel Van Hatten também questiona a demora na análise de medidas aprovadas pelo Congresso para alterar a dosimetria das penas aplicadas aos condenados. De acordo com ele, a situação gera insegurança jurídica e sofrimento para as pessoas afetadas pelos processos.
3: Glauber Braga, do PSOL do Rio de Janeiro, retoma seu mandato após 6 meses de afastamento. Sua primeira providência foi solicitar ao STF a apuração de denúncias envolvendo o orçamento secreto e a responsabilização dos envolvidos, caso as irregularidades sejam confirmadas.
4: Glauber Braga solicita também à Corregedoria da Câmara que investigue a origem de mais de R$460 mil encontrados com um parlamentar. Ele reafirma seu compromisso de continuar fiscalizando e cobrando mais transparência na Câmara.
5: Votação.
3: A Câmara aprovou um projeto que cria política industrial para o país. O repórter Antônio Vital tem os detalhes de como será a medida.
6: A Câmara dos Deputados aprovou o projeto que cria uma política industrial para o país, com previsão de subsídios para empresas, preferência para aquisições de produtos nacionais pelo governo, metas de produção e eficiência e linhas de financiamento. O projeto, apresentado pelo deputado Heitor Xu, do PSD do Rio Grande do Sul, estabelece que cada presidente da República terá que elaborar uma política industrial, tecnológica e de comércio exterior, com objetivos e metas. Essas prioridades deverão ser aprovadas pelo Congresso Nacional. O texto estabelece que a política será elaborada levando em conta a redução das emissões de gases do efeito estufa e a transição para fontes renováveis de energia. Prevê ainda que serão definidos indicadores para mensurar se os objetivos estão sendo atingidos. De acordo com o relator da proposta, deputado Rodrigo Hollenberg, do PSB do Distrito Federal, as principais economias do mundo têm políticas de incentivo para a indústria, enquanto no Brasil a participação do setor no produto interno bruto caiu nos últimos 40 anos. Em 1985, a indústria representava 36% do PIB, percentual que caiu para 12% em 2020. No plenário, o projeto foi criticado por deputados do Novo e do Missão. Para o deputado Kim Kataguiri, do Missão de São Paulo, a proposta dá poder ao governo de beneficiar as empresas e setores que quiser, com incentivos fiscais ineficientes.
7: Eu chamaria esse projeto ou de bolsa atraso ou de bolsa milionário. Primeiro, do porquê bolsa milionário. A gente já tem 200 bilhões de reais em privilégios tributários concedidos para grandes empresários que têm poder de lobby dentro desse Congresso Nacional e no Palácio do Planalto. E uma das principais políticas colocadas aqui são justamente as subvenções e as desonerações fiscais que fracassaram como política pública no nosso país.
6: Além de prever subsídios e linhas de financiamento para empresas que produzem conteúdos nacionais, a proposta dá preferência de até 30% nas licitações públicas para produtos feitos no Brasil. Também reforça o direito do país retaliar na mesma moeda países que impuserem taxas injustificadas para a produção nacional. O relator do projeto, o deputado Rodrigo Hollenberg, defendeu a necessidade de uma política de Estado para a indústria.
8: Os Estados Unidos têm política industrial, a União Europeia tem política industrial, a China tem política industrial, a Índia tem política industrial e nós não podemos ter política industrial. Nós queremos aqui ter uma política industrial de Estado e não de governo. Foi ouvindo o setor industrial que considera esse projeto um marco para o desenvolvimento da indústria nacional.
6: O projeto que cria uma política industrial para o país seguiu para análise do Senado. Da Rádio Câmara de Brasília, Antônio Vital.
5: Economia.
4: Zé Vitor, do PL de Minas Gerais, afirma que indicadores de endividamento das famílias, inadimplência de consumidores e empresas e o aumento da dívida pública e da carga tributária desmontam o discurso do governo sobre o possível ciclo virtuoso da economia brasileira.
3: No entendimento do parlamentar, a atual gestão manipula dados para maquiar os problemas econômicos cuja origem está na má administração do Estado. Zé Vitor defende o protagonismo do parlamento para redirecionar o país com base na responsabilidade fiscal e na eficiência.
4: Em seu discurso de posse, Santim Roveda, do União do Paraná, defende uma gestão pública com menos impostos, corte de gastos e privilégios, estímulo ao desenvolvimento econômico e apoio ao empreendedorismo. Ele alertou ainda para o endividamento das empresas e dos brasileiros.
3: Santim Roveda afirmou que a população espera resultados concretos dos governos com a geração de oportunidades, renda e melhoria na qualidade de vida. Como exemplo de ação administrativa positiva, ele cita a redução do IPV IPVA em seu estado, com retorno de dinheiro para o bolso do cidadão.
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5: Transportes.
4: Os deputados aprovaram a obrigação de pagamento do piso mínimo de frete para caminhoneiros. O repórter Marcelo Larcher nos conta quais as medidas previstas na proposta do governo e as modificações.
10: A Câmara dos Deputados aprovou medida provisória que obriga o cumprimento do peso mínimo do frete por quem contratar caminhoneiros autônomos. Além de reforçar os mecanismos de fiscalização do pagamento do frete, o texto aprovado institui um piso salarial nacional de R$5.000 por mês para motoristas de longa distância. O texto final, apresentado pelo relator, deputado Zé Trovão, do PL de Santa Catarina, também prevê anistia das multas aplicadas a transportadores de cargas, empresas e motoristas que participaram das manifestações e bloqueios ocorridos depois das eleições de 2022. A medida provisória está em vigor desde março, mas precisa ser votada pela Câmara e pelo Senado para virar lei. A proposta do governo reforça a fiscalização da política nacional de pisos mínimos do transporte rodoviário de cargas. Obriga o registro de todas as operações de frete por meio de um código identificador, com informações sobre o contratante, o transportador, a origem e o destino da carga, bem como o valor do frete. Se esse valor do frete for abaixo do permitido, o sistema impede o registro. O texto também assegura aos transportadores autônomos de cargas o adiantamento de pelo menos 70% do valor do frete no momento da contratação, com pagamento do restante em até 3 dias úteis após a entrega da carga. O relator, deputado Zé Trovão, diz que a medida provisória vai impedir a atuação de intermediários, que ficam com parte do valor do frete.
11: E hoje, nós estamos nessa casa votando algo que definitivamente tira o caminhoneiro autônomo da escravidão, do jugo daqueles que sempre roubaram o caminhoneiro na cara dura. E de quem eu estou falando? Do famoso, o homem que não tem um caminhão, que nunca dirigiu um caminhão, mas que leva 30, 40, 50% do frete do caminhoneiro.
10: O texto final da medida provisória também dá prioridade para transportadores autônomos de cargas e cooperativas de transporte de cargas no acesso a financiamentos e incentivos do Procargas, o programa criado para estimular o setor de transportes. Depois de aprovada pela Câmara, a medida provisória seguiu para análise do Senado. Da Rádio Câmara de Brasília, com informações de Antônio Vital, Marcelo Larcher.
5: Desenvolvimento Regional.
3: Marcon, do PT, comemora ações do governo federal para a reconstrução do Rio Grande do Sul, ressaltando a entrega de moradias em Viamão e a assinatura de ordens para a construção de mais de 2.000 casas em municípios gaúchos.
4: Marcon ressalta que as cidades contempladas foram atendidas independentemente das posições ideológicas de suas lideranças, demonstrando o compromisso da atual gestão com o Estado, fortemente atingido por eventos climáticos e com a população que necessita de habitação.
3: Valdenor Pereira, do PT da Bahia, comemorou os 37 anos de emancipação de Bom Jesus da Serra, Lagoa Real e Mirante, os 146 anos de Jacaraci e os 149 anos de Brumado, municípios vinculados à área de atuação de seu mandato.
4: Valdenor Pereira saudou moradores, lideranças e representantes dos poderes municipais pelas comemorações entre os dias 7 e 13 de junho. Ele cumprimentou ainda os participantes da plenária virtual sobre violência de gênero e políticas públicas voltadas para as mulheres.
3: Ao assumir o mandato, Paulo Soares, do Podemos de São Paulo, declarou representar os municípios do interior paulista. O parlamentar garante que vai atuar em defesa da saúde pública, das instituições filantrópicas, das APAES e de uma maior descentralização dos recursos públicos.
4: Paulo Soares também defende medidas para reduzir filas de espera por consultas, exames e cirurgias no Sistema Único de Saúde. Segundo o deputado, é necessário fortalecer hospitais filantrópicos e atualizar a tabela do SUS para ampliar a capacidade de atendimento à população.
5: Educação.
3: Soraya Santos, do PL do Rio de Janeiro, cobra a aplicação de leis de combate à violência escolar. Ela cita casos recentes de agressão e defende que as escolas registrem as ocorrências junto aos órgãos competentes para garantir proteção aos estudantes.
4: A congressista se preocupa com os estímulos à violência e com a formação de gangues entre jovens. Soraya Santos recorda que a segurança escolar passou a ser uma meta específica da educação e defende a conscientização da população como instrumento para enfrentar o problema.
5: Saúde.
3: A Comissão de Constituição e Justiça aprovou proposta que proíbe graduação à distância para cursos da área da saúde. A repórter Paula Bittar acompanhou a discussão sobre a matéria.
12: A Comissão de Constituição e Justiça da Câmara aprovou uma proposta que proíbe a realização de cursos de graduação da área da saúde e de educação física na modalidade de ensino à distância. O relator na comissão, deputado Orlando Silva, do PCdoB de São Paulo, ressaltou o direito à saúde previsto na Constituição e afirmou que os cursos da área exigem o desenvolvimento de habilidades que são ligadas ao contato direto com o paciente, materiais biológicos ou ambiente clínico, e que o modelo à distância, mesmo que preveja momentos práticos, pode se mostrar deficiente em proporcionar uma experiência supervisionada indispensável para a segurança do paciente e a qualidade dos serviços. A deputada Cris Tonietto, do PL do Rio de Janeiro, por outro lado, disse que a proibição pode prejudicar muitas pessoas.
13: Impedir uma modalidade de ensino à distância, isso pode ser um cerceamento, inclusive, da própria liberdade de muitos de quererem fazer e adotar esse tipo de modalidade, até por situações específicas. Tem, por exemplo, que pessoas que trabalham fora, que talvez não tenham condições de estarem ali em loco na faculdade e podem muito bem querer adotar essa modalidade EAD.
12: Já a deputada Talíria Petrone, do PSOL do Rio de Janeiro, se posicionou de forma contrária ao ensino à distância para esses casos.
14: Acho que isso pode, muitas vezes, popularizar o acesso ao ensino superior, garantir uma ampliação do acesso à educação, mas nos casos de saúde é algo que eu não consigo compreender como há um grupo que acha natural que você tenha médicos se formando por EAD, enfermeiras se formando por EAD.
12: A proposta que proíbe a realização de cursos de graduação da área da saúde e de educação física na modalidade de ensino à distância já pode seguir para análise do Senado, a não ser que haja recurso para votação pelo plenário. Da Rádio Câmara, de Brasília, Paula Bittar.
5: Homenagem.
4: Doutor Fernando Máximo, do PL de Rondônia, presta homenagem aos 115 anos da Assembleia de Deus no Brasil, comemorados hoje. Ele realça a atuação da Igreja na transformação espiritual e social e fala do apoio a famílias e pessoas em situação de vulnerabilidade.
3: Doutor Fernando Máximo elogiou a atuação de lideranças religiosas de seu estado e do país, destacando o trabalho desenvolvido em benefício das comunidades e manifestou seu desejo de que a instituição continue expandindo suas atividades e alcançando mais pessoas.
5: Relações Exteriores.
4: Chico Alencar, do PSOL do Rio de Janeiro, defende uma solução diplomática para o conflito no Oriente Médio. O parlamentar analisa que ações militares durante acordos de paz agravam a instabilidade na região.
3: Chico Alencar também critica posições adotadas pelo governo norte-americano em política externa e imigração. Ele pede respeito à soberania dos países, à democracia e aos direitos humanos como princípios fundamentais para as relações internacionais.
4: Termina agora o Jornal Câmara dos Deputados, produzido pela Rádio Câmara, com trabalhos técnicos de Wellington Teles e apresentação de Val Monteiro e Márcio Aquilissardi. Uma boa noite para você.
3: A Voz do Brasil volta amanhã. Boa noite.
5: 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Boa noite.